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Muito boa noite, recebam todos a paz de nosso Senhor e Salvador Jesus Cristo. Esse que vos fala é seu amigo, irmão em Cristo, presbítero Natanael, aqui mesmo do estúdio da Igreja Pentecostal Deus e Amor no Cabana. Que Deus abençoe a sua vida, que Deus abençoe a sua audiência no programa Voz da Libertação. Estamos com vocês de volta e prosseguiremos com vocês até as 23 horas do dia de hoje, com testemunhos de bênçãos, de vitórias, programações maravilhosas para as nossas vidas. Fique atento, porque esta é a sua programação, esta é a minha programação, esta é a nossa programação, a Voz da Libertação, chegando até o seu lar, até a sua casa, até a sua família.

abundante chuva. Esta foi a palavra ministrada no culto desta quarta-feira, no horário das 19 horas. Palavra com o pastor Guilherme Ribeiro. Eu vejo uma nuvem do tamanho da mão de um homem, e esta nuvem se tornou chuva sobre a vida do povo de Israel. É a campanha quarta-feira do Mover de Deus. Meu milagre vai virar notícia, e nós temos visto quão poderoso o Senhor tem se feito em nosso meio, e nós temos contemplado a abundante chuva do Senhor sobre este lugar. 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

Você que acompanhou esta programação, você sabe do que eu estou dizendo, pois muito bem, este culto que acabou de se encerrar, culto mais do que abençoado para as nossas vidas, Deus tem falado de uma forma extraordinária, tem operado de uma forma abundante sobre a vida do povo belo-horizontino, aqui mesmo, na Igreja Pentecostal Deus e Amor, no bairro do Cabana, na Avenida Amazonas 8410. Este é o lugar da sua bênção, este é o endereço da sua vitória. E você que está nos acompanhando, nos ouvindo através deste programa Voz da Libertação e queira já deixar a sua mensagem de onde você nos ouve, da onde que você está acompanhando esta programação maravilhosa, você pode estar enviando a sua mensagem juntamente com o seu pedido de oração, porque logo mais às 22 horas, Pastor Guilherme Ribeiro vai estar aqui orando em favor de todos aqueles que estão na audiência, na campanha de oração das 22 horas, todos os dias nós temos a oração com o Pastor Guilherme às 22 horas. Então, já deixa o seu pedido de oração aqui mesmo, no WhatsApp do estúdio da rádio Deus é Amor, para que você possa comunicar conosco de onde você está nos ouvindo e também deixar o seu pedido de oração. DDD é 31 975 19 19 94, e você pode deixar aí a sua mensagem de texto, DDD 31 9 975 19 19 94, e você será abençoado.

Exerça sua fé, vença através da sua fé. 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

0: Já quero aqui agradecer a vida do Vicente Silva, que nos ouve através da rádio lá no estado de São Paulo. Que Deus abençoe a sua vida, a sua audiência neste programa.
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2: 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Digam constantemente os que amam a tua salvação. Engrandecido seja o Senhor. Eu sou um pobre necessitado, mas o Senhor cuida de mim. Tu és o meu libertador. Não te detenhas, ó meu Deus. 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

Quarta-feira do mover de Deus, meu milagre vai virar notícia, e hoje, todo o dia, nós fomos impactados pela glória de Deus. Realmente a glória de Deus se fez presente. Eu confesso em dizer a todos vocês que nos ouvem através desta programação, que no culto agora das 19 horas, o templo da glória de Deus estava superlotado de pessoas que estão engajados nesta poderosa campanha Meu Milagre vai virar notícia. Você que ainda não esteve em nenhum dos nossos cultos na Igreja Pentecostal Deus e Amor, você não sabe o que você está perdendo. É o poder de Deus que é visível, é o poder de Deus que é audível, é o poder de Deus que nós podemos presenciar aqui na Igreja Pentecostal Deus e Amor. É a quarta-feira, meu milagre vai virar notícia, e daqui a pouquinho nós já vamos aos acontecimentos daquilo que Deus está fazendo através deste ministério poderoso, a Igreja Pentecostal Deus e Amor, por meio desta campanha e através também da vida do pastor Guilherme Ribeiro, atual responsável da Igreja Estadual aqui mesmo do bairro do Cabana, na Avenida Amazonas 8410. Se você está decidido a sair do vale, saia, e o seu milagre vai virar notícia, e você vai sair marcado pela glória, porque estamos crendo no milagre.

0: da senhora e a bênção?
1: É Gilda, é meu neto que está...
2: O microfone aqui está muito baixinho, está muito baixinho.
1: Eu tive que pedir a Deus por ele, que ele não trabalha, que ele está com 20 anos.
2: O neto da senhora?
1: Meu neto, ele tem depressão e ele não trabalha e não come, não toma banho, tem problema grave de depressão.
2: A senhora entrou no INSS pelo benefício.
1: Aí eu falei com Deus que preparasse para ele o benefício, Deus preparou, eu falei que ia dar 100 reais quando ele recebesse, aqui está.
2: O benefício chegou?
1: Chegou.
2: A bênção veio?
1: Amém, gente.
2: E hoje a senhora está entregando o voto, quem dá glória a Deus por isso?
0: Pastor Guilherme Ribeiro, este varão veio lá da região de Vespasiano. Uma causa na justiça desde quando?
3: 2019.
0: Desde 2019. Ele entrou no propósito, meu milagre vai virar notícia. Causa ganha. Ele fez um voto de gratidão de R$750 para ajudar a pagar o programa de rádio. Seu nome?
3: Flávio.
0: É desse jeito, Flávio?
3: É desse jeito mesmo.
0: Desde?
3: 2019, 7 anos.
0: Sete anos
3: fez em fevereiro.
0: Entrou na campanha, fez o voto, a vitória chegou.
3: A vitória chegou.
0: Tremendo, pastor Guilherme. Impressionante. É a campanha, o meu milagre vai virar notícia. Seu milagre virou notícia.
3: Virou notícia, amém.
0: Valeu a pena.
3: Valeu.
0: Seu nome e seu bairro?
3: É Flávio da Amaral Sueli.
0: Deus te abençoe.
3: Amém.
0: O nome da senhora?
4: Mari José.
0: Tá chegando de qual bairro?
4: Veneza.
0: Conte a bênção, minha.
4: O meu esposo estava pelejando para aposentar, não conseguia. E ele fez um propósito com Deus e Deus abençoou. E ele trouxe o primeiro salário para a igreja para ajudar a obra de Deus.
0: Meu Deus do céu. Ele fez um propósito de dar o primeiro salário que ele recebesse da bênção da aposentadoria para ajudar a pagar o programa de rádio.
4: Amém.
0: É isso mesmo?
4: Sim, irmão, sim.
0: Não vai fazer falta, não?
4: Não, em nome de Jesus.
0: Deus tem prosperado?
4: Deus tem prosperado, em nome de Jesus.
0: O nome da senhora?
4: Maria José Gomes, da Dubineza.
0: Seu nome?
5: Tá vendo?
0: Valeu a pena.
5: Valeu.
0: Primeiro salário, abençoando a igreja.
5: Sim.
0: Valeu a pena.
5: Valeu.
0: Seu nome?
5: Tá vendo?
0: Seu pai?
5: Veneza.
0: Deus te abençoe.

Olha o tamanho deste milagre, olha que milagre extraordinário, o povo de Deus que tem fé, e quando nós exercitamos a nossa fé de maneira nenhuma, nós ficaremos envergonhado e confundido, porque o Senhor é aquele que faz milagres na nossa vida. O irmão que fez o propósito, R$750, para poder ajudar esta programação que tem chegado no seu lar, não somente no seu lar, mas que tem alcançado também os presídios, que tem alcançado as penitenciárias, tem alcançado também as casas, orfanatos, tem alcançado os hospitais também. E claro que Deus vai responder, porque quando nós fizemos propósitos com Deus, o Senhor se encarrega de nos abençoar, porque nós não somente estamos aqui para fazer um propósito para receber, mas também para abençoar outras pessoas como você, que está ouvindo esta programação maravilhosa. E Deus respondeu aí, não somente ele, mas também a irmã que estava no propósito em favor do seu esposo também, e ele fez um voto, propósito com Deus: o primeiro salário eu vou entregar na casa de Deus, porque eu sei que a casa de Deus tem muitos gastos e tem abençoado e alcançado famílias. E é claro que Deus se lembrou dele e escancarou as comportas dos céus e abriu as portas na terra, porque o nosso Deus é Deus de milagres.

0: pastores, procure as enfermidades, procure o caroço. Jesus explodiu o caroço aí agora.
1: Pastor Guilherme Ribeiro e amados ouvintes, é impressionante. Essa senhora disse que chegou aqui, dor na coluna e a perna mobilizada, e ela disse que a dor na perna sumiu, e a dor na coluna sumiu, e ela está completamente curada, pastor Guilherme. Cadê o glória a Deus, BH?
0: Já está levantando até a muleta. Seu nome, minha irmã?
2: Da senhora.
3: Edith.
0: Oi, irmã Edith, há quanto tempo sofrendo desta enfermidade?
3: Ah, tem anos.
0: Anos sofrendo.
3: Tem muito tempo. Eu tive uma úlcera de varicose. Tem 14 anos que eu tive. Nunca curei dela, pastor.
0: Há 14 anos sofrendo desta enfermidade.
3: Fechou. 14 anos. Fechou a ferida, mas a veia está entupida. Estava entupida.
1: E agora?
3: E agora não. Oh. Aleluia.
0: Olha aí, pode deixar.
1: Está sentindo a presença de Deus.
0: Já está levantando a muleta.
3: Meu Deus. Eu sei.
0: Caminha aí, irmã Edith, caminha aí, porque Jesus curou a senhora agora.
4: Ele cura, liberta toda gente que está tão descontente.
5: É o Jesus que cura, salva, batiza e ainda leva para os céus. Este Cristo poderoso que é pregado na Igreja Pentecostal Deus e Amor tem alcançado pessoas, vidas necessitadas, pessoas que precisam do cuidado especial do nosso Deus. E o Senhor, claro, que Ele vai cuidar das nossas vidas. O Senhor cuida da nossa saúde, Ele cuida da nossa vida espiritual, cuida da nossa vida matrimonial, cuida da nossa vida sentimental, cuida de todas as áreas da nossa vida. Está aí o testemunho da nossa irmã Edith, que estava com uma úlcera varicosa, uma ferida que não fechava, também estava com as veias entupidas, e ela entrou neste propósito: meu milagre vai virar notícia. E ela creu e recebeu da parte de Deus. É importante que todos aqueles que se aproximam de Deus exercite a fé e tenham fé, até porque sem fé é impossível nós agradarmos ao nosso Deus. E nós estamos movidos de fé e vamos cada vez mais cultivar fé na nossa vida, para que nós possamos receber de Deus aquilo que é grande, aquilo que é poderoso, aquilo que é maravilhoso e aquilo que Deus tem reservado para nossas vidas. O Senhor, Ele está comigo, o Senhor está contigo, o Senhor está conosco.

Esta é a quarta-feira, meu milagre vai virar notícia. Já deu para você sentir de perto aí, através desta programação que Deus está fazendo, aquilo que Deus está realizando e fará muito mais na sua vida também. Você que decide vir e não vir só, mas trazer alguém que está precisando de refúgio, de consolo, de providência, o Senhor fará sobre a sua vida também. Deus abençoe a vida do nosso irmão Marcos Camaquã, está no Rio Grande do Sul, está na audiência. Deus abençoe a sua vida, vida da nossa irmã Maria Aparecida também, está pedindo oração, logo mais às 22 horas, pastor Guilherme Ribeiro estará orando. Deus abençoe a vida do Lucas, da Juliana também, que está na programação aqui, que Deus abençoe grandemente a sua vida. Deus é maravilhoso, o Senhor, Ele está contigo.

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Você que ama essa obra assistencial, Fundação Reviver, amanhã, quinta-feira, nós temos culto com a Fundação Reviver. Você acabou aí de receber este informativo falando sobre a Casa Aberta, e a Casa Aberta Reviver já está em Belo Horizonte, recebendo pessoas em condições de ruas diariamente, às terças e às quintas-feiras. Recebemos 30 pessoas em condições de ruas e estão recebendo todos os cuidados. Muitas pessoas já estão retornando para sua casa, para sua família. Inclusive, no dia de hoje, uma família, um pai, uma mãe e um filho, eles foram para sua casa porque foi alugado-se uma casa para eles, receberam os donativos, uma cama, recebeu ali um fogão, recebeu também uma cesta básica para poderem reiniciar novamente a sua vida. E tudo isso é possível acontecer através da instituição Reviver, a Fundação Reviver e também a Fundação Reviver Help. Deus é amor, tudo isso é possível. Então, você que ama vidas, você que ama almas, seja participante também desta obra assistencial. Amanhã nós temos culto, primeiro culto é às 9 horas da manhã e estamos em campanha. Tudo é possível ao que crê. E tudo é possível ao que crê. Certamente, todos aqueles que creem receberão de Deus os benefícios e as bênçãos do Senhor. Venha, mas não venha de mãos vazias. Venha, traga um quilo de alimento não perecível. Se você tem a condição de ajudar com uma cesta básica, traga uma cesta básica. Se você tem a condição de trazer uma peça de roupa, traga também uma peça de roupa em boas condições. Porque realmente estamos precisando muito, principalmente roupas masculinas, camisetas, peças íntimas, calça, blusa se você tiver. Daqui a pouquinho está chegando frio em Belo Horizonte. Eu ainda quero sentir esse frio que eu ainda não senti, o frio aqui na Grande Belo Horizonte, lá pro sul, lá em São Paulo já está fazendo um frio terrível, um frio tremendo, e aqui em Belo Horizonte ainda nós não temos, mas já os irmãos falou que o frio está batendo as portas. Então, você que tem um moletom, você que tem aí uma blusa boa em condições e quer trazer, você vai abençoar uma vida, porque nós estamos semeando, e tudo aquele que semeia no reino de Deus, com certeza eles vão colher, e aquele que está levando a sua semente gemendo chorando, voltarão trazendo com alegria os seus molhos. Então, semeie, e nada melhor do que você semear na vida de alguém. Você que tem aí a possibilidade de ajudar, ajude, porque estamos precisando. Kits de higiene pessoal, é um sabonete, é uma pasta de dente, é uma escova de dente. Você que pode trazer, traga, porque está precisando. Chinelo, traga também, porque nós estamos precisando e arrecadando. Amanhã é dia de Casa Aberta, e eu tenho certeza que muitas pessoas serão abençoadas através da minha, da sua e das nossas vidas por intermédio da Fundação Reviver. Você também pode estar ajudando a Fundação Reviver e a Associação Reviver Help também através do Pix, através de uma oferta. Talvez você não consiga se deslocar até aqui na Avenida Amazonas, 8410, mas você sente este chamado ardente no seu coração. Eu queria ajudar, mas eu não tenho possibilidade de ir, não tenho ninguém que vá levar também donativos, mas você tem a possibilidade também de estar ajudando através de uma oferta voluntária a obra do Senhor, porque também vai ser revertido em favor das pessoas que estão recebendo estes benefícios. O Pix da Fundação Reviver, se você quiser já anotar aí, anote, porque será muito importante, pessoas serão socorridas por meio e através da sua vida também. Anote aí o Pix da Fundação Reviver, 00 277 850 0001 31, e você pode estar enviando aí o seu comprovante da sua transferência, que mesmo no WhatsApp da rádio, que você está ouvindo a programação, deixou seu pedido de oração, você também pode usar o mesmo contato para você estar enviando aí o seu comprovante, que nós estaremos identificando o seu nome, apresentando também, e muito mais. Deus, que te vê no oculto, profundo e escondido, vai te abençoar dos altos céus. DDD 31 975 19 1994, você pode estar enviando o seu comprovante. Qual que é o Pix mesmo? 00 277 850 0001
31. Este é a chave Pix da Fundação Reviver. E se você quiser ajudar a Reviver, a Associação Reviver Help Deus e Amor, você pode também estar fazendo o seu Pix nesta chave Pix 53 018 050 00 0162, e também estar enviando o seu comprovante no mesmo contato que eu acabei de dizer há poucos instantes. 53 018 050 00 0162. 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Afinal de contas, o amor de Deus, ele socorre vidas, e este é o lema da Fundação Reviver Help Deus e Amor.

fala com muita fé, 21 de junho. É um domingo, 8 horas da manhã. Pastor, mas está muito longe. Está nada. 21 de junho estará conosco aqui em Minas Gerais, uma vez mais, a nossa irmã Maria Lorena. Quem conhece a irmã Lorena? Quem conhece? Irmã Lorena vai estar conosco no dia 21 de junho. Ela já está orando pelo povo mineiro, porque ela disse que na última vez que ela veio aqui, deu uma multidão. Foi muita gente. E ela quer ver esse povo de novo aqui no dia 21 de junho. E ela quer orar por nós. Vai ser uma festa muito linda, dia 21 de junho, a irmã Maria Lorena, ela que já esteve em mais de 70 países, vai estar conosco aqui, em o nome do Senhor Jesus.

0: Uma essa moça morte não. O maior está aqui do meu lado. Cuidado da glória, igreja. Pode gritar queima, igreja. Pode gritar queima, igreja. É sem violência. O que você quer com ela?
1: Quero acabar com ela.
0: Você me odeia?
1: Eu não vou deixar ela vir aqui domingo.
0: Por que você me odeia?
1: Porque você anda com homem de branco.
0: Você sabe que eu amo ele? Não sabe? Espírito.

0: força de destruir casamento.
1: Adoro!
0: Você não gosta de ver nenhum lar feliz?
1: Não!
0: Então é você que faz o marido se apaixonar por outra.
1: É! Sou eu que jogo as mulheres casadas em cima dos homens.
0: Mas aqui tem homem de Deus.
2: A causa. Chegou o momento.
0: Dá uma olhada pra esses homens de Deus.
2: Tudo a Deus. Porque o nosso Deus, ele é poderoso.
0: Aceita. Dá glória. Fala comigo, estou livre.
1: Estou.

Você viu aí que obra terrível que Satanás lançou sobre o lar desta pessoa, desta mulher. Ela que estava aí já separada do seu esposo. E através desta poderosa oração, esta obra maligna de Satanás caiu por terra. E eu quero fazer o convite especial para você aí, que dia 21 de junho nós teremos esta concentração de fé e milagres aqui na Igreja Pentecostal Deus e Amor, no Cabana. Evangelista Maria Lorena, que já esteve em mais de 70 países, vai estar conosco dia 21 de junho, 8 horas da manhã, nesta grande concentração de fé e milagres. E eu gostaria de te fazer um seguinte convite, ou melhor dizendo, um seguinte desafio para você, trazer mais uma pessoa, seja conhecida, seja amiga, seja da sua família. Se você tem fé de trazer mais de uma pessoa, melhor ainda, porque Deus vai alcançar esta vida através da sua. Seja um missionário, seja um evangelista, seja uma evangelista, porque neste dia 21 de junho, às 8 horas da manhã, vai ser algo tremendo, vai ser algo impactante, vai ser algo maravilhoso. Deus vai bradar de uma forma extraordinária, de uma forma maravilhosa, aqui na Igreja Pentecostal Deus e Amor, no bairro do Cabana, na Avenida Amazonas 8410.

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Se a luta está grande, se você está pensando em desistir, você foi para o campo de batalha e talvez você foi alvejado, está pensando, eu vou desistir, vou largar mão de servir a Deus, vou desistir do meu trabalho, do meu casamento. Entenda que tudo isso é uma guerra maligna, isto é uma guerra espiritual que você está vivenciando, e você só vai vencer esta guerra espiritual, este mal, você buscando a Deus. E é por isso que todas as sextas-feiras nós temos uma poderosa campanha, ainda será o segundo dia desta campanha, Guerra contra o Mal. E esta guerra contra o mal, nós estamos falando que é contra Satanás. A sua guerra não é contra o sangue e nem contra a carne. É contra Satanás, o inimigo da nossa alma. E nós venceremos o diabo nesta campanha da guerra contra o mal em 6 horários. Às 7, às 10, ao meio-dia, às 14, às 16 e às 19 horas, nós estaremos aqui, Igreja Pentecostal, Deus e Amor, nesta batalha constante, guerra contra o mal, embasado nos Salmos de número 91. Aquele que habita no esconderijo do Altíssimo afirma a sua palavra, a sombra do Onipotente descansará. Quer descanso, quer paz, quer proteção? Deus tem tudo isso para a sua vida, para a minha vida e para a sua vida. Venha para sexta-feira, a campanha Guerra contra o Mal, e Deus fará você vencer. Não tema a guerra, não tema a luta, não baixe a guarda, venha guerrear como um soldado, e quando você sair na peleja, Deus te fará vitorioso para a glória do nome de Jesus Cristo. Sexta-feira, campanha Guerra contra o Mal, venha para cá, porque Deus fará você prevalecer em nome de Jesus.

espírito do mal, sai daí, demônio assassino, sai daí, espírito da morte, sai daí agora, sai daí agora, cuidado, cuidado, cuidado, sai daí agora, sai daí, legião, sai daí em nome de Jesus, sai daí em nome de Jesus, olha aí, grita, queima ele, grita, queima ele, Jesus, sai daí, segura lá, obreira, em o nome do Senhor Jesus Cristo, espírito da morte, espírito assassino, já desesperou, em o nome do Senhor Jesus, era você quem estava lutando contra esta vida, era você quem estava lutando contra esta família, olha aí que coisa terrível, grita, queima ele, grita, queima ele, em o nome do Senhor Jesus Cristo, em o nome do Senhor Jesus, olha aí, ó, segura, segura, obreira, em o nome de Jesus, levanta as mãos para cá, olha aí que violência terrível, está amarrado, pomba gira, em nome de Jesus, vamos, está amarrado, em nome de Jesus, grita, queima ele, é você que está aí, né, pomba gira do inferno, é você que queria destruir ela e a família dela, né, Satanás? Em nome de Jesus, levanta as mãos para cá. Todas as legiões que estão na vida dela. Todas as legiões que estão na casa dela. Amarra aí, Jesus. Olha aí, vai chegar todas as legiões aí, ó. Vai chegar todas as legiões aí, ó. Em o nome de Jesus Cristo, uma vez por todas. Todas as legiões que estão na vida dela. Vamos! Todas as legiões. Você não tem mais poder, Satanás. A partir de agora, você não tem

Atenção, povo Belo Horizontino, região metropolitana, atenção, atenção, porque sexta-feira é dia de guerra contra o mal e nós já estaremos todos posicionados aqui, levantando as nossas mãos em oração, repreendendo todas as obras malignas de Satanás e o diabo uma vez mais caindo por terra, ficando envergonhado e confundido, porque o nosso Deus repreenderá todas as legiões de demônios que tem escravizado vidas e pessoas sairão libertas daqui para a glória de Deus. Trave uma batalha como Josué. Enquanto eu não vencer a batalha, o sol não vai se pôr e Deus vai pelejar por mim.

Venha em busca da sua vitória, porque Deus tem vitória reservada para todos vocês, em no nome de Jesus Cristo. Deus é poderoso e Ele fará maravilhas em sua vida. Meus irmãos, nós já estamos aproximando das 22 horas, mas não saia daí, porque receberemos a oração com o homem de Deus, pastor Guilherme, estará orando por todos nós aqui agora mesmo, na oração das 22 horas, após os prefixos, nós estaremos recebendo esta oração com os homens de Deus.

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4: A sua causa, chegou o momento de nós entregarmos tudo a Deus, porque o nosso Deus, ele é poderoso, ele é fiel para cumprir, e eu tenho certeza que você vai dar testemunho de fé e o nome do Senhor Jesus será glorificado. Chegou o momento, BH, de falarmos com Deus. 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

0: Maravilhoso Deus e Pai, Senhor, aqui estamos uma vez mais, ó Deus, para louvar e bendizer o Teu santo nome na beleza da Tua santidade, Senhor. Pai, eu quero Te agradecer, meu Deus, por mais esta oportunidade que o Senhor nos concede de estarmos aqui em oração agora, Senhor. Deus, eu quero pedir perdão pelas minhas falhas, perdão pelas minhas transgressões e pelos meus pecados. Senhor, aquilo, meu Deus, que eu fiz, falei, pensei, vi, ouvi, e talvez não foi do agrado do Teu Espírito Santo. Senhor, meu Deus, eu confesso diante de todos e diante dos homens, ó Pai, que sou um miserável pecador, mas um pecador arrependido dos meus pecados. Senhor, eu preciso do Teu perdão e da Tua misericórdia, ó Deus. Senhor, eu já quero apresentar agora em oração a vida de cada um dos nossos queridos irmãos e irmãs ouvintes, estas milhares e milhares de pessoas, meu Deus, que pararam tudo o que estavam fazendo para entrar em oração conosco agora. Eu apresento a vida, Senhor, dos familiares de cada um. Eu apresento, meu Deus, a vida do presbítero Adalto Luiz. Eu apresento a sua família, a vida, Senhor, do cooperador Isaac e a sua família, do cooperador João Pedro e os seus familiares. Oh, meu Deus, toma estas pessoas em Tuas mãos, que não falte a Tua unção, que não falte, meu Deus, a Tua presença. Senhor, eu apresento agora aqueles que estão no sítio, na roça, na fazenda, a larga distância, Senhor, mas através das ondas desta emissora, estão agora também em oração conosco, meu Deus, estão clamando por socorro, meu Pai. É como diz o salmista: elevo os meus olhos para os montes, de onde me virá o socorro? O meu socorro vem do Senhor, que fez os céus e a terra. Meu Deus, nós estamos, Senhor, nesta quarta-feira da grande campanha O Meu Milagre Vai Virar Notícia, e nós estamos muito felizes, Senhor, porque verdadeiramente o povo entendeu, verdadeiramente, meu Deus, Minas Gerais entendeu que somente o Senhor é quem tem o poder para operar um milagre. E é por isso, meu Deus, que a Tua serva está agora de joelhos dobrados, clamando ao Senhor em prol desta pessoa que está hospitalizada, desta criancinha que está hospitalizada. Ó Deus poderoso, ó Deus santo e tremendo, visita agora, Senhor, visita agora nos hospitais, nas clínicas, meu Deus, estas pessoas que estão já, até mesmo neste exato momento, passando por uma cirurgia, aqueles que estão sendo operados agora. Usa, meu Senhor, usa a equipe médica, usa os técnicos, enfermeiros, os médicos, os anestesistas, os maqueiros. Senhor, meu Deus, tenha de compaixão, visita, Senhor, aqueles que estão, Senhor, num CTI, numa UTI, aqueles que estão numa sala de isolamento. Ó, Senhor, e o celular está aí ao lado, e agora a nossa oração está chegando e esse paciente está ouvindo este clamor. Em nome do Senhor Jesus Cristo, nós oramos, meu Deus, com fé, crendo, Senhor, no milagre, crendo, meu Deus, na vitória, crendo, Senhor, na cura, crendo, meu Deus, na libertação. Ó Deus poderoso, ó Deus santo e tremendo, eu creio, meu Pai, que o nome do Senhor será glorificado. Eu creio, meu Deus, que o nome do Senhor será adorado neste dia chamado hoje. Senhor, eu apresento agora também, ó meu Deus, esta criancinha que está, Senhor, aleluia, em uma UTI neonatal, em uma ala pediátrica. Olha aí, meu Deus, o desespero destes pais que estão agora em lágrimas, orando ao Senhor e pedindo ao Senhor que venha curar a sua criancinha. Ó Deus tremendo, Deus santo e poderoso, nós clamamos a um Deus de milagre, nós clamamos, Senhor, a um Deus de vitória. Opera, Senhor, opera milagre agora, opera vitória nesta hora sobre a vida destas muitas pessoas, em o nome do Senhor Jesus Cristo. Deus tremendo, eu apresento agora, Senhor, aquelas pessoas que estão, meu Deus, com enfermidades não física, não na carne, mas enfermidades na alma. Esta pessoa, meu Deus, que está sofrendo com esta depressão, com esta angústia, esta ansiedade, em o nome do Senhor Jesus Cristo, saia, saia agora todo mal, saia agora toda angústia, saia agora toda enfermidade na mente, na alma, em o nome do Senhor Jesus Cristo. Deus poderoso, Deus santo e tremendo, ó Senhor, manifesta agora o teu poder, manifesta agora, meu Pai, a tua glória, em o nome do Senhor Jesus Cristo. Deus, o Senhor é fiel, Deus, o Senhor é tremendo. Ó Espírito Santo da verdade, toca, meu Deus, toca, toca, Senhor, nestas vidas agora, em o nome de Jesus.
1: Glorioso Deus, maravilhoso, eterno Pai, eu venho te pedir perdão pelos meus pecados. Purifica-nos, ó Deus, com teu precioso sangue. Nos alcança, meu Deus, meu Pai, pela sua infinita misericórdia. Meu Deus, que essa nuvem de glória, ela venha, meu Deus, meu Pai, entrar, meu Deus, nesse estúdio. E que através desta nuvem de glória, vocês que estão conectados conosco, esta nuvem de glória vai entrar dentro das suas casas, através da voz da libertação, através dessas ondas magnéticas, a glória de Deus vai manifestar aí nos seus lares. E com certeza, ore me clama, labaias, o poder de Deus vai se manifestar para a honra e para a glória do Senhor Jesus, porque nós cremos na promessa, nós cremos no milagre, e com certeza nós estamos unidos numa só fé, juntamente com o pastor Guilherme Ribeiro, o presbítero Adalto, juntamente com o cooperador João Carlos. O poder de Deus vai contagiar todos vocês, e o milagre vai começar a acontecer, porque o dom da fé é algo tremendo, é uma arma poderosa. Ouvintes da voz da libertação, exercita sua fé agora, porque através da oração tudo é possível que crer. E com certeza, nesse instante, a mão amiga do Senhor está estendida para alcançar esse enfermo, para alcançar esta pessoa que está angustiada, esta pessoa que está oprimida, esta pessoa que está agora neste momento nas UTIs, nos prontos socorros. E com certeza, através do poder de Deus, o milagre vai alcançar todos vocês, ouvintes. Oh, glória a Deus, aleluia. Eu já posso sentir a presença de Deus. Todos nós estamos aqui sentindo esta graça, sentindo algo sobrenatural, que esse algo que nós estamos agora sentindo possa agora neste momento estar contagiando todos vocês neste momento. Oh Deus poderoso, acrescenta a nossa fé, aumenta a nossa fé, meu Pai, para que os sinais, para que as maravilhas do Senhor possam estar, meu Deus, acontecendo nesse instante. Oh Deus poderoso, vai confirmando agora na vida dos ouvintes, na vida daqueles que estão agora crendo no milagre,
2: crendo na resposta que o Senhor possa estar agora, neste momento, providenciando um grande sinal, um grande milagre para todos os ouvintes da Voz da Libertação.
1: Sim, grande Deus e Pai, em concordância com o coração do teu servo agora, meu Deus, nós estamos naquele Sim. propósito, juntamente com o nosso líder espiritual, pastor Guilherme Ribeiro, orando, intercedendo em favor de todos os mantenedores do programa Voz da Libertação. Meu Deus, quantas, aleluia, quantas irmãs e irmãos não dormem sem receber essa oração, não levanta da cama, não amanhece o dia sem receber essa oração, a oração em favor dos mantenedores do programa Voz da Libertação. Meu Deus, aqueles que devolvem o dízimo lá na livraria, aqueles que pegam o voto, aqueles que pegam o propósito, aqueles que fazem um voto especial para ajudar a pagar essa programação que é tão cara, meu Pai. Meu Deus, entra na vida dos mantenedores agora, entre e abençoa o pão e a água, abençoa os celeiros dos mantenedores agora, repreende a miséria, a maldição e o devorador. Meu Deus, através da oração dos mantenedores que é realizada todos os meses, meu Pai, aleluia, todos os dias é veiculado na rádio, através da vida do pastor Guilherme e toda a equipe, o devorador tem caído por terra, a maldição tem caído por terra, a miséria tem caído por terra, o desemprego tem caído por terra, os trabalhos espirituais têm sido desmanchados e caído por terra, meu Pai. Meu Deus, entra nessa vida agora, entra nessa vida que tem um problema insolúvel, esse ouvinte mantenedor que está sendo ameaçado de morte, tem uma causa na justiça, o advogado não conseguiu resolver, mas entra agora. Ó Deus Jeová Jirei, ó Deus do Salmo 23, ó Deus Pai, Deus Filho e Deus Espírito Santo, entra com a tua providência agora, entra com a solução dos problemas, entra nessa empresa, meu Pai. Quantos empresários, quantos microempresários, quantos empreendedores que estão no anonimato, estão no vermelho, meu Pai, mas o seu rádio está sintonizado, o seu smartphone está na rádio web também sintonizado, e recebendo oração do pastor Guilherme, em favor de todos os mantenedores do programa A Voz da Libertação, aqueles que depositam o dízimo na conta da igreja, aqueles que vai com a sua CT e devolve lá na livraria, aqueles que impossibilitados por motivo de força maior, uma doença, uma enfermidade, uma pessoa idosa não tem possibilidade de ir no banco, mas vai lá na livraria com a sua própria mão e coloca dentro do cofre e ele deixa o seu nome no livro do dizimista. Ó, meu Pai, abençoa os celeiros dele, abençoa os celeiros dela, não deixa faltar o pão, entra com a bênção do Jeová Jirei, abençoa esse copo com água, essa peça de roupa, essa fotografia, esse processo Aleluia. Judicial, põe as tuas mãos em nome de Jesus.
0: Sim, meu Deus, nós cremos na resposta. Aleluia, nós cremos Senhor. No milagre e na vitória. Aleluia. Porque está escrito, meu Deus, na tua palavra, clama a mim, responder-te-ei e anunciar-te-ei coisas grandes e firmes que não sabes. Aleluia. Senhor, meu Deus, nós entregamos, ó Pai, estes minutos de oração, crendo, Senhor, que breve, logo, logo, esta pessoa estará também testemunhando do milagre de Deus, estará também testemunhando da vitória do Senhor, e o nome do Senhor Jesus será glorificado. Abençoa, meu Deus, a nossa diretoria, a nossa liderança, abençoe os pastores, ó Pai, da menor à maior igreja, os pregadores, aqueles que estão levando a palavra do Senhor nos ônibus, nos metrôs, nos trens, ó Senhor, nas praças, nos altares, usa, meu Pai. Senhor, abençoe a nossa sede estadual do Cabana, cada membro, obreiro, Senhor, os visitantes, aqueles que estão conosco nas campanhas de oração. Ah, meu Deus, abençoe a equipe, Senhor, que tem trabalhado constantemente para que esta programação chegue, ó Pai, a estes milhares e milhares de lares. pare, Senhor. Abençoe os nossos irmãos que estão nos transmissores, aqui nos estúdios também, aqueles, meu Pai, aleluia, que estão, Senhor, nos bastidores, na produção, na edição, Senhor, que o Senhor venha recompensá-los a cada um, porque é mais do que um trabalho, Senhor, é uma obra, é algo espiritual, porque envolve almas, e nós oramos pela salvação das muitas almas, oramos, Senhor, também pelos nossos irmãos novos convertidos, que irão descer as águas batismais, já, Senhor, neste próximo mês de setembro. Senhor, meu Deus, prepara tudo, provê tudo, Senhor, seja com esta igreja, seja com este povo, meu Pai, recebe, Senhor, mais um dia da nossa campanha de oração, mais um dia, meu Deus, do nosso propósito, porque nós cremos no milagre e na bênção do Senhor hoje e para sempre, em o nome do Deus Pai, Deus Filho e Deus Espírito Santo, e graças a Deus e glória a Deus. Glória a Deus e graças a Deus, que presença maravilhosa é a presença do Espírito Santo de Deus, e nós conseguimos com toda certeza sentir esta presença através da oração. Como é bom saber que o nosso Deus, ele recebeu a nossa oração. Glória. A senhora crê no milagre de Deus? O Senhor crê no milagre de Deus? Então levante as suas mãos, diga obrigado, Jesus, e seja abençoado pelo nosso Deus. Esse é o programa A Voz da Libertação, e nós vamos prosseguindo, cobertura total, expectativa total para este próximo final de semana, porque final de semana na Igreja Deus e Amor é de muita bênção, é de muita vitória. Já na sexta

campanha Guerra contra o Mal, Salmo 91, Guerra contra os Vícios. É, o Senhor vai libertar, o Senhor nosso Deus vai dar a vitória. E 23 horas teremos a Vigília dos Escolhidos. Atenção, atenção, povo de Deus. A nossa equipe já está posicionada, já está a postos para trazer a vocês as informações, a expectativa, o que Deus vai fazer. Não saia daí. Este é o programa Voz da Libertação. Oração.

0: Sou dizimista, porque o dízimo é santo. Sou dizimista porque quero ser participante das grandes bênçãos de Deus. Sou dizimista porque amo a obra de Deus na face da terra. Sou dizimista porque senão ficarei com dívidas para com Deus. Sou dizimista porque Deus é dono de tudo. Sou dizimista porque eu mesmo vou gozá-lo na casa de Deus. Sou dizimista porque mais bem-aventurado é dar do que receber. Sou dizimista porque Deus ama quem dá com alegria. Sou dizimista porque tudo vem das mãos de Deus. Sou dizimista porque não sou avarento. Sou dizimista porque meu rico tesouro está no céu. Sou dizimista porque tudo o que eu peço, recebo. Sou dizimista porque obedeço às leis de Deus. Sou dizimista porque a bênção do Senhor é que enriquece. Sou dizimista porque para cada lei Deus promete recompensa. Sou dizimista porque receberei de Deus com a mesma medida. Sou dizimista porque os pensamentos de Deus são mais altos. Sou dizimista porque Deus diz: fazei prova de mim. Sou dizimista porque Deus me escolheu e me nomeou. Sou dizimista porque a minha descendência não mendiga o pão. Sou dizimista porque meu salário não será posto em saco furado. Sou dizimista porque a minha responsabilidade é o sustento da igreja. Sou dizimista porque quero ter a consciência tranquila. Sou dizimista porque tudo o que o homem plantar, isso ceifará. Sou dizimista porque Deus suprirá todas as minhas necessidades.
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22 horas com mais 23 minutos, esse é o programa Voz da Libertação. Você já se tornou um dizimista fiel da casa do Senhor? Você já é um dizimista fiel de Deus? Pois se você ainda não é um dizimista fiel, honre a Deus com as suas primícias e o Senhor abençoará a sua vida dos altos céus. Pois todo aquele que devolve a Deus aquilo que é dele, ele abre as janelas dos céus e derrama uma bênção tal sobre as nossas vidas. Você acabou de ouvir as contas bancárias da nossa Igreja Pentecostal Deus e Amor e você pode estar fazendo a sua transferência e devolvendo a Deus aquilo que é de Deus, para que haja mantimento na casa do tesouro. E o Senhor, ele abrirá as portas dos céus e derramará sobre você uma bênção tal. Você ajuda a igreja na terra e Deus te recompensa dos céus.

Você pode também estar dizimando através do Pix, pela chave Pix 43-208-040-36. E você pode estar também fazendo a transferência no Pix. O seu dízimo ao Senhor será apresentado no livro de dizimistas fiéis da Casa do Senhor. Anote aí a chave Pix 43-208-040-36 e você vai estar fazendo a transferência e estaremos apresentando a sua vida ao Senhor e Deus estará te abençoando poderosamente. E você pode enviar o seu comprovante também pelo DDD 31 975 19 1994 para que possamos receber e apresentar a sua vida em oração e Deus abençoar dos altos céus.

Seja um dizimista fiel da casa do Senhor. Seja um servo de Deus, dizimista fiel a Deus. E o Senhor, Ele abençoará a sua vida. Visto que quando nós somos dizimista, Deus repreende o devorador. Muitas vezes o devorador está dentro de casa através de remédios, de enfermidades incuráveis, através de coisas que sempre vão acontecendo e vai fazendo dívidas e mais dívidas, vira aquela bola de neve e é o devorador. Mas quando nós dizimamos, devolvemos a Deus aquilo que é do Senhor, Ele repreende o devorador e abençoa as nossas vidas dos altos céus e o Senhor multiplica a nossa sementeira. Seja um dizimista fiel e o Senhor, Ele há de abençoar a sua vida para a glória de Deus.

0: Muitas pessoas na atualidade sofrem síndrome do pânico, vivem escondidas, correm, se escondem dentro de casa, dentro do quarto, vivem uma vida totalmente oprimida, uma vida com medo de tudo e de todos. E eu quero te dar uma boa notícia: você não precisa se esconder de ninguém. Basta você estar com a sua vida escondida em Deus, que o diabo não vai te encontrar, e muito menos Satanás poderá tocar na sua vida, porque a sua vida estará escondida em Deus. Não precisa se esconder de ninguém. Esconda a sua vida em Deus e estará seguro, e o Senhor te abençoará em nome de Jesus Cristo. Não precisa andar ansioso, não precisa andar ansiosa, não precisa andar preocupada, preocupado, porque se você deixar a sua vida ser escondida em Deus, o Senhor te guardará e te livrará de todos os males. E é na campanha de sexta-feira, Guerra contra o Mal, que a sua vida vai estar escondida em Deus. É sexta-feira, no primeiro horário das 7 horas da manhã, talvez você inicie as funções do seu trabalho à tarde ou à noite, ou até mesmo de madrugada, mas de manhã você pode estar retornando do seu trabalho da madrugada, já passando no primeiro horário na Igreja Pentecostal Deus e Amor e cultuando a Deus na Guerra contra o Mal. Pastor Guilherme Ribeiro, sexta-feira forte, sexta-feira da Guerra contra o Mal, Salmos 91, e você está convidado a fazer esta campanha. Não precisa se esconder de ninguém, não precisa ficar com medo, venha, porque Deus, ele esconderá a sua vida na presença dele. 7, 10, meio-dia, 14, 16 e 19 horas, e a sua vida vai estar escondida em Deus. Não há doenças, não há enfermidades, não há mal algum que possa continuar assolando a sua vida, desde que você esteja com a sua vida escondida em Deus. E nós vamos ouvir tudo aquilo que Deus está fazendo às sextas-feiras nas campanhas Guerra contra o Mal, aqui mesmo na Avenida Amazonas, 8410, no bairro do Cabana, em Minas Gerais, região metropolitana. Belo Horizonte, vem pra cá, porque Deus esconderá a sua vida no esconderijo dele.
1: Tem uma pessoa, você chegou aqui com muitas dores aqui na região do coração, na região do peito. Deus está livrando você do infarto fulminante. É a Sirma, vem cá porque eu vou orar pela senhora. Essa senhora levantou a mão com muita fé, chegou com muitas dores. A senhora chegou assim:
2: meu Deus, o senhor está aqui, me cura, estou aguentando não.
1: A senhora falou: se o senhor estiver aqui, o senhor me cura. E vai ser curada, já está curada. Agora, em

Olha aí a irmã que chegou em pranto, a irmã que chegou em choros, a irmã que chegou angustiada, e o Senhor a curou, o Senhor a tocou, o Senhor a livrou na campanha de sexta-feira. E já não importa mais o que ela estava chorando, porque agora o seu pranto se tornou em risos de alegria, o seu pranto se tornou alegria, e o Senhor com certeza colocou um novo cântico na boca dela, e já não importa mais o que ela estava chorando por causa da enfermidade, o Senhor alcançou através do seu amor, das suas mãos. Um milagre chegou na vida desta senhora e também pode chegar na sua vida, na sua casa, em meio à sua vizinhança, pessoas que trabalham ao seu lado, e você é um canal de bênção na vida das pessoas. Talvez as pessoas pensem, nossa, mas como que as pessoas só querem bênção para si? Não, seja você também um canal de bênção, porque Deus, ele quer usar a sua vida para que pessoas parem de sofrer e parem de chorar também.

orando aqui nesta oração, quando nós estávamos com as mãos levantadas, o Senhor falava assim comigo: meu filho, levanta um clamor, porque eu quero fechar a sepultura. O Senhor Deus, irmãos, eu estava orando e Deus ia me revelando. O Espírito Santo ia soprando nome das pessoas. O Senhor falava assim comigo: eu quero livrar o Jonas. Eu quero livrar a Marília. Eu quero livrar a Priscila. Eu vou livrar a Verônica. O Espírito de Deus ia falando os nomes que o Senhor ia falando. Eu ia guardando e o Senhor dizia assim: meu filho, eu tenho livramento e vou fechar a sepultura.

0: sexta-feira de tacar fogo na seara do inimigo. É, nós tacamos fogo na seara do inimigo e o diabo ele cai por terra pelo poder do sangue do Cordeiro. Vai orando, vai sua vida consagrando, porque Deus vai estar pelejando por você. Sexta-feira é dia de libertação, provisão de Deus, socorro dos altos céus e o diabo mais uma vez ficando envergonhado. Venha para a guerra contra o mal, sexta-feira, na Igreja Pentecostal, Deus e amor e o Senhor dos altos céus vai dissipar todas as trevas e colocar o inimigo por terra e você vai colocar fogo na seara do inimigo. Não deixa o inimigo fazer de você gato e sapato, não deixa o inimigo pisar, não deixa o inimigo ficar zombando como aquele filisteu ficava zombando do povo de Israel e o povo estava temeroso, mas Deus, ele pelejou pelo seu povo e através da vida de Davi aquele gigante caiu por terra e é isso que Deus quer fazer na sua vida também, é que você se levante, taque fogo na seara do inimigo e pare de sofrer e o Senhor te ajudará e você sairá vitorioso desta guerra.
1: Sai maldição, sai da vida dela, sai da vida dela, é você, né?
2: É o casamento dela que eu quero destruir.
1: Como é que é?
2: Amante eu coloquei no casamento dela.
1: Tá vendo aí, ó?
3: Como é que é?
2: Eu coloquei amante no casamento dela e ela mandou ele embora de casa.
1: Olha o que o diabo faz, tá vendo aí, ó? Tá vendo aí, ó? Colocou amante no caminho do marido dela e ela mandou ele embora. Quantos anos?
2: 21 anos.
1: 21 anos de casado, olha aí, ó. Tá vendo, irmãos?
2: Casamento dela.
1: Como é que é?
2: Aqui tá a foto do casamento dela.
1: Ela trouxe a foto do casamento dela pra apresentar a Deus. Mas Jesus restitui ou não restitui? Jesus restitui ou não restitui? Restitui. Jesus vai restituir o casamento dela. Jesus vai restaurar o casamento dela. Sai daí, Satanás. Você vai embora, vai. Como é que é? Pomba gira cigana. Grita, queima pomba gira cigana. Sai pomba gira cigana. Sai pomba gira cigana. Sai em nome de Jesus. Vai saindo em nome de Jesus. Sai do casamento.
2: Não! Não! Não! Eu ganhei muito!
1: Mas você está perdendo tudo aqui. Está perdendo tudo aqui agora. Em nome de Jesus. Sai. Amém. Amém, filha.
4: Amém.
1: Olhe para mim aqui, ó. Olha aqui, não chora não. Jesus vai restituir seu casamento.
0: Olha que terrível que o diabo estava fazendo no matrimônio desta mulher. É, querendo destruir o lar, a família dela, o esposo dela, colocando outras pessoas no caminho. Mas a oração, ela tem poder e o diabo, ele continua caindo por terra, porque o Senhor, ele vê a necessidade do povo, são pessoas sofrendo, são pessoas que estão totalmente sendo enganadas, engodadas por Satanás, mas quando se depara com uma realidade, a verdade, da palavra, o poder da oração, a vida e a história da pessoa muda. E é por isso que nós sempre estamos em campanha de libertações, campanhas de guerra contra o mal, e estendemos o convite para você estar aqui nesta sexta-feira uma vez mais, reforçando este convite: 7, 10, meio-dia, 14, 16 e 19 horas, guerra contra o mal, e o mal cairá por terra para a glória de Deus.

Tenha certeza, irmão Júlio, que está nos ouvindo de Bagé, Rio Grande do Sul, que está pedindo oração pelo filho. Tenha certeza que Deus já está pelejando por você e o seu filho, com certeza, vai receber o abraço de Deus, o socorro divino, porque Deus peleja por aqueles que nele creem.

0: E há de ser que depois derramarei do meu Espírito sobre toda a carne, e vossos filhos e vossas filhas profetizarão, os vossos velhos terão sonhos e os vossos jovens terão visões. Em todos os templos da Igreja Pentecostal Deus e Amor no Brasil e no mundo, estamos em campanha para buscar o batismo e os dons.
1: Jesus é a nossa torre forte. Jesus pode nos valer, igreja.
2: É, você pode buscar o Espírito Santo na Vigília dos Escolhidos. Sexta-feira tem toda esta programação já falada anteriormente, mas as portas da nossa Igreja Pentecostal Deus e Amor não se fecham na sexta-feira, desde as 7 até as 5 horas da manhã, a Igreja Deus e Amor está de portas abertas. E encerrando o culto das 19 horas, fazemos um break, voltamos às 23 horas já com a Vigília dos Escolhidos, com o pastor Guilherme na organização e também com a presença aqui. E desta vez, na Vigília dos Escolhidos, estará conosco, honrando com a sua presença, o pastor Carlos Henrique na ministração da Palavra do Senhor, nesta sexta-feira, desta poderosa Vigília, Vigília dos Escolhidos. O pastor Carlos Henrique, da Estadual do Guaicurus, estará conosco aqui ministrando a Palavra de Deus, juntamente com a banda Éfeso. A banda Éfeso vai estar louvando a Deus e tenho certeza que o Senhor vai estar alcançando vidas, pessoas, revestindo de poder, porque este é o motivo, esta é a razão de vigília. Vigília, 2 horas de oração, desde as 23 até a 1 hora da manhã, clamor, busca incessante dos dons espirituais, dos dons ministeriais, batismo com o Espírito Santo, revestimento de poder. É na Vigília dos Escolhidos que você vai alcançar tudo isso que eu estou dizendo. Venha para a vigília, você que está em consagração, você que está em oração, você que está em jejum pedindo: Deus, me favoreça com um dom espiritual para que eu possa melhor desempenhar as funções no Evangelho. O Senhor, ele vai te capacitar, vai te encher, e também, por que não dizer, que não vai te enviar. Deus há de te enviar, você que tem um desejo missionário, Deus vai te enviar, mas venha para a Vigília dos Escolhidos, porque estaremos aqui em fervor, em oração, buscando a Deus e o Senhor nos revestindo com o Espírito Santo dos altos céus.

É tão maravilhoso ver a igreja toda louvando a Deus em uma só fé, em uma só comunhão, em um só Espírito. E assim, todas as vigílias, o povo de Deus de fé, da grande Belo Horizonte, orando a Deus todos no propósito só, no momento da adoração, todos louvando a Deus. É tão bonito, isso é maravilhoso e é louvável nós estarmos na casa de Deus dizendo que Ele é santo, que Ele é maravilhoso. Maravilhoso e que Ele é glorioso.

fala com muita fé. 21 de junho. É um domingo, 8 horas da manhã. Pastor, mas está muito longe. Está nada. 21 de junho estará conosco aqui em Minas Gerais, uma vez mais, a nossa irmã Maria Lorena. Quem conhece a irmã Lorena? Quem conhece? Irmã Lorena vai estar conosco no dia 21 de junho. Ela já está orando pelo povo mineiro, porque ela disse que na última vez que ela veio aqui, deu uma multidão. Foi muita gente. E ela quer ver esse povo de novo aqui no dia 21 de junho. E ela quer orar por nós. Vai ser uma festa muito linda. Dia 21 de junho, a irmã Maria Lorena, ela que já esteve em mais de 70 países, vai estar conosco aqui em o nome do Senhor Jesus.

0: tu não vai levar essa moça à morte, não. O maior está aqui do meu lado. Cuidado da glória, igreja. Pode gritar queima, igreja. Pode gritar queima, igreja. É sem violência. O que você quer com ela?
1: Quero acabar com ela.
0: Você me odeia.
1: Não vou deixar ela vir aqui domingo.
0: Por que você me odeia?
1: Porque você anda com homem de branco.
0: Você sabe que eu amo ele? Não sabe? Esse

0: causa de destruir casamento.
1: Adoro!
0: Você não gosta de ver nenhum lar feliz?
1: Não!
0: Então é você que faz o marido se apaixonar por outra.
1: É! Sou eu que jogo as mulheres casadas em cima dos homens.
0: Mas aqui tem homem de Deus. Dá uma olhada pra esses homens de Deus aqui. Senta. Dá glória. Fala comigo, estou livre.
1: Estou livre em nome de Jesus.
0: Então dá um abraço e seja livre.

meus irmãos, que diabo atribulado, terrível, ousado ainda. Satanás ficou desesperado, doidinho de tudo, maligno também. E estava destruindo o lar desta mulher aí. E é isso que o diabo faz, ele mata, rouba, destrói, mas o Senhor dá vida e dá vida com abundância. Você está aí, é mais do que convidado para estar conosco dia 21 de junho. Às 8 horas da manhã, aqui na sede estadual do Cabana, na Avenida Amazonas, 8.

meus irmãos, que diabo atribulado, terrível e ousado ainda. Satanás ficou desesperado, doidinho de tudo, maligno também. E estava destruindo o lar desta mulher aí. E é isso que o diabo faz, ele mata, rouba, destrói, mas o Senhor dá vida e dá vida com abundância. Você está aí, é mais do que convidado para estar conosco dia 21 de junho. Às 8 horas da manhã, aqui na sede estadual do Cabana, na Avenida Amazonas 8410, evangelista Maria Lorena vai estar deixando a capital de Curitiba, de Paraná, Curitiba, para estar conosco aqui com os mineiros, pregando a palavra de Deus, orando por todos nós, e o Senhor usando ela poderosamente. 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Já marque esta data, não faça nada neste dia, não servir para a casa de Deus e convide a sua parentela, a sua casa, a sua família, amigos, porque Deus, ele fará milagres em sua vida, em sua casa e em toda a sua família também. 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

Aí está o convite para você, ouvinte de Sarzedo, de Brumadinho, de Sabará, de Contagem, Nova Contagem, você de Ribeirão das Neves, você de Pará de Minas, você daqui da Grande Belo Horizonte, para o dia 21 de junho, 8 horas da manhã, Evangelista Maria Lorena com todos nós, para a glória de Deus.

Já estamos aproximando das 23 horas, a quarta-feira já está quase terminando, o final de semana já se aproximando, e eu quero lembrar a todos vocês que sábado nós temos círculo de oração aqui com as irmãs, e também às 9 horas da manhã nós temos uma linda programação com as mulheres de fé, às 9 horas da manhã até às 10 horas da manhã. As mulheres de fé aqui da sede estadual do Cabana está numa maravilhosa e poderosa programação aqui com todas as mulheres virtuosas, com as mulheres de fé da sede estadual do Cabana, e muitos assuntos, muitas novidades, muitas coisas boas têm sido compartilhadas todo sábado às 9 horas da manhã. Às 9 horas da manhã, das 9 até às 10 horas, tem um horário aí de boas notícias, de notícias muito maravilhosas, crescimento, aprendizado. A nossa irmã Clecilene estará aqui também, juntamente com a equipe das mulheres de fé também, estará aqui trazendo ensinamentos, dicas de saúde e muito mais ainda. E eu tenho certeza que você, que é mulher, será edificada através desta programação aqui da Igreja Pentecostal Deus e Amor, sede estadual do Cabana, 9 horas da manhã. A equipe de mulheres de fé estará aqui nesta rádio pela AM 1060, comunicando com todas vocês.

É isso aí, sábado, 9 horas da manhã, programação com as Mulheres de Fé, dicas de saúde, anúncios de eventos, programações maravilhosas e tudo isso você vai desfrutar todo sábado das 9 às 10 horas da manhã com as Mulheres de Fé da sede estadual aqui do Cabana em Minas Gerais. Nós já estamos finalizando esta programação, já estamos caminhando para o encerramento. 3 minutos separa-nos das 23 horas e eu gostaria de reservar 2 minutinhos para estar orando com todos vocês, por todos vocês, para que Deus dê um sono tranquilo, um sono em paz e que você possa acordar amanhã disposto, disposta para você começar o dia animado para você trabalhar. O salmista Davi, ele disse: deitei, dormi e acordei porque o Senhor me sustentou. Se o Senhor nos sustenta, nós podemos deitar e dormir e acordar no outro dia dispostos para nós realizarmos todas as atividades. Vamos orar a Deus neste momento de oração em nome de Jesus Cristo. Glorioso Deus, maravilhoso, poderoso, bendito e eterno Pai. Senhor nosso Deus, nós estamos diante da Sua presença uma vez mais. E para agradecer a Ti, Senhor, por este dia precioso que o Senhor nos deu, ó Pai. Para nós podermos desfrutar das Tuas bênçãos, dos Seus milagres, da Sua proteção e dos Seus livramentos, ó Deus, sobre as nossas vidas. Ó Deus, eu quero aqui Te agradecer pela vida de cada irmão, de cada irmã que esteve no culto nesta noite, neste dia, e que agora, Senhor, está acompanhando esta programação, ó Deus, e que já vai se preparar para poder, Senhor, descansar. Eu Te peço, ó Deus, dê um repouso em paz, em segurança, um sono tranquilo, leve, ó Deus Todo-Poderoso, para que ele, para que ela possa no dia de amanhã, Senhor, acordar disposta para realizar todas as atividades do dia de quinta-feira. Senhor nosso Deus, abençoa a cada ouvinte, abençoa a cada, Senhor meu Deus do céu, homem e mulher de Deus que acompanha esta programação e também todos os radialistas que estão aqui, Senhor, sempre, ó Deus da glória, sendo a melhor companhia para todos aqueles que nos ouvem. Senhor, abençoa aqueles que estão na torre dos transmissores, que o Senhor possa usá-los como canal de bênção. A vida do pastor Guilherme, a sua esposa e a sua família, Pai, abençoa-nos cada vez mais. É o que nós Te pedimos em oração, nós cremos e nós Te agradecemos em nome de Jesus Cristo. Amém e graças a Deus. Que Deus abençoe a sua vida, querido ouvinte, que Deus abençoe a sua audiência, Deus abençoe a cada um de vocês, em nome de Jesus Cristo. Quem despede de vocês é seu amigo, irmão em Cristo, o presbítero Natanael, que esteve na comunicação e também na mesa de áudio. Que Deus abençoe, ótima noite, fiquem todos na paz do Senhor Jesus.

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0: dólares.
1: Não posso afirmar ao 100%, pero
0: percebo que muitas pessoas até tiravam a moeda do bolso, mas nem olhavam para o coitado do coxo.
1: Noto que muita gente sacava a moeda do bolso, mas não olhava. Uma limosna.
0: Alguém pegava, vamos supor que não era paletó, aquele tempo tinha um vestimenta própria, mas enfiava a mão em algum compartimento de dinheiro, jogava a esmola e nem olhavam para ele.
1: Digamos que não era saco, sino era outro tipo de bolsillo, e lhe davam a ele sem mirar-lhe.
0: Pedro e João não olharam para ele.
1: Pedro e João não lhe miraram a ele.
0: Quem foi que ensinou Pedro e João?
1: Quem lhe ensinou a Pedro e João?
0: De onde veio a ideia de que não, eu tenho que olhar para quem está me pedindo algo?
1: De onde
0: veio
1: a ideia de que não tenho que mirar a quem me está pedindo algo?
0: Só podem ter aprendido com ele.
1: Só podem haver aprendido com ele.
0: Com o mestre.
1: Com o maestro.
0: Só podem ter aprendido com o Rei dos Reis e o Senhor dos Senhores.
1: Só podem haver aprendido com o Rei dos Reis e o Senhor dos Senhores.
0: Quando Deus se move na direção de uma pessoa.
1: Quando Deus se move em direção a uma pessoa.
0: Deus está totalmente comprometido com aquela pessoa.
1: Deus completamente se compromete com essa pessoa.
0: Tem de haver uma situação de duas vias.
1: Tem que haver situação de duas vias.
0: Quando você consegue falar com Deus e Deus ouvir você.
1: Quando tu logras falar com Deus e Ele ouvir-te a ti.
0: E vai haver resposta de Deus na sua vida.
1: E haverá resposta de Deus em tua vida.
0: Pode ter certeza que está acontecendo essa mão de duas vias. Você está olhando para Deus e Deus está olhando para você.
1: Pode estar seguro que há esses dois dias ele está olhando para você.
0: Pode ter certeza disso.
1: Pode estar seguro disso.
0: Levanta a cabeça.
1: Levanta tu rosto.
0: Olha para nós.
1: Mira-nos.
0: Eu creio que o coxo olhou os dois.
1: Creio que o coxo les mirou aos dois.
0: E já julgou. Certamente não são os mais ricos que entram nesse templo.
1: E julgou, dizendo, não são mais ricos os que entram neste templo.
0: E imediatamente a Bíblia Sagrada nos diz.
1: E a Bíblia Sagrada nos diz
0: que Pedro falou por ele e por João.
1: Que Pedro falou por ele e por João.
0: Nem prata nem ouro.
1: Nem prata nem ouro.
0: Mas temos algo melhor.
1: Pero tenemos algo mejor.
0: Temos algo melhor.
1: Tenemos algo mejor.
0: Nem prata e nem ouro.
1: Nem prata nem ouro.
0: Mas o que nós temos, nós vamos te dar.
1: Pero lo que tenemos, te daremos.
0: E era muito melhor do que a prata e do que o ouro.
1: Mucho mejor que la plata y el oro.
0: É o que a Bíblia Sagrada está nos colocando a entender através desse texto.
1: É o que a Bíblia Sagrada nos faz entender através deste passagem.
0: O que é que eles tinham que era melhor que a prata e que o ouro?
1: Que ellos tenían que era mejor que la plata y el oro.
0: Mais uma vez a resposta é.
1: Una vez más la respuesta es.
0: Eles tinham a presença
1: ellos tenían
0: dele.
1: La presencia de él.
0: Eles tinham em suas vidas o poder dele.
1: Tenían en sus vidas el poder de él.
0: Eles tinham o poder de Jesus Cristo atuando por intermédio deles.
1: Ellos tenían el poder de Cristo actuando a través de ellos.
0: Basicamente o que disseram ao homem coxo foi.
1: Lo que le dijeron al hombre cojo fue.
0: Em nome de Jesus, ou seja, a prata não temos, o ouro não temos, mas temos Jesus Cristo que é melhor que isso.
1: Prata
0: não
1: temos nem ouro, mas temos a Cristo que é melhor que
0: isso. Isso nós vamos te dar.
1: Isso te damos a dar.
0: Olha, meus irmãos, quantas vezes nós.
1: Mirem quantas vezes, irmãos meus.
0: Nos colocamos de uma forma.
1: Nos ponemos de uma maneira.
0: Não é nem questão de agradar a Deus, não é nem questão de ofender a Deus. A questão é a forma adequada.
1: Não é questão de agradar ou ofender, sino o momento adequado, a forma adequada.
0: E por essa razão nós não conseguimos extrair.
1: Por esse momento nós sabemos extrair
0: o melhor de Deus para nossa vida.
1: Lo mejor de Dios para nuestra vida.
0: E nós já percebemos aqui que o melhor de Deus para nossa vida não é nem prata nem ouro.
1: Já hemos notado que lo mejor de Dios no es plata ni oro.
0: Não é dólar, não é soles, não é real, não é euro, não é escudo.
1: No son dólares, pesos, euros, escudos.
0: Existe algo melhor do que isso.
1: Existe algo melhor que isso.
0: Embora Deus te dê isso também.
1: Sin embargo, Deus te dê isto também.
0: Não tenha dúvida disso.
1: Não tenha dúvida a isto.
0: O nosso tema no culto hoje, meus irmãos.
1: Nosso tema no culto, irmãos meus.
0: É exatamente isso.
1: É exatamente isto.
0: Por que Deus não opera em algumas ocasiões?
1: Por que Deus não opera em algumas ocasiões?
0: Ou por que não operaria Deus em algumas circunstâncias?
1: Por que não operaria Deus em algumas circunstâncias?
0: Tem muitas coisas óbvias, tem muitas coisas simples, mas fazem a diferença na hora de recebermos de Deus o que nós precisamos.
1: Há muitas coisas óbvias e simples, mas faz a diferença quando necessitamos receber.
0: Olhar para Deus é importante.
1: Mirar-lhe a Deus é importante.
0: Ouvir o que Deus fala através dos seus servos é muito importante.
1: Não tenha dúvida disso. Não tenha dúvida a isto.
0: O nosso tema no culto hoje, meus irmãos.
1: Nosso tema no culto, irmãos meus.
0: É exatamente isso.
1: É exatamente isto.
0: Por que Deus não opera em algumas ocasiões?
1: Por que Deus não opera em algumas ocasiões?
0: Ou por que não operaria Deus em algumas circunstâncias?
1: Por que não operaria Deus em algumas circunstâncias?
0: Tem muitas coisas óbvias, tem muitas coisas simples, mas fazem a diferença na hora de recebermos de Deus o que nós precisamos.
1: Há muitas coisas óbvias e simples, mas aí faz a diferença quando necessitamos receber.
0: Olhar para Deus é importante.
1: Mirar-lhe a Deus é importante.
0: Ouvir o que Deus fala através dos seus servos é muito importante.
1: Ouvir o que Deus fala através dos seus servos é muito importante.
0: Esse rapaz, meus irmãos, ele estava na porta do templo.
1: Esse homem estava na porta do templo, não?
0: Julga-se que ele estaria só de tempo de mendigo ali na porta do templo há quase 40 anos.
1: Se fosse que estava mendigando.
0: Operaria Deus em algumas circunstâncias.
1: Por que não operaria Deus em algumas circunstâncias?
0: Tem muitas coisas óbvias, tem muitas coisas simples, mas fazem a diferença na hora de recebermos de Deus o que nós precisamos.
1: Há muitas coisas óbvias e simples, mas aí faz a diferença quando necessitamos receber.
0: Olhar para Deus é importante.
1: Mirar-lhe a Deus é importante.
0: Ouvir o que Deus fala através dos seus servos é muito importante.
1: Ouvir o que Deus fala através dos seus servos é muito importante.
0: Esse rapaz, meus irmãos, ele estava na porta do templo.
1: Esse homem estava na porta do templo, não?
0: Julga-se que ele estaria só de tempo de mendigo ali na porta do templo há quase 40 anos.
1: Se fosse que estava mendigando ali 40 anos.
0: De repente, em 40 anos, ele pudesse ter juntado uma boa quantidade de dinheiro.
1: E em 40 anos, poderia haver juntado uma boa quantidade de dinheiro.
0: Ou de recursos.
1: Ou de recursos.
0: Mas a Bíblia diz que ele continuava coxo.
1: A Bíblia diz que ele seguia coxo.
0: Existem coisas que nós não podemos atacar o sintoma.
1: Há coisas que não podemos atacar o sintoma.
0: Existem coisas que podemos atacar o sintoma.
1: Há coisas em que podemos atacar o sintoma.
0: Mas na grande maioria das questões da nossa vida, nós temos que atingir e atacar a causa dos nossos problemas.
1: Na maioria das coisas na vida, temos que aprender a atacar as coisas na vida.
0: Por que esse homem estava pedindo esmola?
1: Por que esse homem pedia a limosna?
0: Porque era coxo.
1: Porque era coxo.
0: Se não fosse coxo, estaria pedindo esmola?
1: Se não fosse coxo, estaria pedindo limosna?
0: Não, estaria trabalhando.
1: Não, estaria

0: trabajando.
1: Estaría, quién sabe, estudiando.
0: Estaría tal vez estudiando.
1: Tal vez fuese un doctor, cosa así.
0: Fuese doctor, alguna cosa así.
1: Mas por ser cojo pedía esmola.
0: Pero por ser cojo pedía limosna.
1: Quase 40 anos.
0: Casi 40 años.
1: Olha, meus irmãos.
0: Miren, hermanos míos.
1: No período da morte de Cristo, é possível que ele já estivesse por ali.
0: En el período de la muerte de Cristo, tal vez él estaba por allí.
1: O véu do templo se rasgou, o contato do homem com Deus foi renovado, ele talvez já estivesse por ali.
0: El velo se rasgó, el contacto de Dios con el hombre estaba y el hombre él estaba allí también.
1: O coitado do coxo não podia entrar no templo, ninguém o levava para dentro do templo.
0: El coxo no podía entrar al templo y nadie podía llevarlo al templo.
1: Mas mal sabia ele que ele já podia manter um contato com Deus mesmo fora do templo, tanto que ele foi curado fora do templo. Ele
0: sabia de que ele poderia ter um contato com Deus e poder ser sanado, tanto que foi sanado no
1: templo. Porque não operaria Deus em algumas circunstâncias?
0: Porque Deus não operaria em algumas circunstâncias?
1: Primeira coisa, meus irmãos, é que muita gente acha que Deus ainda está na sua reclusão e ainda existe uma parede de separação e que Deus é inatingível.
0: O primeiro é que muita gente pensa que ainda há uma barreira que nos separa de Deus e é algo inalcançável.
1: Eu fico imaginando o coração de homens religiosos com a sua alta religiosidade dentro do templo.
0: Imagino os homens com seu coração cheio de religiosidade dentro do templo.
1: Mesmo depois de terem dado uma esmola para o coitado.
0: Aunque dando uma limosna ao pobrecito.
1: Um comentava com o outro, coitado, vai morrer aí fora. Una pues
0: palabra, sí, dice, es pobrecito, va a morir en la puerta.
1: De repente eles ficam pasmos e tinham razões para estar em pasmos.
0: De repente quedan pasmados y hay un motivo para estar pasmados.
1: Porque Deus não estava só dentro do templo.
0: Porque Deus não estava solamente dentro del templo.
1: Não havia mais o santo dos santos.
0: Já não havia o santo de los santos.
1: Não havia mais barreira de impedimento.
0: Já não havia barreira de impedimento.
1: Não havia mais véu de separação.
0: Já não havia velo de separação.
1: O homem já tinha o seu contato com Deus.
0: O homem já teria seu contato com Deus.
1: E se pensavam os religiosos só que seria curado se entrasse no templo, se enganaram.
0: Se os religiosos só pensariam que se entra ao templo fosse sanado, se equivocam.
1: Porque ele foi curado lá fora do templo.
0: Foi sanado fora do templo.
1: Mas a diferença é que ele foi curado lá fora e os servos de Jesus Cristo fizeram entrar lá dentro.
0: A diferença é que foi sanado fora e os discípulos fizeram entrar lá dentro.
1: Não é bom, meus irmãos, nós recebemos algo de Deus e continuarmos fora do templo.
0: Não é bom receber algo de Deus e estar fora do templo.
1: Vamos entender o templo.
0: Entendamos o templo.
1: Eu não estou falando de paredes.
0: Não digo de paredes.
1: Estou falando da presença de Deus.
0: Hablo de la presencia de Dios.
1: Eu estou falando de estar com Deus face a face.
0: Estou dizendo sobre estar com Deus cara a cara.
1: Porque Deus não opera em algumas circunstâncias?
0: Porque Deus não opera em algumas circunstâncias?
1: Porque existem pessoas que não têm a mínima intenção de estar na presença de Deus.
0: Porque há gente que não tem a mínima intenção de estar na presença de Deus.
1: Querem extrair de Deus, quem sabe, uma cura ou um milagre.
0: Querem extrair de Deus alguma sanidade ou milagre.
1: Mas não pensam em estar face a face com Deus.
0: Mas não pensam em estar em cara a cara com Deus.
1: Não pensam em se levantar, olhar a Deus face a face e falar: é na presença do Senhor que eu quero estar até o dia da minha morte.
0: Não pensam em levantar-se e estar cara a cara com Deus e assim até a morte.
1: Essa é uma das razões por que Deus às vezes não opera na vida de alguma pessoa.
0: Esse é o motivo por el qual Deus não opera na vida da pessoa.
1: E não é porque Deus é mau.
0: E não é porque Deus é malo.
1: Pelo contrário.
0: Por lo contrário.
1: Deus está estendendo a misericórdia dele a você.
0: Deus estende sua misericórdia hacia você.
1: Porque muitas pessoas são curadas e nunca mais voltam à presença de Deus.
0: Porque muita gente sanada e não volta à presença de Deus.
1: E essas pessoas acabam morrendo sem salvação.
0: Essa gente morre sem salvação.
1: E muitas pessoas, Deus vendo o coração delas, sabe que um dia se moverão e que há uma intenção de, quem sabe, entendendo, permanecerem na presença de Deus.
0: E muita gente vê os belos corações deles e está com intenção de permanecer na presença de Deus.
1: Então Deus dá a essas pessoas a oportunidade de vir uma, duas, três, quatro, cinco vezes até que o coração esteja pronto para permanecer. Aí Deus vem e Deus cura.
0: Então Deus lhes dá a oportunidade de que vayan frequentando e assim Deus lhes sana.
1: Se você está aqui hoje,
0: se estás aqui hoje dia,
1: e você veio receber de Deus uma bênção, você veio no lugar certo.
0: E recebe que Deus inspira um milagre de Deus, viniste ao lugar correto.
1: Porque Deus está nesse lugar e Deus está aqui para salvar, abençoar, curar, prosperar. Deus está aqui para fazer da sua vida uma vida maravilhosa.
0: Porque Deus está aqui para bendecirte, sanarte, curarte e assim fazer tua vida maravilhosa.
1: Mas as coisas vão se tornar mais fáceis para você.
0: Pois então você volverá mais fácil para você.
1: Se o seu coração tiver,
0: se teu coração está
1: aberto e compromissado com Deus,
0: aberto e comprometido com Deus.
1: E se você entender que Deus quer curar você, quer curar o seu físico, mas o mais importante é que Ele quer curar a sua alma, Ele quer perdoar os seus pecados e escrever o seu nome no livro. livro da vida.
0: E saber que Deus quer sanar-te e principalmente dar-te a salvação, escrever teu nome no livro da vida.
1: Isso torna tudo mais fácil para você.
0: Isso tudo lo vuelve mais fácil para você.
1: Por que não operaria Deus?
0: Porque Deus não operaria.
1: Olha, meus irmãos.
0: Miren, hermanos míos.
1: A Bíblia Sagrada nos fala.
0: La Biblia Sagrada nos habla.
1: Que este homem no capítulo, versículo 4 e 5.
0: Que este homem no versículo 4 e 5.
1: Ele olhou para Pedro.
0: Ele mirou a Pedro.
1: Olhou para João.
0: Mirou a Juan.
1: E ele esperava receber deles alguma coisa.
0: E ele pensava que receberia alguma coisa.
1: Essa questão de troca de olhares gerou o que nós chamamos de uma expectativa.
0: E a questão de intercâmbio de miradas era essa questão da expectativa.
1: Existem pessoas que vêm à igreja sem expectativa nenhuma.
0: Há gente que vem à igreja sem nenhuma expectativa.
1: Olha para mim.
0: Mira-me a mim.
1: Eu não sou Pedro, não sou João.
0: Eu não sou Pedro nem Juan.
1: Para os que me conhecem, sabem que eu sou o pastor Lorival de Almeida. Os que não me conhecem, também continuo sendo o pastor Lorival de Almeida igual.
0: Os que me conhecem, não, eu sou o pastor Lorival de Almeida.
1: Deus me colocou aqui hoje para ministrar essa palavra aos vossos corações.
0: Deus me pôs aqui para ministrar esta palavra ao vosso coração.
1: Eu sei, meus irmãos, que eu sou um servo de Deus.
0: Sei que sou o servo de Deus.
1: Simplesmente um servo de Deus.
0: Simplesmente um servo de Deus.
1: Mas eu não sou o Superman, não sou o Homem-Aranha, o Homem de Ferro. Sou um servo de Deus.
0: Eu sou um super-homem, Homem-Aranha.
1: E Deus está me usando para falar contigo.
0: Deus me usa para falar contigo.
1: E Deus está me usando para pregar o evangelho, para orar por você.
0: Deus me está usando para falar do evangelho e predicar-lhe a você.
1: E muitas pessoas vêm à igreja, às vezes olham o pregador, às vezes olham o irmão que está fazendo a primeira parte, ou às vezes, enfim, não olham ninguém, mas vêm e sentam-se numa das cadeiras da igreja.
0: Muita gente vem para ver o obreiro ou o pastor, ou solamente se senta no assento.
1: E a gente percebe que essas pessoas, às vezes, não têm nenhuma expectativa de que alguma coisa vai acontecer em suas vidas.
0: E vemos que essa gente não tem nenhuma expectativa de que algo vai suceder em suas vidas.
1: Eu já recebi palavras como essas: pastor, eu estou doente, se vira aí e vê o que, que o senhor faz. Eu já
0: recebi
1: isso.
0: Palavras como esta, dizendo: estou enfermo, pastor, você se ingenia, não sei o que fazer.
1: E eu disse: não, não vou orar.
0: Eu dizia: não, não vou orar.
1: E irmãos da igreja falam: está vendo, pastor, não tem amor.
0: E dizia: mira, pastor,
1: já ouvi isso
0: amor.
1: Também.
0: Já ouvi isso também.
1: Mas a partir do momento que você chega para mim e fala: pastor, eu vim aqui ver o que, que o senhor faz aí, ora por mim porque eu estou doente e me mandaram vir aqui, ora aí ver o que, que é. Não vou orar, não.
0: Pero desde que te acerques e me digas: pastor, você se ingenia, não sei, quero ser sanado.
1: Porque esse é um sinal grande de que não há nenhum tipo de expectativa na sua vida.
0: Porque é uma grande sinal de que não tens expectativa em tua vida.
1: E se não há nenhuma expectativa, não há nenhum restolho, nenhuma fagulha, nenhuma centelha de fé na sua vida.
0: E se não há expectativa, não há nem sequer uma chispa.

0: E essa é uma señal por la que Deus não opera.
1: Não adianta você chegar na igreja, pode ser o pregador que você considere o mais famoso do mundo.
0: De nada sirve que llegues a la iglesia y pueda ser el predicador más famoso del mundo.
1: Se Deus não operar, esse pregador não vai fazer nada por você. Escreva isso na tábua do seu coração.
0: Se Deus não opera, esse predicador não vai fazer nada. Escreva isso na tábua do teu coração.
1: Deus não é movido pelo homem, meus irmãos. Deus se move pela fé.
0: Deus se move por la fe.
1: Não é o homem que vai dizer, eu quero que o senhor age agora, ou o senhor age, ou eu vou tomar uma atitude, hein? Não!
0: Não é o homem quem vai dizer quando Deus pode atuar, não!
1: Tem de haver expectativa.
0: Tem que haver expectativa.
1: Ou seja, você tem de esperar, tem de acreditar que algo está acontecendo, alguma coisa está em suspense positivamente, Deus está trabalhando, que alguma coisa está acontecendo, e algo maravilhoso você terá de para contar de testemunho.
0: Tem que esperar com expectativa, de esperança de que algo vai suceder e contar.
1: Tem gente que chega na igreja, esparrama as cadeiras, põe o pé na cadeira da frente, fica lá, aí pastor, se vira nos 30.
0: Tem gente que chega na igreja, se senta na velante e diz, pastor, você se ingênio.
1: Estou com dor no pescoço, aí pastor.
0: Estou com dor no cuello, pastor.
1: Não vai acontecer nada, você não tem fé nenhuma, você não tem expectativa nenhuma.
0: Nada vai suceder, não tens nenhuma esperança,
1: fé, expectativa. Você entrou dentro desse lugar, esse recinto que Deus está, abra o teu coração e permita que seja gerada uma expectativa mediante a fé do seu coração, pois sem expectativa, sem fé, não há mover de Deus.
0: Entra em um lugar onde está Deus e sem expectativa não há mover de Deus.
1: Esse rapaz olhou para Pedro, olhou para João, criou-se a expectativa.
0: Esse jovem le mirou a Pedro e a Juan e se criou a expectativa.
1: E a Bíblia Sagrada nos fala, meus irmãos.
0: E a Bíblia Sagrada nos diz, irmãos meus,
1: que algo mais ainda aconteceu.
0: Que algo mais todavía sucedió.
1: Pedro e João falaram, olha.
0: Pedro e Juan dijeron, mira.
1: Nem ouro nem prata.
0: Nem ouro nem prata tenemos.
1: O coxo podia dizer, ah.
0: O coxo podia dizer, pero.
1: Ah, entra logo no templo aí.
0: Ah, entrem já, porque.
1: Mas a Bíblia Sagrada diz que eles então responderam.
0: A Bíblia Sagrada diz que eles lhe responderam.
1: Temos algo melhor.
0: Temos algo melhor.
1: Em nome de Jesus Cristo Nazareno, levanta-te e anda.
0: Em nome de Cristo o Nazareno.
1: Levanta-te e anda.
0: Levanta-te e camina.
1: Presta atenção nisso.
0: Põe atenção nisto.
1: Às vezes nós,
0: a vezes nosotros,
1: tributamos ou atribuímos a pessoas a autoridade que só pertence a Deus.
0: A pessoas de autoridade que só pertence a Deus.
1: Por que não operaria Deus na vida de uma pessoa?
0: Por que Deus não operaria na vida de uma pessoa?
1: Deus não operaria se a autoridade para a operação,
0: se a autoridade para a operação
1: não fosse a autoridade correta, ou seja, a autoridade que vem de Deus.
0: Não fosse a autoridade correta de parte de Deus.
1: Deus usou Pedro e João, sim, Deus usou Pedro e João.
0: Deus usou Pedro e João, sim, os usou.
1: Eles oraram por esse rapaz.
0: Oraram por esse muchacho.
1: Mas eles foram claros.
0: Pero fueron claros.
1: Eles não falaram em meu nome.
0: Eles não dijeron en mi nombre.
1: Eles não falaram porque eu sou grande.
0: Eles não dijeron porque soy grande.
1: Eles não falaram porque eu sou querubim, apóstolo, vice-deus.
0: Não dijeron porque soy querubim, apóstolo, semi-deus.
1: Eles disseram em nome de Jesus Cristo, o Nazareno.
0: Em nome de Cristo, el Nazareno.
1: Aqui na igreja, Deus e amor sempre foi e sempre vai continuar sendo até quando Jesus arrebatar a igreja.
0: Aqui na igreja.
1: Tudo que acontecer aqui é na autoridade do nome de Jesus Cristo, Nazareno. Nazareno, unigênito filho de Deus.
0: O que sucede na igreja de Lisamor é através de Cristo, o unigênito filho de Deus.
1: Nós temos de reconhecer a autoridade do nome de Jesus Cristo.
0: Temos que reconhecer a autoridade em nome de Cristo.
1: Quando nós falamos na autoridade do nome de Jesus Cristo.
0: Quando falamos em nome da autoridade em nome de Cristo.
1: As enfermidades saem.
0: E as enfermidades saem.
1: Os demônios estremecem.
0: E os demônios tiemblam.
1: As obras destruidoras de lares e famílias desaparecem.
0: As obras destruidoras de lares e famílias desaparecem.
1: Olha, meus irmãos, quando nós falamos da autoridade do nome do Senhor.
0: Miren, hermanos, quando hablamos de la autoridad del nombre del Señor.
1: Estremece o universo de ponta a ponta.
0: Tiembla el universo de punta a punta.
1: Nesse nome tem poder.
0: Este nombre tiene poder.
1: No nome de Jesus Cristo tem poder.
0: El nombre de Cristo tiene poder.
1: Na autoridade do nome de Jesus Cristo tudo pode acontecer.
0: En la autoridad del nombre de Cristo todo puede
1: acontecer. Reconheça a autoridade desse nome.
0: Reconozca a autoridade deste nome.
1: Porque se for em outro nome, não haverá operação.

0: en otro nombre no habrá
1: más en nombre de Jesús Cristo todo es posible.
0: En el nombre de Cristo todo es posible.
1: El libro de Mateus capítulo 28 ele fala que todo poder me foi dado nos céus e na terra.
0: Mateo 28 dice todo me fue
1: é no nome dele.
0: El poder está en su nombre en el cielo y en la tierra.
1: Y él fala en meu nome expulsarão demônios.
0: Y dice en mi nombre echarán fuera demonios.
1: É no nome dele.
0: Es en su nombre de él.
1: No é no nome de comedor de feijoada, farinha e farofa. É no nome dele. É no nome do unigênito filho de Deus. É no nome de Jesus Cristo.
0: Es en el nombre de Jesucristo.
1: Y él segue falando e tudo que pedirdes ao Pai em meu nome eu farei para que o Pai seja glorificado no Filho.
0: Y sigue diciendo el que pidiera en mi nombre será dado para que el nombre de Dios sea glorificado en el Hijo.
1: É no nome de Jesus.
0: Es en el nombre de Jesús.
1: Não há demônio que resista.
0: No hay demonio que resista.
1: Não há enfermidade que resista.
0: No hay enfermedad que resista.
1: Quando você começar a ver esse negócio de um fabuloso pastor não sei quem.
0: Quando eu começo a saber esse assunto de que um fabuloso pastor.
1: E o mundo da tabuada mesmo.
0: No.
1: O poderoso pastor não sei quem.
0: El poderoso pastor não sei quem.
1: Não aguenta um soprão do meu Jesus.
0: Não aguenta um soplo de meu Jesus.
1: Não aguenta um soprão do nosso Senhor Jesus.
0: Não um soplo do Senhor Jesus.
1: É no nome de Jesus Cristo, igreja.
0: Esse é o nome de Cristo.
1: É no nome de Jesus Cristo.
0: É no
1: nome de Jesus Cristo.
0: É no nome de Cristo.
1: Porque não operaria Deus?
0: Porque Deus não operaria.
1: Pedro e João falaram, levanta-te.
0: Pedro e João disseram, levanta-te.
1: Pegaram na mão dele, levantaram ele.
0: Sua mano le levantaram.
1: Ele ficou de pé.
0: E se parou.
1: Saltou.
0: Brincou.
1: Andou.
0: Caminhou.
1: E entrou no templo.
0: E entrou ao templo.
1: E ele não entrou no templo assim, tipo, caladinho. Ah, tô com vergonha.
0: E não entrou calado, com vergonha?
1: Não.
0: Não.
1: Ele andou, perdão, ele entrou no templo, a Bíblia fala, andando...
0: Ele entrou ao templo caminhando,
1: dando uns pulinhos, dando saltando,
0: uns brincos, saltando
1: e mandando a boca do mundo louvando a Deus,
0: dando gritos, alabando a Deus.
1: Aleluia, louvado seja o nome do Senhor.
0: Aleluia, alabado seja o nome do Senhor.
1: E a Bíblia fala que todo o povo viu andar e louvar a Deus.
0: A Bíblia diz que todos le vieram alabar e cantar a Deus.
1: E sabiam quem era ele, pois era o que pedinte que estava 40 anos ali na porta do templo.
0: Sabiam quem era, porque era o que pedia dinheiro na porta do templo.
1: Por que não operaria Deus?
0: Por que Deus não operaria?
1: Deus não operaria, meus irmãos.
0: Deus não operaria, irmãos meus.
1: Se a glória dele fosse transferida a outras pessoas, a denominações, a placas de igrejas, Deus não operaria.
0: Se sua glória fosse transferida a outras pessoas ou ministérios, não seria
1: agora
0: operada.
1: Deus opera sim quando toda glória é revertida a ele, porque a ele pertence toda glória.
0: Agora sim Deus opera quando a glória,
1: a glória não é do homem, a glória não é da igreja, a glória é de Deus.
0: Glória, a glória não é do homem, a glória é de Deus.
1: Glória de Deus!
0: A glória de Deus!
1: Eu não vi Pedro e João.
0: Não vi a Pedro e João.
1: Ensinando esse rapaz, olha, agora tu vai entrar no templo.
0: Ensinando a muchacha,
1: anda um pouquinho, depois dá uns pulinhos e depois dá um glória a Deus. Não.
0: Dizendo, vas a entrar ao templo, das uns saltos, dar glória a Deus. E não, não foi assim.
1: Eles disseram, em nome de Jesus, o Nazareno, levanta-te.
0: Dijeron,
1: em
0: nome de Cristo, o Nazareno, levanta-te.
1: Rapaz se levantou, eles pegaram na mão, vamos entrar no templo.
0: El muchacho se levantou e dijo, vamos entrar ao templo.
1: Mas ele já entrou entendendo.
0: Pero ele já entrava entendendo.
1: Foi Deus.
0: Foi Deus.
1: Foi Deus.
0: Foi Deus.
1: Foi o Senhor.
0: Foi o Senhor.
1: Glória a Deus.
0: Glória a Deus.
1: Eu não sei exatamente como ele glorificava Deus, mas eu creio que era isso. Glória a Deus.
0: Não sei como ele glorificava, mas seguramente.
1: Exaltado seja o nome do Senhor.
0: Glória, exaltado seja o nome.
1: Não era um aleijadinho, era, mas Deus me curou.
0: Não eras viciado, sim, mas Deus me sanou.
1: Agora nada mais de esmola, agora eu vou trabalhar, agora eu não vou ficar mais lá fora, não. Agora eu quero ficar aqui dentro, na presença de Deus. Glória a Deus.
0: Nada de limosna, agora vou trabalhar e quedaria aqui
1: aleluia,
0: dentro.
1: Aleluia, aleluia, aleluia.
0: Aleluia, aleluia.
1: Aleluia, louvado seja o nome do Senhor.
0: Alabado seja o nome do Senhor.
1: Olha, meus irmãos, as pessoas que estavam ali ficaram pasmadas, assombradas.
0: Estavam ali dentro, estavam assombrados, pasmados.
1: E Pedro, com tranquilidade, com João, mas que é isso, minha gente? Foi só um milagrezinho do nosso Deus.
0: E Pedro e João, com tranquilidade, diziam, mas o que é isso, gente?
1: Por que vocês estão tão maravilhados assim?
0: Por que estão tão admirados dessa maneira?
1: Que isso? Aí só foi um toquezinho de Deus.
0: Que isso? Foi só um toquecito de Deus.
1: Vem cá, gente boa, vem cá, vem cá.
0: Vengan, gente boa, vengan.
1: E Pedro e João,
0: e Pedro e Juan,
1: começaram a falar,
0: começaram a dizer,
1: a pregar,
0: a predicar,
1: falar da morte de Cristo,
0: hablar de la muerte de Cristo,
1: e dizer a eles: arrependei-vos e convertei-vos para que sejam apagados os vossos pecados e venha um tempo de refrigério pela presença do Senhor,
0: dizendo-lhes: arrependei-vos para que tenham pecado e tenham refrigério em vossa alma.
1: E falou da profecia de Moisés,
0: e hablaram de profecia de Moisés,
1: falou dos profetas,
0: hablaram de los profetas,
1: e foi falando e foi falando e foi falando e foi falando, e a palavra de Deus foi entrando no coração daqueles homens.
0: Foram hablando e hablando, e o coração começou a entrar na palavra.
1: E certamente, meus irmãos,
0: e certamente, irmãos meus,
1: os homens que ouviram o discurso,
0: os que ouviram o discurso, foi,
1: não eram mais inocentes a respeito das coisas de Deus.
0: Não eram os mais inocentes a respeito das coisas de Deus.
1: Porque Deus não operaria.
0: Porque Deus não operaria.
1: Deus não operaria se não fosse pregada a palavra de salvação e explicados os preceitos de Deus para a salvação e perdão dos pecados e para a vinda do Espírito Santo ao coração do homem.
0: Não operaria se não predicam a palavra verdadeira e sobre a salvação.
1: Porque Deus faz sinais. Deus faz sinais para dizer: essa palavra é a minha verdade.
0: Deus faz sinais para que diga: esta é minha verdade.
1: Deus faz sinais para dizer: Jesus Cristo é o meu filho. O plano de salvação foi elaborado, tem um céu preparado para quem ouvir essa palavra.
0: Deus opera em la palavra verdadeira, dizendo, confirmando a venida de Cristo.
1: E Pedro e João, meus irmãos, aproveitaram a ocasião e mandaram a palavra naqueles homens que ali se reuniram.
0: Pedro e João aproveitaram o momento e
1: dar, e pregaram arrependimento, a confissão, perdão dos pecados.
0: Arrependimento, confissão, perdão pelos pecados.
1: Irmãos pastores,
0: irmãos pastores,
1: e igreja,
0: é igreja.
1: Queremos ver Deus operar mais e mais.
0: Queremos ver a Deus operar mais e mais.
1: Então vamos fazer a coisa do jeito que propicie a Deus as operações.
0: Hagámoslo como Deus, a Deus propicia as operações.
1: Deus está aqui.
0: Deus está aqui.
1: Nós estamos numa expectativa gostosa de que Ele está operando.
0: Estamos numa expectativa rica de que Deus está operando.
1: Nós entendemos que tudo quanto Deus faz aqui
0: sabemos
1: é debaixo da autoridade do nome de Jesus Cristo.
0: Tudo quanto Deus faz aqui é bajo a autoridade do nome de Cristo.
1: Nós entendemos que tudo que o Senhor faz aqui deve ser tributada a Ele toda a honra e toda a glória.
0: Entendemos que o que Deus faz aqui é tributado a Ele toda
1: e
0: a glória.
1: E nós admitimos que tudo quanto nosso Deus faz confirma a palavra que nós pregamos. Eu só não entendo porque muitos não pregam a palavra.
0: E tudo quanto nós outros predicamos é confirmação da
1: Deus. Vamos pregar a palavra, vamos acontecer um milagre, pesca-lhe a palavra de conversão e arrependimento, pois que? Porque foi para isso que o milagre aconteceu.
0: Predicamos a palavra porque isso, para isso foi que o milagre sucedeu.
1: Foi para que a palavra fosse confirmada, foi para que o pecador se arrependesse e entendesse: há um Deus vivo no céu que me ama.
0: Para que a palavra se confirme e o pecador se arrependa e no céu sepa que há um Deus que o ama.
1: Esse tipo de ambiente, meus irmãos.
0: Esse tipo de ambiente, irmãos meus.
1: É o tipo de ambiente onde tudo acontece.
0: Esse tipo de ambiente onde tudo sucede.
1: Onde o fogo de Deus desce do céu sobre as nossas vidas, extermina as nossas enfermidades. Onde Deus vem e confirma nas nossas vidas todas as suas promessas. Aí Deus opera.
0: Onde o fogo de Deus
1: aí Deus opera.
0: E
1: que você então tenha entendido essa palavra.
0: Deus opera e que hagas entendido esta palavra.
1: E que Deus opere na sua vida já.
0: E que Deus opere em tua vida já.
1: Que Deus opere na sua vida aqui agora, nesse momento. É Deus quem opera.
0: Que já Deus opere em tua vida.
1: A Ele toda a glória, a Ele toda a honra.
0: A Ele toda a glória, a honra.
1: Esse coxo nunca mais foi coxo.
0: Esse coxo nunca mais foi coxo.
1: Esse coxo nunca mais ficou fora do templo.
0: Esse coxo nunca mais quedou fora do templo.
1: Esse coxo nunca mais pediu esmolas.
0: E nunca mais pediu limosna.
1: Porque ele recebeu algo melhor que ouro e prata.
0: Porque recebeu algo melhor que ouro e la plata.
1: Ele recebeu a presença de Jesus na vida dele para sempre.
0: Recebeu a presença de Cristo em sua vida.
1: Que Deus te abençoe, que o Espírito Santo continue falando ao seu coração.
0: Deus te bendiga, que o Espírito Santo siga falando em seu coração.
1: Essa é a palavra de Deus para a nossa vida.
0: Esta é a palavra de Deus para a nossa vida.
1: Você quer uma operação de Deus na sua vida?
0: Queres operação de Deus em tua vida?
1: Quem é que não quer? Eu também quero, todos
0: quem
1: nós queremos.
0: Eu também quero, todos queremos.
1: E nós já sabemos que o impedimento para a operação de Deus foi explicado e ele não existe mais.
0: Sabemos que o impedimento para operar, Deus operar já foi explicado.
2: pediu esmolas.
0: E nunca mais pediu limosna.
2: Porque ele recebeu algo melhor que ouro e prata.
0: Porque
2: recebeu
0: algo melhor que ouro e la plata.
1: Ele recebeu a presença de Jesus na vida dele para sempre. Recebeu a
0: presença de Cristo em sua vida.
1: Que Deus te abençoe, que o Espírito Santo continue falando ao seu coração.
0: Deus te bendiga, que o Espírito Santo siga falando em seu coração.
2: Essa é a palavra de Deus para nossa vida.
0: Esta é a palavra de Deus para nossa vida.

0: Você quer uma operação de Deus na sua vida?
1: Queres operação de Deus em tua vida?
0: Quem é que não quer? Eu também quero. Todos nós queremos.
1: Eu também quero, todos queremos.
0: E nós já sabemos que o impedimento para a operação de Deus foi explicado e ele não existe mais.
1: Sabemos que o impedimento para operar, Deus operar, já foi explicado.
0: Não existe mais.
1: Não existe mais.
0: O que facilita para nós recebermos de Deus?
1: O que facilita que recebamos de Deus?
0: Tudo que precisamos para que a nossa vida seja uma vida de glorificação a Deus.
1: O que precisamos para receber e ser uma vida de glorificação a Deus?
0: Uma vida de santidade.
1: Vida de santidade.
0: Uma vida garantida lá na glória.
1: Vida garantizada allá en la gloria.
0: Eu vou perguntar a vocês que estão aqui, ou melhor, vou convidar vocês que estão aqui.
1: Os
0: vou
1: perguntar, ou invitar aqui os que estão aqui.
0: Vocês que estão desviados dos caminhos do Senhor.
1: Os que estão descarriados do caminho do Senhor.
0: Vou convidar vocês para virem até aqui à frente.
1: Os invito que venham aqui adelante.
0: Para reconciliarem-se com Deus.
1: Para que reconciliem com Deus em suas vidas.
0: Para que Deus possa agir na sua vida.
1: Para que Deus possa atuar em tua vida.
0: Para que Deus possa operar na sua vida, na sua família.
1: Opere em tua vida, em tua família.
0: Venham aqui à frente em nome de Jesus. Venham, irmãos e irmãs desviados, venham aqui à frente.
1: Descarriados, irmãos e irmãs, venham aqui à frente.
0: Venham, podem vir, venha, senhora. Venha, pode vir em nome de Jesus.
1: Venha em nome de Cristo.
0: Se Deus não tem operado na sua vida, existem outras razões.
1: Há outros motivos.
0: Hoje Ele vai começar a operar na sua vida.
1: Hoje Ele começará a operar em tua vida.
0: Arrependei-vos e convertei-vos.
1: Arrependei-vos e convertei-vos.
0: Venha, venha aqui à frente. Deus está chamando você. Você que está aqui que ainda não entregou a sua vida ao Senhor.
1: Quem não entregaste a tua vida ao Senhor?
0: Isso também impede Deus operar na sua vida.
1: Isso também impede que Deus opere em tua vida.
0: Quando o coxo andou,
1: que Deus possa atuar em tua vida,
0: para que Deus possa operar na sua vida, na sua família.
1: Opere em tua vida, em tua família.
0: Venha aqui à frente em nome de Jesus. Venha, irmãos e irmãs desviados, venha aqui à frente.
1: Descarriados, irmãos e irmãs, venha aqui à frente.
0: Venha, podem vir, venha, senhora. Venha, pode vir em nome de Jesus.
1: Venha em nome de Cristo.
0: Se Deus não tem operado na sua vida, existem outras razões.
1: Há outros motivos.
0: Hoje Ele vai começar a operar na sua vida.
1: Hoje Ele começará a operar em tua vida.
0: Arrependei-vos e convertei-vos.
1: Arrependei-vos e convertei-vos.
0: Venha, venha aqui à frente. Deus está chamando você. Você que está aqui que ainda não entregou a sua vida ao Senhor.
1: Quem não entregaste a tua vida ao Senhor?
0: Isso também impede Deus operar na sua vida.
1: Isso também impede que Deus opere em tua vida.
0: Quando o coxo andou, entrou saltando, glorificando.
1: Quando o coxo entrou saltando e glorificando.
0: Pedro e João não perderam tempo.
1: Pedro e João não perderam o tempo.
0: Foram para a palavra, foram para o discurso.
1: Foram na palavra, o discurso.
0: Venha, pode vir, venha, senhora. Venha, venha, pode vir em nome de Jesus.
1: Venha em nome de Cristo.
0: Se Deus não tem operado na sua vida, existem outras razões.
1: Há outros motivos.
0: Hoje Ele vai começar a operar na sua vida.
1: Hoje Ele começará a operar em tua vida.
0: Arrependei-vos e convertei-vos.
1: Arrependei-vos e convertei-vos.
0: Venha, venha aqui à frente. Deus está chamando você. Você que está aqui que ainda não entregou a sua vida ao Senhor.
1: Quem não entregaste a tua vida ao Senhor?
0: Isso também impede Deus operar na sua vida.
1: Isso também impede que Deus opere em tua vida.
0: Quando o coxo andou, entrou saltando, glorificando.
1: Quando o coxo entrou saltando e glorificando.
0: Pedro e João não perderam tempo.
1: Pedro e João não perderam o tempo.
0: Foram para a palavra, foram para o discurso.
1: Foram na palavra, o discurso.
0: E a palavra-chave do discurso foi arrependei-vos, convertei-vos, para palavra... que venha sobre vós o tempo de refrigério.
1: A palavra-chave foi arrependi-os.
0: Para que sejam apagados os vossos pecados.
1: Para que sejam borrados os vossos pecados.
0: Você que não aceitou Jesus ainda, venha aqui para que os seus pecados sejam perdoados.
1: E não aceitou Jesus, venha para que os seus pecados sejam perdonados.
0: Para que você possa...
1: Para que você pueda...
0: ter a sua vida aprovada pela mão do Todo-Poderoso.
1: Ter tua vida ordenada por Todo-Poderoso.
0: Para que você possa arrependido, convertido.
1: Para que possa estar convertido e arrependido.
0: Com a pior enfermidade da sua vida curada.
1: Com a pior de tua vida sanada.
0: Porque a pior enfermidade do homem é o pecado.
1: Porque
0: a
1: pior enfermidade do homem é o pecado.
0: Porque o pecado não é só que ele prejudica o físico das pessoas.
1: Porque
0: não
1: solamente prejudica o físico da gente.
0: O pecado mata a alma.
1: O pecado mata a alma.
0: O pecado aparta o homem de Deus para sempre.
1: Aparta o homem de Deus para sempre.
0: Vem aqui aceitar Jesus. Vem, vai facilitar a operação dele na sua vida. Vem, vem. Deus está te chamando.
1: Deus te chama.
0: Vai ser tão bom ouvir o canto nosso.
1: É tão bom ouvir nosso canto.
0: Se fundindo com o canto de anjos, se é que posso falar isso.
1: Fundindo-se com o canto de anjos.
0: Uma canção maravilhosa, dizendo assim, há um novo nome lá na glória, é o seu, é
1: canção
0: o meu, é o
1: nosso. Há um novo nome no céu, é o tuyo. Nuestro.
0: Não existe coisa mais gostosa do que ser curado da sua alma.
1: Não há nada mais rico que ser sanado que de sua alma.
0: Jesus te perdoa, Jesus te levanta.
1: Jesus te perdona, Ele te levanta.
0: Mas eu vou orar por essas pessoas que aqui estão.

0: Gente que está aqui, usted oyente.
1: Há quanto tempo você está apartado de Deus? Deus está com saudade de você.
0: Quanto tempo estás apartado? Deus te extraña a ti.
1: Deus está com saudade de você.
0: Ele está com nostalgia de você.
1: Está te esperando de braços abertos.
0: Espera de braços abertos.
1: Volta para ele agora.
0: Vuelve a él ahora.
1: Você que está me ouvindo aí em casa, na internet, no carro.
0: Na casa, na internet, na rádio.
1: Aceita Jesus agora, ele te perdoa.
0: Aceita Cristo agora, ele te perdona.
1: Tem gente que diz, mas pastor, eu já roubei, eu já matei, eu já fiz tanta coisa ruim.
0: Tem gente que diz, pero pastor, já roubava e matava e isso é tanta coisa mala.
1: Arrependei-vos e convertei-vos, é o que está dizendo a palavra de Deus.
0: Arrependi-os e converti-os, diz a palavra de Deus.
1: Para que sejam apagados os vossos pecados.
0: Para que sejam borrados os vossos pecados.
1: E venha sobre vós tempos de refrigério pela presença.
0: E venha a vós outros tempos de refrigério
1: pelo Espírito Santo de Deus.
0: A essência do Espírito Santo de Deus.
1: Se você está se humilhando, o Senhor te perdoa.
0: Se tu estás humilhando, ele te perdoa. Perdona.
1: O Senhor te levanta.
0: O Senhor te levanta.
1: Nós temos todos uma história. Eu tenho a minha história e esse povo todo aqui tem uma história.
0: Todos
1: temos
0: uma história. Tenho a minha história e o povo tem sua história.
1: Aqui tem pessoas que já fizeram coisas horrorosas.
0: Aqui há gente que já fez coisa horrorosa.
1: Mas hoje, na presença de Deus, se sentem como se fossem crianças.
0: Hoje se sentem como se fossem ninhos.
1: Porque nasceram de novo.
0: Porque nasceram de novo.
1: Nasceram da água e do Espírito.
0: Nasceram del agua y del Espírito.
1: Se converteram ao Senhor.
0: Se han convertido al Señor.
1: Receberam um novo nascimento pela compreensão e renovação do entendimento.
0: Receberam um novo nascimento pela compreensão e renovação do entendimento.
1: Por que não você?
0: Por que não você?
1: Então, ouvinte,
0: repense
1: a sua vida.
0: Repense sua vida.
1: E enquanto você tem vida.
0: E mientras tu tienes vida,
1: toma uma decisão.
0: Toma uma decisão.
1: Você pode dizer eu não quero hoje.
0: Puedes decir yo no quiero hoy.
1: É uma decisão.
0: Es una decisión.
1: Você pode dizer eu quero.
0: Puedes decir yo quiero.
1: É uma decisão.
0: Es una decisión.
1: Você pode fingir que não é com você.
0: Puedes fingir de que no es con usted.
1: Isso também é uma decisão.
0: Eso también es una decisión.
1: Então, se você está ouvindo Deus falar contigo hoje, toma a decisão certa.
0: E hoje Deus falando contigo, toma a decisão correta.
1: E não deixe passar mais nem um minuto sem que o seu nome esteja no livro da vida.
0: Não deixe passar um minuto mais sem o teu nome no livro da vida.
1: Nós vamos orar por essas pessoas que estão aqui. Vidas que se entregam a ti, Senhor. Alguns estavam apartados. Alguns, Senhor meu Deus, estão vindo pela primeira vez. Alguns estavam, talvez, ó Deus, apenas se sentindo fracos aqui ou ali. Mas o importante, ó Deus, que todos estão diante do Senhor, com o coração totalmente voltado a Ti. Pessoas que estão voltadas à Sua misericórdia. Senhor meu Deus, Senhor meu Pai, apresentamos ao Senhor esses que ao Senhor se entregam, esses que ao Senhor abrem o coração. Perdoa, meu Deus, todos os pecados que foram cometidos até agora. Perdoa agora, Senhor, perdoa agora. Lava essas pessoas no sangue que foi vertido na cruz do Calvário. Lava agora, Senhor Jesus, lava. E escreva o nome deles no livro da vida até o dia em que o Senhor chamar essas pessoas à eternidade. Quer seja no individual ou no arrebatamento da igreja. Fortaleça, prepara, ó Deus, os caminhos, prepara pessoas que possam ensiná-las, aqueles que não são batizados ainda, que sejam batizados, e que haja santificação nessas vidas, e toda a glória e toda a honra seja dada ao Senhor. Vem morar nesses corações, Senhor Jesus, vem morar nessas vidas, e não deixa essas vidas, Senhor Jesus, nunca mais. Em nome de Jesus Cristo. Amém, Senhor. Amém.
0: Amém. Amém, Senhor.
1: Que Deus abençoe vocês. Por gentileza, Deus abençoe e Deus guarde vocês.
0: Deus os guarde.
1: Louvado seja Deus. Aleluia.
0: Alabado seja Deus.
1: Coloca a mão na sua cabeça. Oração da fé. Senhor, meu Deus, confirma a sua obra nessa vida, Senhor. Confirma a sua obra nessa vida, meu Pai. Confirma a sua obra nessa casa, Senhor, meu Deus. Confirma a sobra nessa família, meu Deus. Confirma. Meu Deus, essas pessoas sofrem, ó Deus. E às vezes não sabem nem contra o que lutar. Confirma a sua obra, meu Deus, confirma a sua obra. Não deixe o mal assenhorar-se dessas vidas, dessas pessoas. Vem, Senhor Jesus, e faz morada nesses corações. Faz morada nessas vidas. Faz morada nessas vidas em nome de Jesus. Não deixe o inimigo se apropriar, meu Pai, em nome de Jesus Cristo. Confirma a sua obra, Senhor. Confirma a sua obra, meu Deus. Confirma a sua obra, meu Pai, nessas vidas, nessas pessoas. Meu Deus, gente sofrida, mas gente de fé, Senhor. Essas pessoas aqui estão porque confiam em Ti. Essas pessoas aqui estão porque confiam na força do Senhor e na força do Seu poder. Senhor, leva em paz cada uma dessas pessoas, prosperando, abençoando, ajudando, fazendo a Sua obra. Em nome de Jesus Cristo. Amém. Amém, Senhor Jesus. Amém. Amém. Muito obrigado, meus irmãos, por todos vocês estarem aqui conosco. Deus segue operando. Deus segue operando. Venham estar conosco. Digam comigo assim: a paz do Senhor Jesus. Mais uma vez, a paz do Senhor Jesus. Mais uma vez, a paz do Senhor Jesus. Vão com Deus, meus irmãos, vão com Deus, em nome de Jesus.
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1: Pai do Senhor, meu nome é Eliane, eu moro aqui em Itaporã, Mato Grosso do Sul. A minha tia é da igreja, comecei a igreja, eu me converti pela misericórdia do Senhor. Recebi muitas bênçãos de cura de câncer e de várias outras enfermidades. Né? E eu agradeço a Deus muito por este ministério, né? Por esse rádio, né, maravilhoso que... todos os dias, né, oração em nossas casas, graças a Deus.
2: Aqui é a irmã Cosma de Fortaleza. Eu conheci a Deus Amor através da minha mãe. Foi daí que eu aceitei Jesus em 2011. Graças a Deus, já tô com 7 anos que estou na Deus Amor. E Deus me curou de AVC e de problemas renais que eu tinha. Amém? E hoje eu estou muito feliz com esse Deus Todo-Poderoso que eu sirvo. Amém? A paz do Senhor fica todos na paz.
3: Meu nome é Ana Flávia. Sou de Exaporã, interior de São Paulo. Eu conheci a Deus Amor pela família do meu esposo. Deus já tem me abençoado com várias coisas. Ele deu a vida à minha filha, curou ela. 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
2: Com os seus familiares, com os seus amigos, e nós precisamos vencer essa guerra. Nós precisamos vencer tudo aquilo que o inimigo tem levantado contra nós para destruir nossa fé, para abater nossa comunhão, para nos fazer perder até a noção daquilo que o Senhor tem sobre nós. Muitas guerras, elas vêm para nos desmerecer, vêm para nos desfavorecer daquilo que Deus tem feito em nossa vida. Então eu quero convidá-lo a entrar em guerra nesta madrugada, a você sair dessa zona de conforto e orar com todo o seu coração, orar com todo... com os seus amigos, e nós precisamos vencer essa guerra. Nós precisamos vencer tudo aquilo que o inimigo tem levantado contra nós para destruir nossa fé, para abater nossa comunhão, para nos fazer perder até a noção daquilo que o Senhor tem sobre nós. Muitas guerras, elas vêm para nos desmerecer, vêm para nos desfavorecer daquilo que Deus tem feito em nossa vida. Então eu quero convidá-lo a entrar em guerra nesta madrugada, a você sair dessa zona de conforto e orar com todo o seu coração, orar com todo... Muitas guerras, elas vêm para nos desmerecer, vêm para nos desfavorecer daquilo que Deus tem feito em nossa vida. Então eu quero convidá-lo a entrar em guerra nesta madrugada, a você sair dessa zona de conforto e orar com todo o seu coração, orar com todo o seu coração, orar

E Deus disse: agora os meus olhos e ouvidos estão atentos à oração desse lugar. Então Neemias, nesse momento de oração, ele está lembrando: Senhor, olha, que estejam abertos os teus ouvidos e os teus olhos para acudir à oração que o teu servo hoje faz, a tua presença pelos filhos de Israel, a qual eu faço confissão pelo nosso pecado. Porque Deus já havia dito, meus amados irmãos, que os olhos dele estariam abertos, os ouvidos estariam atentos para ouvir a oração daquele que estivesse o coração convertido e verdadeiramente arrependido. O cenário é caótico. Jerusalém vive algo devastador. Neemias, ele entende que aquele momento que eles estão enfrentando poderia ser mudado através de uma oração sincera, através de um verdadeiro arrependimento. A questão é: quantas são as orações sinceras e verdadeiras que fazemos? Quantas são as vezes que há um verdadeiro arrependimento em nossos corações? Porque Neemias está orando e está dizendo: olha, para agora eu faço confissão pelos pecados dos filhos de Israel, os quais temos cometido contra ti. Ele não está colocando só os pais dele, não. A forma que ele vai dizer: olha, o qual a casa do meu pai pecamos contra o Senhor, mas ele diz: eu também pequei contra o Senhor. Entenda uma coisa: no período que Deus havia falado a respeito do cativeiro, Neemias nem pensava em ser gente, mas ele entende: se há uma aliança com a casa dele, há uma aliança com ele. Então, se o povo erra, ele erra também. Mas se Deus tem misericórdia dele, vai ter misericórdia do povo. Como nesta manhã, Deus está agindo de misericórdia com você para alcançar a sua casa e a sua família também. Aleluia. Ele confessa: temos cometido esse pecado contra ti, pois eu e a casa do meu pai temos pecado. Irmãos, se não houver uma oração sincera para com Deus, como é que a gente espera sermos atendidos? Dizendo: Deus, vai lá e destrói lá os inimigos. Deus, vai lá, manda um anjo e levanta aquela cidade de novo. Deus, vai lá, põe aqueles muros de pé de novo. Não. Ele está dizendo: em primeiro lugar, a Deus, nós quebramos uma aliança contra o Senhor. E o inimigo se aproveitou dessa aliança quebrada. Quantas são as famílias que estão vivendo cenários caóticos? Porque o inimigo se aproveitou do momento que alguém deixou a presença de Deus. E o inimigo, ele, ó, montou em cima e não quer sair. Mas a Bíblia está nos ensinando: se houver uma oração sincera, um arrependimento de coração, a misericórdia de Deus vai nos alcançar. Pode glorificar Deus com palmas e merece, ele é um de orgulho, ele é bom. Ele está dizendo assim: olha, nós temos procedido todo corruptamente contra ti, não temos guardado os mandamentos e nem os estatutos que o Senhor ordenou a Moisés e teu servo. Ele está dizendo: olha, nós, queridos, vamos nós. Nós deixamos a aliança, nós quebramos a aliança, nós deixamos o Senhor de lado, nós deixamos de ouvir a tua palavra. O Senhor sempre permaneceu ali, ó, fiel. Nós é que deixamos a fidelidade de lado. Será que nesta manhã cabe em nossos corações essa palavra de que não fui eu? Mas se eu voltar com o Senhor, Deus vai se voltar para mim também. Por isso que ele está dizendo no versículo 8: lembra-te da palavra que ordenaste a Moisés do teu servo. Me dizendo, ele está dizendo de novo: olha, o Senhor falou. A oração não é só a gente.

0: pai Deus também fala, irmãos.
1: Às vezes a gente dobra o joelho, fala, mas não quer parar para ouvir a voz de Deus. Pode ver que a oração de Deus está falando, mas ele está lembrando que Deus já falou também.
2: O Senhor falou: se transgredirdes, vocês serão espalhados por entre povos. Mas se vocês se converterdes a mim e guardar os meus mandamentos e cumprirdes, então, ainda que os vossos rejeitados estejam espalhados pelas extremidades do céu, eu vou ajudar vocês de novo. Deus é claro ao dizer: se algum dia vocês deixarem a minha presença, serão espalhados, vão sofrer a consequência. Ah, Deus é mau, Deus é ruim, então Deus é bom. Um dia ele disser: olha, fique comigo, fique na minha palavra, porque o inimigo não tem tua mão. No momento que o homem deixa Deus de lado, o inimigo está estreito para destruir, para matar, para fazer o cenário mais forte que ele puder fazer. Mas Deus também está dizendo: mas se chegar um dia que você reconhecer, se converter, se voltar à minha palavra, eu vou trazer você de novo para a minha presença, vou acolher você, vou colocar você naquele patamar de honra da promessa. Aleluia. O homem é que deixa Deus de lado. Vou colocar no meio uma situação que eles buscavam. Eles escolheram.
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1: Quero orar por você, por sua casa, por sua família nesse momento e convidar você para amanhã, sexta-feira, a partir das 9 da manhã, eu, presbítero Carlos Henrique, fazendo esse culto abençoado, aguardando você, aguardando toda a sua família, para juntos glorificarmos ao Senhor e ouvirmos uma palavra que vem de Deus ao nosso coração. Rua Guaicurus, 337, centro de Belo Horizonte. Eu quero fazer uma oração por sua vida, agradecer a Deus, agradecer a oportunidade que Ele tem nos concedido e, claro, também pedimos as bênçãos do Senhor para as nossas vidas, não é verdade? Oremos ao Pai. Senhor meu Deus, te agradecemos, Senhor, por tudo quanto o Senhor tem feito, tem realizado em nossas vidas, porque temos a plena certeza que a Tua misericórdia tem nos alcançado. O Teu grande e infinito amor tem estado em nossos corações pelo Teu Espírito Santo. Que o Senhor também possa nos perdoar, Senhor. Perdoar nossas muitas falhas, tantas transgressões, Senhor meu Deus amado, que nós precisávamos de uma vida inteira, Senhor meu Deus amado, só pedindo a Tua misericórdia. Sim, Senhor, porque somos falhos. Mas tenha de misericórdia de nós. Meu Deus, eu oro por cada irmão ouvinte. Eu oro, Senhor, meu Deus amado, por cada irmão que acompanha essa programação, que está orando, que está buscando do Senhor uma resposta do alto, que está enfrentando, Senhor, tantas labutas, tantas dificuldades, Senhor, que muitas das vezes não encontra saída em nenhum outro ambiente, não consegue, Senhor, meu Deus, encontrar a paz dentro da própria casa. Mas eu oro em nome de Jesus para que o Senhor possa colocar as Tuas mãos, Senhor, estabelecendo a Tua paz, a alegria, colocando, Senhor, meu Deus amado, as suas bênçãos sobre esta família em nome de Jesus, porque eu creio pela tua palavra que as bênçãos do Senhor nos enriquecem e não acrescentam dores, não trazem consigo prejuízo. Esta é a tua palavra, Deus. Meu Deus, que o Senhor possa repreender, Senhor, toda a enfermidade que assola esta alma, que assola esta vida. Que o Senhor possa repreender, Senhor, meu Deus amado, todo mal-estar, toda perturbação maligna que tira, Senhor, a paz deste homem, desta mulher, que tira o sono, que lança essa vida, Senhor, meu Deus, em uma tristeza profunda, em uma angústia, Senhor, meu Deus amado, onde esta alma vai desvanecendo tantas lágrimas, Senhor, meu Deus amado. Põe as tuas mãos de poder, meu Deus, e dá alegria. Estabelece a união desta família, a fidelidade, Senhor, meu Deus, desse casamento, a aliança que um dia foi quebrada, Senhor. Eu creio que o Senhor é Deus de restauração. Senhor, meu Deus, eu oro, Senhor, em favor de cada irmão obreiro, membro, dos nossos irmãos visitantes. Eu oro em favor de todo o ministério geral, Senhor, meu Deus, dos pastores, da nossa diretoria deliberativa, da pessoa da irmã Irene Miranda. Ó Deus, seja com a tua serva, dando saúde e livramento, ó Pai, guardando a ela e toda a família. Eu oro pela nossa diretoria executiva, ali representada pelo pastor Roberto Marena. Senhor, meu Deus, continua usando o teu servo. Continua sendo com ele, com a família, dando saúde, Senhor, meu Deus. Pai, em nome de Jesus Cristo, que o Senhor possa continuar operando grandes sinais, prodígios e maravilhas, Senhor, meu Deus, os cultos. Oh, Senhor, quantas são as pessoas curadas, quantas são as pessoas que entram ali tão pesadas e saem aliviadas, Senhor, meu Deus, porque eu sei que é a tua presença, e que esta presença jamais possa se apartar de nós, ó Deus. Porque amamos a tua presença, amamos o Senhor, amamos estar na tua casa. E como disse o salmista, que eu possa habitar todos os dias na casa do Senhor. Que esse seja o nosso sentimento sincero e verdadeiro. Que esse seja verdadeiramente o nosso entendimento, Senhor, de buscar o Senhor, de invocar o teu nome, de estar na tua casa, de meditar na tua santa palavra, Senhor, e receber de ti todas as orientações necessárias. Meu Deus, que o Senhor possa nos abençoar, nos guardar, nos livrar de todos os males, perigos, Senhor, meu Deus, que nos sonda, que nos ronda, Senhor. Meu Deus, que o Senhor possa abrir as portas de emprego a esse irmão e irmã que tem orado, tem clamado, tem buscado, ó Senhor, meu Deus, faça um milagre. Põe as tuas mãos, Senhor, meu Deus, em nome de Jesus Cristo. Meu Deus, eu entrego cada ouvinte em tuas mãos para o Senhor abençoar. Em nome de Jesus. Amém. Deus abençoe todos vocês, fique na doce paz de nosso Senhor e Salvador, Jesus Cristo.

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0: falando direto agora lá para São Paulo e para todo o Brasil.
1: A paz do Senhor Jesus, a todos os ouvintes do programa Voz da Libertação, a todos que estão participando aí conosco. Nós estamos aqui numa grande empreitada, fizemos uma mudança, estamos aí de casa nova, um local novo, local melhor, maior. O trabalho evoluiu, cresceu para a glória de Deus, vários assistidos foram atendidos, e agora tem também a questão das salas de corte e costura, sala de informática, tem também um ateliê, que fazem parte do projeto 60+, e também fisioterapia e informática, corte e costura, nós sabemos que faz parte do projeto OASIS. Para a glória de Deus, esses projetos têm evoluído aqui em Teresina, e vidas têm sido alcançadas para a glória de Deus. Pastor Paulo Martins.
0: E nós sabemos que a quantidade de assistidos aumentou sobremaneira e aqui a capacidade será maior de atendimento, é isso?
1: É isso aí. O que acontece é que lá nós estávamos, na verdade, recebendo 15 assistidos por dia e vendo que o local já não tinha mais capacidade, a gente sabe muito bem que chegou já o período de recebendo 21 pessoas, o local ficou minúsculo, então vimos aqui esse local, trouxemos aqui para a glória de Deus o pastor Paulo Martins, nosso irmão Nelson também, e juntamente com o nosso pastor Kennedy, nós fizemos aí também essa autorização da nossa diretoria, que nós queremos agradecer também por todo esse grande apoio que tem nos dado aqui nesse trabalho maravilhoso. Nossa irmã Regiane Tinoni, também presidente da Associação Reviver Help, Deus tem abençoado. Agora vamos atingir cerca de 30 pessoas, pastor Paulo Martins.
0: Então vai dobrar a capacidade de atendimento.
1: Vai dobrar agora, para a glória de Deus, o que era um atendimento com 15 pessoas, agora nós temos uma capacidade de cerca de 30 pessoas de atendimento por dia.
0: Teremos maior espaço para o corte e costura e também para a informática. Há uma separação aqui, né, de atividade para que tudo corra bem. Deus abençoe, irmão Rondinelli. Alguma palavra, acrescentar alguma coisa mais nessa grande vitória que Deus está concedendo para os nossos projetos?
1: Para nós aqui é somente um gratidão por tudo aquilo que Deus tem feito. Deus abençoe também a nossa presidente, irmã Irene Miranda, que tem apoiado todos os trabalhos que têm acontecido aqui em Teresina. Louvamos a Deus também, pastor Paulo Martins, nosso irmão Nelson, pastor presbítero Nelson, e também ao nosso diretor, Marco Nagno, e a nossa presidente, irmã Regiane Tinoni, que sempre tem apoiado esse trabalho maravilhoso, e acredito que logo, logo mais, tem mais novidades chegando em nome de Jesus.
0: Foi a nossa parte que falamos do projeto Casa Aberta e OASIS aqui em Teresina. Mas eu quero falar um pouquinho também desse final de semana aqui na região, irmão Nelson e ouvintes. Foi um final de semana abençoado. Esteve conosco o presbítero Marco Magno, que é o responsável, diretor responsável dos estados do Nordeste. Ele veio aqui realizar uma concentração em Teresina e também visitar os nossos projetos, visto também que ele é o vice-presidente da Associação Reviver Help, Deus e Amor. O presbítero Marcos esteve no sábado aqui no Eclésia com pastores dos estados do Piauí e Ceará, foi uma bênção. No sábado à noite estivemos no Maranhão, na cidade de Codó, uma cidade que estamos investindo, a igreja alugou um enorme salão, construímos salas e agora estamos já em vias de implantação dos nossos projetos. Então estivemos lá em Codó, o pastor Marcos vistoriando essa obra grande, uma bênção de Deus. No domingo pela manhã nós fomos lá na região de Timon, também no Maranhão, em São José dos Cassetes, onde nós fizemos uma grande ação social. Temos ali o poço que foi perfurado, a nossa igreja reformada e agora ampliamos os nossos projetos. Nós estamos agora atendendo as famílias das comunidades, famílias carentes, e com esse trabalho das cestas básicas, convidando as pessoas para a igreja, ensinando o Evangelho do Senhor Jesus e assim levando eles ao conhecimento da verdade e as suas vidas transformadas. Realmente foi uma bênção. E ainda em uma residência, mais assim adentro da comunidade, nós estamos ajudando uma família do senhor Raimundo Nonato e estamos construindo para eles um banheiro completo, com fossa, um banheiro digno para a família, porque eles não tinham banheiro. Era apenas um cercado no meio do terreno, sem cobertura, não tinha as condições adequadas para a família, e nós estamos já em fase de terminar esse banheiro para atender essa família em nome do Senhor Jesus. Está aí, irmão Nelson, um pouquinho das atividades aqui em Teresina. Amanhã estarei voltando para Codó para nós fecharmos mais alguns orçamentos. E a partir de quinta-feira estamos em Paulistana, grandes eventos em Paulistana. Nós teremos ali inaugurações do poço lá em Afrânio, teremos visita ao Riacho do Meio com entrega de cestas básicas, vamos fazer um grande evento no Batimaré para as mães e uma grande concentração em Paulistana, no ginásio, com a presença da nossa querida irmã Regiane Tinonim, que estará pregando a palavra de Deus. Presença do irmão Nelson, pastor Roberto Marena, eu estarei presente, a irmã Helenice, vai estar uma equipe e algumas irmãs também da diretoria da Associação Help estará conosco. Será ali uma semana de muitas bênçãos na região de Paulistana. Deus abençoe, irmão Nelson, estou à disposição para mais alguma pergunta.
2: Que grande bênção, hein? Coisa maravilhosa ver o irmão estar relatando aí tudo que tem acontecido. Porque eu me recordo que um tempinho atrás, nós falávamos de estender esse trabalho e o quanto o Senhor nosso Deus tem permitido nós avançarmos para efetivamente alcançar tantas vidas necessitadas, tanto na parte evangelística de almas sendo alcançadas, como também pessoas em situação de vulnerabilidade. E, pastor Paulo, ficamos felizes porque olha quanto trabalho hoje, nós normalmente fazemos o programa só aqui de São Paulo, hoje podendo contatar o irmão aí diretamente de Teresina, e vendo como, graças a Deus, todos aqueles que nos ouvem, que nos apoiam com as suas doações, com as orações, com as contribuições também, vendo já que começamos o trabalho em Teresina, estamos indo para uma casa agora para efetivamente atender mais pessoas em situação de rua, e eu creio que vamos ter que crescer mais, pastor Paulo. E está crescendo para vários estados, como o irmão relatou um pouquinho aí, ficamos muito felizes, pastor Paulo. Temos a agradecer para que o irmão pudesse aí relatar para todos que estão nos ouvindo, fazendo essa programação ao vivo, para que eles conheçam como estão avançando os projetos, a importância da contribuição deles e também como estão nos ajudando. Então, pastor Paulo, ficamos muito felizes. Quero agradecer ao irmão pela participação, o presbítero Rondinelli. Fica a saudação final aí do irmão, para os irmãos que estão nos ouvindo e aqueles que estão na região, né? Como o irmão estava falando, nós vamos lá para Paulistana. Fica o convite para que eles participem também conosco.
0: Amém. Verdade, é. Participar conosco desse evento será uma bênção na região de Paulistana, avançando os nossos projetos, crescendo cada vez mais para a glória de Deus. E aqui na região, né, aumentando, ampliando os nossos projetos, agora temos projetos em todos os estados do Nordeste. Deus preparou o projeto Nordeste Extensão Batimaré. Nós temos aí 10 pastores designados pela diretoria, com o apoio das instituições Reviver, onde estaremos realizando eventos, concentrações, estaremos realizando ações sociais nas regiões carentes. Isso vai ser uma bênção de Deus. Muito obrigado pelo espaço, irmão Nelson. Deus abençoe. Ouvintes, Deus abençoe todos vocês que têm orado, apoiado os nossos projetos. Irmãos que têm levado as suas doações na igreja, depositado nas contas das instituições. Deus abençoe. Essa é apenas uma pequena prestação de contas do que estamos utilizando, e muito bem utilizado o dinheiro, a oferta que vocês têm dedicado às instituições Reviver. Forte abraço, irmão Nelson, Armando e aos ouvintes. Fiquem com Deus.
2: Amém. A paz do Senhor Jesus, pastor Paulo. Muito bom ter a participação do irmão aqui, porque assim vamos atualizando a todos aqueles que estão sintonizados agora na Rádio Deus e Amor, em todo o nosso Brasil, você acompanhando esta programação, o Espaço Reviver, onde o nosso propósito aqui é falar da obra assistencial que a Igreja Pentecostal Deus e Amor tem feito por todo o Brasil, ali visitando pessoas em situação de vulnerabilidade, pessoas que precisam retomar o contato com a família, aquelas mães jovens que são gestantes e não têm condição, cestas básicas que estamos distribuindo, ensino que estamos fazendo, idosos que estamos aí atendendo. É muito grande o trabalho que a Igreja Pentecostal Deus e Amor faz através da Fundação Reviver, Associação Reviver Help Deus e Amor. Então você está aí se atualizando um pouquinho. E mais uma vez fica o nosso agradecimento a todos vocês que têm acompanhado esta programação, a você que tem orado, a você que tem feito a sua doação, a você que tem contribuído. Esse é o nosso propósito também, prestar conta de tudo aquilo que você faz. E eu sempre faço o convite Acesse o Instagram da Fundação Ribeiro, o Instagram oficial da Fundação Ribeiro, o Instagram oficial da Associação Reviver Help Deus e Amor, porque além de você ouvir, você vai poder ver imagens de tudo isso que nós estamos falando aqui, e fica aí mais uma prova ocular, e você pode fazer mais uma ação. Você pode ali indicar, né, o que está ali, o que você está acompanhando, para que outras pessoas possam ver aonde você está fazendo a sua contribuição, a obra que você está ajudando a fazer, alcançando muitas pessoas, e como isso tem se expandido pelo Brasil. É isso. Cristo necessita de nós. Cristo necessita de nós. Cristo necessita de nós. É uma grande bênção, é um privilégio poder trabalhar para o nosso Deus e estender a mão a tantas pessoas necessitadas.

0: E é isso, temos que praticar o amor, estender a mão a todos os necessitados, não importa quem, mas praticarmos o amor, né, que é este, o amor incondicional que o nosso Deus tem. E ali o pastor Paulo estava falando, né, que nós ampliamos, né, estamos ampliando, indo para um local mais amplo, por quê? O trabalho que nós temos feito, que Deus tem permitido até com a sua ajuda, é cada vez mais e mais atender pessoas que estão em situação de rua. E eu queria aqui reforçar este projeto que nós temos através da Associação Reviver Help Deus e Amor, que é a Casa Aberta. A Casa Aberta, olha aqui, ela, nós vamos ouvir aí, daqui a pouquinho o irmão Diácono Armando vai colocar a vinheta para que você saiba mais o que, que a Casa Aberta faz, mas olha, ela começou em São Paulo 2024. Aí partiu para Belo Horizonte, foi para Pacaraima, em Roraima, Boa Vista, Roraima. Aí nós fomos ali para Teresina, no Piauí, nós fomos para Brasília e agora, ultimamente, nós fomos para Cuiabá. E vem mais, vem mais. E por que estamos fazendo isso? Porque você tem nos ajudado, você tem entendido que esse trabalho, você tem estendido a mão, eu tenho certeza, Deus tem te prosperado e você está nos ajudando. Você faz parte deste grande projeto. Ouça aí um pouquinho sobre o projeto Casa Aberta.
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0: Você pode ouvir então aí do que se trata, né, o projeto Casa Aberta. Você que conhece já vai sabendo cada vez mais, vai se inteirando cada vez mais, continua nos ajudando com a sua oração, com as suas doações, porque precisamos aí de doações de roupas, produtos de higiene, produto de limpeza, tudo isso ajuda na manutenção desses locais que são abertos para nós recebermos vidas de pessoas que estão em situação de rua, pessoas que, veja, acabam perdendo sua dignidade. Porque quando vai para a rua, já acaba não tendo ali a moradia, já não tem uma alimentação adequada, já começa a ficar enferma, já não tem um local para tomar banho, às vezes acaba se envolvendo no mundo do vício, das drogas, da bebida, da prostituição, às vezes no próprio crime. E são pessoas que perderam o norte. Não cabe a nós ficarmos julgando porque se foi uma questão familiar, se foi uma decepção amorosa, se foi uma briga entre família, não importa. Se foi uma depressão que a pessoa caiu, o que cabe a nós? E é o que nós temos feito através deste projeto Casa Aberta. É abrir cada vez mais locais onde nós possamos receber essas pessoas para ali primeiro com todo carinho, conversar com essas pessoas, porque normalmente quando você aborda uma pessoa em situação de rua, ela até fica meio ali avessa ao primeiro contato que você faz, desconfiada. Ela fica pensando, pô, o que que o pessoal quer em troca disso? Ela começa a duvidar da ação que nós estamos fazendo, do amor que está sendo praticado, por quê? Ela se vê à margem da sociedade, ela se vê ali como uma pessoa esquecida, ela se vê como uma pessoa ignorada. Mas a própria família já perde o interesse de procurar aquela pessoa. E nós sempre falamos, não é só a parte material, é a parte espiritual. Nunca deixe de crer e orar em prol de um familiar seu que eventualmente talvez esteja nessa situação. Não perca as esperanças, creia no Deus vivo, no Deus Todo-Poderoso. Esteja ali orando, porque de repente numa situação dessa, essa pessoa vem para a Casa Aberta, recebe uma orientação, ali ela está sendo recebida, ela vai ter um alimento, ela vai ter um calçado, ela vai ter uma vestimenta, ela vai poder tomar um banho, né? Tem o alimento, tem o contato tanto psicológico, apoio espiritual. E Deus começa a trabalhar na vida desta pessoa e de repente essa pessoa está reintegrada à sociedade, reintegrada à família. Então continue nos ajudando. Você ouviu aí na vinheta, são pequenos gestos. Nós não estamos pedindo muito. Irmão Nelson, de quanto que é a contribuição? Aquilo que Deus colocar no seu coração, livremente no seu coração. É disso que a palavra nos diz, é isso que Deus nos ensina. E veja o próprio Senhor Jesus, ele diz, ó, tive sede, deste-me de beber, tive fome, deste-me de comer, estava nu, vestiste-me, né? Estava enfermo, visitaste-me. O Senhor não está falando de valor, o Senhor está falando de atitude, de pequenos gestos. Então, às vezes vocês falam, irmão Nelson, ah, eu não tenho condição, olha, eu até contribuo, mas para que as pessoas possam fazer esse trabalho mesmo, e isso, a sua contribuição é importante. Nós estamos aqui na Rádio Deus e Amor, 64 anos, divulgando esta grande obra, ensinando a palavra de Deus, ajudando vidas a se recuperarem, vidas sendo salvas. Nós estamos aqui também fazendo isto por quê? Porque você que sempre nos acompanhou no programa Voz da Libertação, através da Rádio Deus e Amor, você ajudou para que tudo isso aconteça. Quando nós temos o privilégio dado por Deus de alcançar mais uma vida que está em situação de rua, você está participando, é a sua participação, é você estando conosco na sua oração, é você estando conosco na sua doação, é você estando conosco na sua contribuição. Se o Espírito Santo está falando com você agora, se Deus está falando com você, continue ajudando. Quando Deus nos dá o fôlego de vida, quando Deus nos chama, nos dá o privilégio de conhecer o amor do Filho dele, do Senhor Jesus, que ali dedicou a vida dele em prol da nossa vida e hoje nós estamos aqui. Deus tem prosperado, você tem uma porta de trabalho, você tem um alimento sobre a sua mesa, você tem ali um calçado, você tem uma vestimenta, você pode reclinar a cabeça num travesseiro, em uma cama. Tem muitas pessoas que não têm essa possibilidade. Mas com o amor que Deus nos ensina através da palavra dele, nós estamos aqui nesse espaço agora fazendo esta divulgação. Por quê? Porque entendemos o amor de Deus, e quando você estende a mão, você está praticando exatamente aquilo que Jesus disse. Você está fazendo parte disso. Então continue nos ajudando. Então continue, esse é o nosso propósito, cada vez mais e mais alcançar vidas. E você que pode, continue com a sua contribuição. Nós vamos

0: Veja, você está, na verdade, contribuindo para a própria obra de Deus. E eu tenho certeza, dos altos céus, o Senhor o recompensará por tudo isso.
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0: Você ouviu então, né, os números das nossas contas bancárias, chave Pix, e se você quer ajudar, ainda há uma outra forma. Você está ouvindo, seu coração está ardendo, você fala, puxa, eu queria tanto ajudar essa obra e eu não posso ajudar agora. Ó, há um outro pequeno gesto que você pode ajudar para este grande projeto. Nós temos uma campanha, isso está em todas as nossas igrejas espalhadas por todo o Brasil, que é uma campanha simples. Você pode recolher tampinhas PET, tampinhas de refrigerante, de caixas de leite, de produtos de higiene. Então, né, você pode, produtos de limpeza, você pode recolher essas tampinhas PET, hoje também até latinhas, né, recicláveis, e você levar até uma das nossas igrejas pentecostais do Deus Amor por todo o Brasil. Você pode procurar uma das nossas igrejas ali, você que não é da Igreja Pentecostal Deus e Amor, irmãos de outros ministérios, você que é simpatizante e está ouvindo essa programação agora, você pode fazer esta coleta e entregar em uma das nossas Igrejas Pentecostal Deus e Amor. Depois elas serão recolhidas e todas elas serão vendidas, e todo esse recurso dessa venda desses recicláveis, ele é destinado a manter esses locais abertos, a casa aberta. Então continue nos ajudando. Aí você pode aí, olha, faça essa campanha na sua própria casa. Aquilo que você consumir aí de leite, refrigerante, produto de limpeza, guarde a tampinha PET e depois você entrega. Você pode divulgar para os seus amigos no trabalho, na escola, no seu condomínio, no comércio. É um ato simples, né? Tá vendo? Não é financeiramente, mas um ato de amor. Você falando desta grande obra que está sendo feita, Deus está permitindo para alcançar outras vidas, outras pessoas serão tocadas no coração, se engajarão nesta campanha, e aí esse ato, esse pequeno ato, esse pequeno gesto de colher essas tampinhas, já vai poder ajudar muitas e muitas gente. Olha, o irmão Armando já tirou o óculos aqui para mim, bateu assim no punho. Ó, 15:31, né? Meu horário é até aqui às 15:30, graças a Deus. E nós vamos então encerrar esta programação, o Espaço Reviver. Daqui a pouco de volta o nosso irmão diácono aqui, Natiel Papa Gibé, para dar continuidade ao programa Voz da Libertação. Mas nós nunca encerramos uma programação sem aquele momento marcante das igrejas pentecostais Deus e Amor, um momento de oração, porque nós cremos num Deus vivo, nós cremos no Deus do impossível, no Deus que é provedor e o Deus que tudo pode. Então, neste momento, você que está aí sintonizado conosco, você que colocou seu pedido de oração, é momento de ligarmos a nossa fé e conversarmos com o nosso Deus. Pai querido e Pai amado, em o nome do Teu Filho amado Jesus Cristo, que mais uma vez graças damos a Ti, Pai, por esta oportunidade, porque o Senhor tem nos dado fôlego de vida. Senhor, perdoe as nossas falhas, os nossos pecados. Não temos, meu Deus, como agradecer por tudo que o Senhor tem feito pelas nossas vidas e ter enviado o Seu único Filho, Senhor Jesus, a sofrer naquela cruz, derramar aquele sangue carmesim, ensinar a nós para a remissão dos nossos pecados e salvação da nossa alma. Pai, eu quero agradecer por esta oportunidade de estar neste grande canal de comunicação, onde, meu Deus, esta programação está atingindo pessoas que precisavam ouvir, meu Deus, esta programação, estão com seu coração apertado, estão entristecidas, umas enlutadas, outras preocupadas por um motivo de doença, outras pedindo a Ti uma porta aberta, Pai, e outras até num hospital, onde tem ali um ente querido e foi desenganado pela medicina. Mas o Senhor é o Deus vivo, o Deus Todo-Poderoso, a quem nós cremos. Pai, quantos e quantos testemunhos nós temos ouvido do

0: teu trabalhar, meu Deus, e nós cremos em nome do Senhor Jesus, que juntos agora numa comunhão, numa fé, estamos clamando a ti desde o alto céu do teu trono. Senhor, o Senhor vai ouvir, o Senhor está nos ouvindo, e o Senhor vai operar nessas vidas, ó Pai. E poderemos ver, meu Deus, e ouvir muitos testemunhos daquilo que está sendo feito para que o teu nome continue sendo glorificado. Pai, continue abençoando a todos aqueles que têm contribuído para esta grande obra assistencial, a podermos levar a tua palavra, a podermos assistir pessoas que estão em situação de vulnerabilidade, que não têm o que comer, não têm o que vestir, Senhor, estão ali enfermas, e o Senhor tem nos possibilitado. Então, Senhor, que as tuas poderosas mãos continuem estendidas sobre todos aqueles que têm contribuído, Pai. Que nada venha a faltar-lhes, meu Deus, mas que antes sempre a tua presença esteja neste lar e a tua paz ali esteja. Pai, eu quero apresentar agora diante de ti a vida da nossa líder mundial, nossa irmã Irene Miranda. Venha ser com a tua filha, com a tua serva, meu Deus, porque grande é a obra, grande é a responsabilidade. Que o Senhor lhe dê saúde, renove os dias de vida, muitos anos de vida, Senhor. Que dê sabedoria, direção, discernimento para que continue nesta obra. Abençoe a nossa diretoria deliberativa, visitando a vida do pastor Lorivaldo Almeida, a nossa irmã Débora Miranda, o nosso irmão diácono Davi Miranda Neto, Pai. Ah, Senhor, venha ser com os teus filhos. E visita também, Senhor meu Deus, dando sabedoria a todos os nossos irmãos diretores da diretoria executiva da Igreja Pentecostal Deus e Amor, a diretoria da Fundação Reviver e a diretoria da ação da Associação Reviver Help Deus e Amor. Pai, abençoe todos aqueles que têm trabalhado para que esses canais de comunicação tenham chegado, Senhor meu Deus, onde tu queres alcançar a cada vida, a vida do nosso irmão André Miranda ali também. E graças damos a ti por esta oportunidade. Muito obrigado e certo da tua santa e divina resposta, nós lhe agradecemos em o nome do Senhor Jesus, para a tua glória. Amém.
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0: Fiquem todos na paz do Senhor Jesus. Quem se despede é o seu irmão presbítero Nelson Santos e o nosso irmão na técnica, que o nosso irmão Armando Diácono Medina. Fiquem na paz do Senhor Jesus.
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0: nesta sexta-feira, vamos que vamos aos irmãos do Posto Volante.
1: Muito obrigado, pastor Guilherme Ribeiro. Estou com esta senhora que ela está reportando que ela entrou na campanha de quarta-feira. O meu milagre vai virar notícia. E na segunda volta da campanha, o neto dela, desempregado por um longo período, através dela entrar na campanha e pegar o voto, já está bem empregado no supermercado BH e com um salário bem satisfatório. O nome da senhora?
2: Meu nome é Maria Zilda.
1: Já está chegando de qual bairro?
2: São José.
1: É desse jeito a bênção?
2: É desse jeito a bênção. Glória a Deus.
1: O nome do seu neto?
2: Meu neto é Jefferson.
1: Deus abriu a porta de emprego para ele aonde?
2: Arábia Machado, mercado BH.
1: Deus abriu a porta para ele.
2: Abriu a porta para ele.
1: E a senhora está feliz?
2: Estou alegre, também está alegre.
1: Valeu a pena entrar na campanha e pegar o voto? Valeu a pena?
2: Valeu a pena, glória a Deus.
1: O milagre da senhora virou notícia.
2: Virou notícia, glória a Deus.
1: Sexta-feira agora, guerra contra o mal, é só vitória.
2: É só vitória.
1: O povo tem que vir ou não?
2: Tem que vir, em nome de Jesus.
1: Nome e bairro da senhora?
2: São José.
1: Nome da senhora?
2: Maria Zilda.
1: Deus abençoe Maria Zilda. Está expressando a sua expectativa. Sexta-feira agora, guerra contra o mal. Pastor Guilherme Ribeiro, às 8 horas e às 20 horas no Santo Altar. Vamos entrevistar mais uma senhora. Seu nome?
3: Meu nome é Zelita, pastor.
1: Para aumentar a fé do povo, vai estar nessa sexta-feira, guerra contra o mal. Conte a bênção.
3: Ô, pastor, a minha bênção foi muito grande, né? Porque para mim foi muito grande. Eu estava na minha escada, lá em casa é 13 descidas na escada, né? Ô, pastor, eu fui pôr o lixo, descendo para pôr o lixo lá fora. Ô, pastor, em nome do Senhor Jesus, eu caí, pastor, e fui rolando para a escada abaixo. E eu fui sentindo aquele véu tão lindo, maravilhoso, me segurando, e eu fui rolando, fui rolando.
1: A senhora caiu de uma escadaria grande, o coisa ruim queria matar a senhora.
3: Eu queria, pastor.
1: Queria ou não queria?
3: Queria, pastor, que foi muito lindo, pastor.
1: Livramento.
3: Livramento foi maravilhoso, pastor, que eu senti Jesus me segurando. E eu fui tombando até lá embaixo, pastor. E eu não senti nada para a glória.
1: Nenhum arranhão.
3: Nenhum arranhão.
1: Quem guardou a senhora?
3: Foi Jesus, aleluia.
1: Sexta-feira, guerra contra o mal. É Deus que opera isso.
3: É verdade, pastor. Eu não saio dessas campanhas, não.
1: As campanhas de Deus?
3: É uma bênção de Deus, em nome...
1: O voto, o propósito funciona?
3: Funciona, pastor, aleluia.
1: E a senhora está feliz com esse milagre?
3: Ô, pastor, muito feliz, aleluia.
1: É grande ou pequeno?
3: Muito grande, pastor, aleluia.
1: Confirma o nome e o bairro da senhora.
3: Meu nome é Zelita e eu moro no Novo Progresso.
1: Deus abençoe. Olha aí, pastor Guilherme Ribeiro, é o povo do Novo Progresso. Afinco na campanha de sexta-feira, guerra contra o mal. O nome da senhora?
4: Marieta.
1: Tá chegando de qual bairro?
4: JK.
1: Conte a bênção, minha.
4: Eu sou uma daquelas reveladas da filha com depressão, sabe?
1: Sim.
4: Aí o pastor falou que a filha estava no quarto com depressão.
1: Sim.
4: E aí quando foi domingo eu já senti ela mais alegre e foi passear com a família, sabe?
1: Meu Deus, vamos aos detalhes. Olha aí, pastor Guilherme Ribeiro, essa senhora compareceu na campanha de sexta-feira, guerra contra o mal. Deus usando a pessoa do pastor Guilherme no Santo Altar, a revelação do Espírito Santo, que ela tinha uma filha que estava no quarto com depressão. Após a revelação, ela está reportando aqui que a filha dela já está melhor, já está num estado clínico favorável, já está completamente curada.
4: Isso, ela está completamente curada e ela, eu liguei para ela e ela não atendeu, eu fiquei preocupada, depois ela retornou para mim que estava feliz agora.
1: Antes da senhora ser revelada, ela estava infeliz, na depressão. Agora ela ligou para a senhora e disse que está feliz.
4: Ela está feliz, que não tinha mais nada de problema de depressão, que não tinha mais nada de perturbação na cabeça, que ela falou isso também, né?
1: Jeitinho da revelação, né, Mimi?
4: Isso.
1: Quem opera isso, Mimi?
4: Jesus.
1: Quem revela?
4: Graças a Deus, Jesus.
1: Quem revelou a campanha?
4: Foi Jesus.
1: Quem manda na igreja?
4: Jesus.
1: Então dá glória a Deus pra ele aí.
4: Glória a Deus.
1: Seu nome e seu bairro?
4: Marieta JK.
1: Deus abençoe. Está vendo aí, amados e diletos ouvintes? É o povo lá do JK, também afinco no prosseguimento dessa grande campanha bombástica nas redes sociais. Guerra contra o mal, sexta-feira forte. Vamos entrevistar mais uma senhora que está ansiosa para falar no microfone do programa Voz da Libertação. Seu nome?
5: Ana Maria.
1: Conte a bênção.
5: Irmão, é que do nada apareceu assim, a minha costela do lado assim, parecia, do nada apareceu um assim, tipo uma lepra.
1: Do nada?
5: Do nada, coçando assim, no meu, coçando tudo. Mas primeiro parecia que tinha um bicho pulando aqui na minha costela assim, e parecia que furava um monte de agulhas assim, debaixo da minha.
1: Meu Deus, no estômago dela, ela está reportando aqui, pastor Guilherme, que ela sentiu como se fosse um bicho agulhada dentro da barriga. Isso é trabalho espiritual feito, isso é mantido. Isso é oferenda. Mas a senhora compareceu na igreja, entrou na campanha e pegou o voto. Como é que a senhora está sentindo agora?
5: Agora estou sentindo bem. Até as fisgadas sumiu.
1: Cadê a fincada?
5: Sumiu.
1: Cadê os bichos na barriga?
5: Sumiu, pulando também, parou de pular.
1: Não tem mais nada?
5: Mais nada.
1: Sumiu tudo?
5: Sumiu tudo.
1: Quem te curou, a senhora?
5: Foi Jesus.
1: Sexta-feira, guerra contra o mal. A senhora está dentro da bênção ou fora da bênção?
5: Dentro da bênção.
1: Vale a pena?
5: Vale a pena.
1: Nome da senhora?
5: É Ana Maria.
1: Mora em qual bairro?
5: Pedra Branca.
1: Estamos agradecidos, querida irmã. Honras e glórias ao nosso Jesus. Com mais uma senhora abençoadíssima por Deus ao participar do prosseguimento dessa grande monumental campanha profética revelada pelo Espírito Santo, Guerra contra o Mal. E lembrando, pastor Guilherme Ribeiro, nosso líder espiritual do estado de Minas Gerais, ele vai estar em santo jejum às 8 horas da manhã. Depois ele retorna às 20 horas, às 10 e às 14 horas, segundo o pastor do estado de Minas Gerais, perdão, presbítero José Marcos, ao meio-dia, diácono Davi Reis, e às 16 horas, cooperadora Neus Argentina. Seu nome?
6: Acilino.
1: Está chegando de qual bairro?
6: Bairro Cidadão e Contagem.
1: Relata para todo o povo do estado de Minas Gerais ouvir. Essa campanha de sexta-feira, Guerra contra o Mal, é de Deus?
6: Sim, é de Deus.
1: Sim ou não?
6: Sim.
1: Jesus opera?
6: Opera.
1: Deus está usando o pastor Guilherme?
6: Tá. Em nome de Jesus.
1: Vale a pena comparecer?
6: Vale sim.
1: Para aumentar a fé do povo que vai estar nessa sexta-feira forte, conte aquela bênção diferenciada que mais impactou, mais marcou a vida do irmão.
6: É a libertação da minha vida, que quando eu nunca tinha conhecido o Senhor Jesus, Jesus me libertou. Eu, e antes eu conheci a palavra de Deus.
1: Libertou ela e libertou o Senhor.
6: Amém. Libertou.
1: O que é que ela tinha?
6: Bebia.
1: Bebia?
6: E fumava.
1: E fumava.
6: É. Jesus libertou na hora.
1: Libertou ela. Está vendo aí, ouvinte? O cigarro é a chupeta do diabo. Ela foi completamente liberta por Jesus. Ingeria bebida alcoólica também. É. Mas ele compareceu na sexta-feira forte e nas concentrações de fé aqui no Cabana. Entrou na campanha, pegou o voto, aceitou a Cristo como Salvador. E ele está reportando aqui, pastor Guilherme, que ele e ela está completamente liberto. É isso mesmo?
6: Amém. Em nome de Jesus.
1: Quem liberta?
6: Jesus.
1: Quem revelou a campanha?
6: Jesus.
1: Quem manda na igreja?
6: Jesus.
1: Então dá um glória a Deus aí.
6: Glória a Deus.
1: Seu nome e seu bairro?
6: Acilino, bairro Estudar em Contagem.
1: Deus abençoe, estamos agradecidos. Honras e glórias ao nosso Jesus por mais um Belo Horizontino abençoadíssimo por Deus ao participar das grandes campanhas de sexta-feira, Guerra contra o Mal. É aqui na IPDA Sede Mãe. Pastor Guilherme Ribeiro e todo o pelotão da fé está recebendo aqui o povo da família IPDA, aqui da sede sucursais, congregações locais, povo de Deus de outro ministério evangélico, famílias católicas, você que está desigrejado, está fraco na fé, está coxando entre dois pensamentos, Jesus está com os braços abertos para receber você nessa grande campanha de sexta-feira. Mais um varão ansioso para falar no microfone do programa A Voz da Libertação. Seu nome?
7: Meu nome é José Maria da Silva.
1: Está chegando de qual bairro?
7: De lá de Montreal.
1: Pro acréscimo da fé dos ouvintes que vai comparecer nessa sexta-feira forte, conte a bênção.
7: Vamos, em nome de Jesus, nós estamos aqui, ué. Não tem nada que pode parar nós não, ué.
1: E o milagre?
7: Milagre, Deus está abençoando poderosamente.
1: O que, que aconteceu na vida do senhor que mais impactou sua vida?
7: Ah, o meu, o que aconteceu é que eu fui abençoado, fui curado de enfermidade nas pernas, fui curado, tive um livramento que se eu fosse entrar no hospital e aplicar minha anestesia geral, eu ia ficar ali, morrer, né?
1: E... coisa ruim ia matar o senhor.
7: Ia matar, mas grande Deus é maior.
1: Jesus chegou primeiro.
7: É, o bicho luta, achei que nós vamos parar, mas não vamos parar não, é, não parar só quando nós chegar lá em cima.
1: Sexta-feira, guerra contra o mal. O senhor está dentro da bênção ou fora da bênção?
7: Não, jamais eu posso estar fora da bênção.
1: Pensei que o senhor estava fora.
7: Não, não, jamais não podemos fazer isso não, é.
1: Está fora é coisa ruim, né?
7: Nós fazer isso, nós estamos sendo covardes, é.
1: Verdade. Aproveitar já a expectativa do senhor, lança um convite todo especial para esse ouvinte que está te ouvindo agora no carro, no automóvel, no sítio, na chácara, na fazenda, na zona rural, na sua residência, na casa, no apartamento, na montanha, orando. Lança um convite para eles comparecer sexta-feira agora e receber a oração do servo de Deus, pastor Guilherme Ribeiro. Lança um convite.
7: Ô, gente, ouvinte, comparece, gente, aqui na Igreja Deus e Amor, porque aqui no Cabana, porque Deus está usando os vasos dele, usando o pastor Guilherme, usando o pastor Adalto, usando o pastor José Marco. Esses homens são um vaso usadíssimo na mão de Deus. Então, aqui é o lugar do milagre. Você não sabe o que está acontecendo com você. Se você não vier aqui ficar na sua casa aí, puxando em dois pensamentos, ah, eu não vou para a igreja, não vou sair da igreja, o diabo vai te matar.
1: Com certeza.
7: O diabo vai te matar.
1: Vem pra cá.
7: Nosso foco da nossa vitória é aqui. É aqui. Aqui na casa de Deus.
1: Qual que é o endereço dessa casa de Deus?
7: Aqui é Avenida Amazonas, bairro do Cabana, 8410.
1: Deus te abençoe.
7: Amém.
1: Seu nome e seu bairro?
7: José Maria da Silva, bairro Montreal.
1: Deus abençoe. Nosso malpite. Já sei que o senhor está ansioso para falar no microfone do programa Voz da Libertação. Conte a bênção, irmão Pitts.
8: Hoje recebi a bênção da cura do meu ouvido.
1: Então, o ouvido estava entupido.
8: Estava entupido.
1: O senhor estava surdo do ouvido esquerdo.
8: Eu saí de casa hoje de madrugada, vim para aqui, cheguei aqui e disse a Deus: Senhor, eu não quero sair daqui do mesmo jeito que eu estou. E eu estou curado.
1: O senhor já veio determinado.
8: Indeterminado.
1: Quem curou o senhor?
8: Jesus.
1: Sumiu tudo?
8: Sumiu.
1: Não tem mais nada?
8: Estou ouvindo naturalmente. Graças a Deus.
1: Sexta-feira, guerra contra o mal, é só vitória.
8: Só vitória. Aqui é lugar de vitória. O povo tem que entender que aqui é casa da bênção. Aqui Jesus está aqui. Eu saio de casa e determino. Eu vou buscar a bênção.
1: O senhor está emocionado, né?
8: Enquanto eu viver, eu estarei aqui. Prometi a Deus há 30 anos atrás que aqui eu iria viver até o final da minha vida.
1: O senhor está emocionado. Olha aí, pastor Guilherme está em prantos de lágrimas, reportando, amados e diletos ouvintes, que a IPDA, a sede mãe do Cabana, faz parte da vida dele. E ele fez uma aliança, ele fez um pacto com Deus, que durante ele estiver respirando, enquanto ele tiver fôlego de vida, ele vai estar aqui na IPDA do Cabana, recebendo a pregação da palavra de Deus e participando das grandes campanhas aqui com o pastor Guilherme e toda a equipe da fé. Seu nome e seu bairro?
8: Alpides, eu moro em Ribeirão da Serra, bairro Eliane.
1: Deus te abençoe.
8: Amém.
1: Graças a Deus. Então está aí, pastor Guilherme Ribeiro, presbítero José Adraci, na Torre dos Transmissores, Crismão dos Estúdios. Está aí a expectativa, a fé do povo para essa sexta-feira agora, a guerra contra o mal. Seis grandiosos horários, hein? Vem para cá. Famílias católicas, povo de Deus de outro ministério evangélico, você que está desigrejado, você que está desviado dos caminhos do Senhor, você que não tem uma crença, não tem uma religião, você que é espírita, você que é kardecista, você que é espiritualista, enfim, todo o povo de Deus, sexta-feira agora, prosseguimento da grande campanha Guerra contra o Mal. Mais de 35 linhas de ônibus que param na porta da igreja e nos pontos adjacentes. E nós estamos próximo ao Intercity e ao lado, colado, no sacolão Feirão da Fartura. Vem pra cá, Belo Horizonte, vem pra cá, Minas Gerais. Adelante, estúdio, é contigo agora, presbítero João.

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0: 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Venha estar conosco já nesta sexta-feira, 23 horas, ministração através do homem de Deus, o pastor Carlos Henrique, ele que estará sendo um instrumento de Deus nesta madrugada.
1: Olá, povo de Deus, amados ouvintes do programa Voz da Libertação, toda Belo Horizonte, região metropolitana, aqui é o pastor Carlos Henrique. Lembrando a você, nesse final de semana, nesta sexta-feira, dia 15 de maio, nós estamos aí na grande vigília dos escolhidos, juntamente com toda a equipe da sede estadual Cabana, pastor Guilherme. É um prazer nosso poder estar juntos nesta grande madrugada buscando ao Senhor. O endereço é fácil, você conhece, e nós aguardamos você na Avenida Amazonas, 8410, bairro Cabana.
0: E o nosso Deus vai falar conosco através da palavra, através dos louvores. Banda Éfeso louvando ao Senhor, será uma madrugada de muito poder. Avenida Amazonas, 8410, aqui no Cabana. Eu aguardo você nesta grande madrugada de poder, grande vigília dos escolhidos.

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1: Quem vive fora da direção, do direcionamento que Deus dá, o que sobra para você, o que vai restar, é que o seu trabalho não terá resultado. Ô irmão, deixa eu falar uma coisa aqui, preste atenção, olhe para cá. Você está falando aqui, quem estava pescando aqui, não era um Zé Ninguém que não sabia o que fazia da vida, não. Quem estava pescando aqui eram pescadores profissionais. O pescador sabe onde está o peixe, irmão. O pescador sabe quais os melhores lugares para pescar. Mas a Bíblia vai dizer que eles passam a madrugada toda pescando e não pegam nada. Por quê? É resultado de um trabalho fora da direção de Deus. Quem trabalha fora da direção de Deus vai ficar cansado, vai ficar fadigado, e no final o resultado desse trabalho será o quê? Frustração. Porque quem está debaixo, ou melhor dizendo, quem não está debaixo da obediência, irmão, vai se frustrar. O trabalho vai ser trabalhar, e não vai ter resultado. E aqui eu já quero que você abra um parêntese e comece a fazer uma análise na sua vida. Será que o seu cansaço, será que a fadiga que tem tomado conta da sua vida em todas as esferas, será que não é o resultado de um trabalho fora da direção de Deus? Será que tudo aquilo que você tem procurado viver, tudo aquilo que você tem procurado fazer, você tem buscado direcionamento em Deus, você tem procurado e buscado direcionamento em Deus, mas Deus te dá um direcionamento, só que você agora está no ócio e fala, meu Deus, e agora o que eu faço? Vou voltar a fazer o que eu fazia antes. E aqui que está um problema, por quê? Porque muitas pessoas andam frustradas, porque bastou apenas elas não estarem mais todos os dias em contato com Jesus, e elas voltam a fazer aquilo que Deus falou, olha, não é mais para você, eu quero que você venha e siga-me. Mas tem gente que na primeira oportunidade quer voltar a fazer aquilo de onde Deus te tirou. Versículo 4. Olha só, aqui é algo interessante que acontece. Eles pescaram a noite toda e não pegaram, mas o texto vai dizer, você que está com a Bíblia aberta, sendo já de manhã, Jesus se apresenta onde? Na praia. Mas agora aqui acontece algo que me assusta, por quê? O texto vai dizer, não sou eu, o texto está dizendo, versículo 4, mas os discípulos não conheceram que era... Oxi, aqui o negócio ficou sério. Irmão, eles não estavam com Jesus, eles não viveram o ministério de Jesus tanto tempo, uma vez ou outra não, irmão. Eram homens que estavam todos os dias com Jesus. Eram homens que andavam todos os dias com Jesus. Eram homens que comiam, faziam as refeições junto com o Mestre todos os dias. Eram homens que viajavam com ele, eram homens que faziam o que ele direcionasse, irmão. Mas agora, eles estão no meio de uma pesca e passam a madrugada toda, não pegam nada. Chega de manhã, Jesus se apresenta na praia para eles, e eles estão no mar. Mas Jesus está lá na praia, e eles não reconhecem Jesus. E aqui que está o problema, por quê? Porque não importa se você tem 10 anos de igreja, não importa se você tem 30 anos de igreja, não importa se você tem 10 anos, 20 anos servindo a Cristo, eu sou obreiro, sou pastor, pregador, eu sou missionário, eu sou evangelista, seja lá o que for, quando você está em desobediência, você perde a intimidade com Jesus, e mesmo Ele falando contigo, você não reconhece a voz dEle. Deremacia calamando revá. Quando se está em desobediência, ele se apresenta, Jesus se apresenta para você, mas a desobediência não te permite reconhecê-lo. Jesus pode abrir a boca e falar diretamente com você, mas você vai ouvir a voz dele e não vai reconhecer, porque a desobediência te faz perder a intimidade. Mesmo você tendo andado com Cristo, feito coisas extraordinárias a serviço de Cristo, mas a desobediência te faz perder a intimidade, você não consegue reconhecê-lo mais. E o texto continua dizendo que Jesus lá na praia, eles no barco, Jesus faz uma pergunta. Olha isso aqui. Eles não reconhecem que é Jesus. Já está uma situação gravíssima. Os que eram amigos de Jesus, andavam com ele, oravam com ele, comiam com ele, viajavam com ele, mas agora não reconhecem ele. Bom, o pior acontece agora. Por quê? Porque Jesus só tinha se apresentado na praia e eles não reconheceram. Mas agora Jesus abre a boca e faz uma pergunta: tendes alguma coisa de comer? Ô irmão, Jesus, deixa eu falar uma coisa para você. Jesus, ele sempre faz perguntas constrangedoras quando ele está prestes a mudar a vida de alguém. Não, presta atenção nisso aqui. Eles pescam a madrugada toda e não pegam nada. De manhã Jesus aparece na praia, eles não reconhecem. Os que andavam com Cristo, discípulo, irmão de Jesus, não reconhecem ele. Jesus vai lá e faz a pergunta. Versículo 5. Filhos, irmão, ele chama de filhos. Filhos, tendes alguma coisa de comer? Sabe o que eles responderam? Não, não temos. Mas aí, o que me levou a pensar é que, por que que Cristo faz essa pergunta? Mas ele faz essa pergunta, não é uma pergunta no acaso. Jesus não faz essa pergunta por perguntar, porque Jesus não faz nada sem um propósito. Ele faz essa pergunta porque ele está prestes a ensinar algo para os discípulos que vai abrir o entendimento deles e fazê-los reconhecer o que eles de fato precisavam voltar a fazer. Jesus pergunta para eles: tendes alguma coisa de comer? Imagina alguém chegar para um pescador que passou a madrugada inteira, não só um, mas vários, passaram a madrugada inteira pescando, não pegam nada. Alguém fala assim: o que vocês têm de comer aí? Eles falam nada. É como você ser assaltado ou roubarem seu relógio e a primeira pergunta que alguém te faz quando encontra com você é: me informe as horas, por favor. E aqui Jesus está falando: tendes alguma coisa de comer? Quando eles dão a negativa, é uma pergunta para constrangê-los. Por quê? Jesus tem essa estratégia. Ele faz perguntas constrangedoras, não para humilhar, mas para ensinar alguém. Lembra da mulher samaritana? Vamos de Bíblia. Lembra da mulher samaritana? Vai lá e chama o teu marido. Ela, na maior cara de pau, vira e fala: mas eu não tenho marido. Jesus, olhando para ela, falou assim: disseste bem, você não tem marido, o que tem agora não é teu. Já tivesse cinco, o que tem agora não é teu. Só que estava, e presta atenção, olhe para cá para você não perder a mensagem. Só que estava a samaritana e mais quem? Jesus. Jesus, ele constrange, mas ele constrange diretamente só quem está no erro. Jesus, ele constrange quem está no erro para poder ensinar, não é para te humilhar, é para poder te ensinar. Mas aqui, mas pregador, aqui não tem só um igual a samaritana, aqui tem vários, de fato, e todos eles estavam onde? No erro, fugindo do chamado, descansando quando era tempo de trabalhar para o reino. Aí Jesus chega para eles, só que Jesus, olha como é que o intuito de Jesus é um constrangimento sem humilhação. Porque ele começa a pergunta falando: filhos. Sabe o que é isso? Mesmo no momento de correção, ele quer nos lembrar, quando nós estamos fora da obediência, ele quer nos lembrar que nós podemos estar longe, podemos estar em desobediência, mas não deixamos de ser seus filhos. Tem alguém aqui que talvez está há tanto tempo ou tão longe, você já saiu da rota que Deus traçou para você há tanto tempo, e você fala: já estou muito longe, já errei demais, já entristeci ao meu rei demais. Mas a palavra que ele tem para você, para te lembrar quem você é: filho. Tem algum filho de Deus aqui nessa tarde? Aqui tem algum filho dele aqui nessa tarde? Ei, filhos, ele fez isso com a samaritana, e ele também, olha, olha, Jesus fez isso também antes disso aqui, Jesus fez isso com os próprios discípulos. Jesus chega para ele e fala assim: do que vocês estavam falando no caminho? Em outra ocasião, olha como é que ele quer ensinar. Do que vocês estavam falando no caminho? E os discípulos fazem o quê? Todo mundo fica quietinho. Por que eles ficam quietos? Por que Jesus faz essa pergunta para eles? Foi para constrangê-los, mas para ensiná-los. Porque no caminho eles estavam discutindo qual deles era o maior. Jesus já sabia, Jesus falou assim: deixa eu dar uma cutucadinha aqui, mas é para ensiná-los. Jesus fala assim: o que vocês estavam falando no caminho? Ninguém teve coragem de abrir a boca. Mas Jesus, já sendo conhecedor, o que é que Jesus fala? Ah, vocês estavam aqui. Olha, Jesus está dizendo: quem quiser ser o primeiro, será o último e servirá a todos. Ei! Então essa pergunta aqui no texto, voltando para o texto original do que nós lemos essa tarde, Jesus, quando pergunta: filhos, tendes alguma coisa de comer? Ele estava catucando os discípulos mesmo para saber: olha, eu vou mostrar a condição que vocês estão para vocês entenderem que vocês só estão passando por isso por causa da escolha de vocês. E tem um grande problema, por quê? Porque muitos, e eu vou trazer aqui, vamos estreitar mais, vamos não falar só pessoas, mas muitos cristãos têm o costume de atribuir para Jesus, ou atribuir para Deus, ou até mesmo para o diabo. Eu não quero ser advogado do maligno, mas é a verdade. Olha, eu quero atribuir para Deus, ou para qualquer outra coisa, os resultados das minhas escolhas erradas. Aí Jesus fala: tendes alguma coisa para comer? Eles falam: não. E agora, olha como é que o cenário, Jesus começa a ensinar. Jesus fala: lança a rede. Você que está com a Bíblia aberta aí, versículo 6: lança a rede para o lado direito do barco, e vocês vão achar. Lança a rede para o lado direito do barco, e vocês acharão. E o que eles fazem? O texto vai dizer que eles lançam, e quando eles vão puxar, já não conseguiam mais, de tão pesada que estava, de tanto peixe. Aí eu falo: era o mesmo lugar. Jesus não mandou eles saírem do lugar. Jesus mandou: lança a rede no mesmo lugar. Só que agora vocês vão lançar do lado direito. Vocês acham que em nenhum momento eles tinham lançado do lado direito? É claro que sim. A madrugada toda eles tinham pescado. Mas Jesus dá uma orientação: lance, e lance do lado direito, e vocês vão achar. E qual é a diferença? É o mesmo barco, os mesmos pescadores, são os mesmos discípulos, o mesmo lugar. Mas agora, por que o resultado é extraordinário? Porque agora eles estão debaixo da palavra de Jesus Cristo. Quem lança a rede debaixo da palavra do mestre, o resultado... Ah, mas o lugar é o mesmo, a casa é a mesma, o emprego é o mesmo, o bairro é o mesmo, a cidade é a mesma, eu tenho a mesma conta bancária, mas agora está debaixo da palavra de Jesus. Lança a rede, porque o resultado será diferente. O resultado é diferente quando estamos debaixo da... O resultado é diferente quando estamos debaixo da... Isso. Debaixo da palavra. Irmão, debaixo da palavra de Jesus tem transformação. Debaixo da palavra de Jesus tem milagre. Debaixo da palavra de Jesus tem transformação, tem multiplicação, tem prosperidade, tem salvação, tem cura. Porque está debaixo da palavra de Jesus. Pois bem, só que agora acontece algo interessante. Os que me ouvem digam amém. Lança a rede para o lado direito. Eles lançam, e agora o resultado é tão poderoso, irmão, que todos eles juntos não conseguem arrastar a rede. Sabe o que é isso? Quando Jesus libera a palavra, irmão, se prepara, porque você vai ter bênção, é para sobrejar mesmo. Você vai ter milagre, é para que você fale assim: meu Deus, como é que eu vou dar conta disso tudo aqui? Não interessa, irmão, se Jesus multiplicou na tua vida, arruma um jeito, porque é Ele que liberou a palavra, e você viverá o extraordinário de Deus. Escute, você que está com a Bíblia aberta, versículo 7: quando eles puxam a rede, e agora a rede está lotada, eles não conseguem nem mesmo arrastar. Olha o que o texto vai dizer, versículo 7: a rede está cheia, Mas só que quando isso acontece, o texto bíblico vai dizer que um dos discípulos, aquele a qual Jesus amava, um desses discípulos vai virar e falar assim: ô Pedro, é o Senhor que está lá na praia. Isso aqui me alegra. A Bíblia diz, quem está com a Bíblia aberta? Então aquele discípulo a quem Jesus amava disse a Pedro. Foram quantos discípulos que disseram a Pedro? Não, só um. Um disse a Pedro, aquele discípulo a quem Jesus amava, falou: Pedro, é o Senhor que está lá. Sabe o que me alegra? É que quando está reunido muitas pessoas que às vezes estão fora da direção de Deus, Deus sempre fala, e sempre tem um no meio que tem mais sensibilidade e vai reconhecer rápido o que Jesus está fazendo. A Bíblia vai dizer que aquele discípulo a quem Jesus amava vira para Pedro e fala: Pedro, é o Senhor que está lá na areia, é Jesus que está lá na praia. O texto vai dizer que Pedro, olha só o texto, não sou eu que estou dizendo, Pedro, olha, é o Senhor. Quando Simão Pedro ouviu que era o Senhor, cingiu-se com a sua túnica e lançou-se ao mar. E o texto vai dizer porque ele estava nu. Em traduções do grego vai dizer que ele estava vestido inadequadamente. E ele, ó, joga, amarra uma túnica e se joga na água. Só que o interessante, eu fiquei parado e pensando, por que é que Pedro, João vira para ele e fala: Pedro, é o Senhor que está lá. Mas João não falou mais nada. O discípulo a quem Jesus amava não falou mais nada. Mas só dele falar que já era Jesus que estava lá na areia, Pedro, ele coloca a túnica e pula na água, porque ele não estava vestido adequadamente. O texto vai dizer que ele estava nu. E aqui eu entendi algo interessante. E o que você pode estar se perguntando? É que quando nós queremos, quando nós estamos observando uma situação em que olhamos e apontamos Jesus, nós não precisamos apontar o erro do próximo. Talvez você, no alto da sua religiosidade, você falando: mas pregador tem que pregar contra o pecado. Concordo com você, tem que pregar contra o pecado. Você não prega contra o pecador, você prega contra o pecado. E o mais interessante é que nesse ponto do texto aqui é um ponto muito sensível, porque você vai ver que o discípulo a quem Jesus amava, ele aponta para Jesus, e Pedro por si só se envergonha. E aqui vai bater um pouquinho, mas vai curar, Deus vai transformar. Porque tem pessoas que estão nos ouvindo essa tarde, que você quer converter as pessoas à força. Você quer converter as pessoas apontando: olha, você está nu, você não está vestido adequadamente diante de Jesus. Quando na verdade eu não preciso apontar a ninguém, eu só preciso mostrar onde está o Mestre. Porque quando eu aponto para Jesus, o pecador, aquele que está vestido inadequadamente, ele por si só vai se constranger e vai entender que ele não está preparado para encontrar com o Mestre daquele jeito. Eu só preciso apontar onde está Jesus. Ah, mas o meu filho não se converte. Aponte Jesus para ele, irmão. Ah, mas o meu filho está no pecado. Mostre Jesus para ele, porque ele mesmo vai se constranger diante da presença de Jesus. Ah, mas o meu filho precisa se acertar. Pedro andava com Jesus, mas estava ali fugindo do chamado. Olha, o discípulo a quem Jesus amava só apontou onde estava Jesus, e Pedro por si só se envergonhou. Pula na água. Sabe o que é isso? Quando nós apontamos Jesus, não precisamos falar mais nada. Tem pessoas que querem apontar Jesus, mas querem dar uma ajudinha para Jesus. Não, eu vou falar de Jesus, eu vou mostrar onde está Jesus, mas eu vou dar uma ajudinha também. Eu não vi o discípulo a quem Jesus amava virar para Jesus e falar: ô Senhor, o Senhor viu? Pedro estava aqui, ó, não estava vestido legal, estava nu, pulou na água. O Senhor viu, né? Não, o discípulo a quem Jesus amava só falou: Jesus está lá. E quem estava inadequadamente se constrangeu sozinho. Jesus não precisa da sua ajuda para converter ninguém. Você só precisa mostrar para as pessoas onde Jesus está. Mostre onde está Jesus. Ah, mas fulano está errado. Mostre onde está Jesus. Mas fulano precisa mudar sua vida. Mostre e aponte para Jesus, porque a presença de Jesus é o suficiente para transformar o entendimento de alguém. Ei, olhe para cá. Tem pessoas que estão aqui, você está orando pelo seu filho há tanto tempo. Tem pessoas que estão aqui e você está clamando pela sua casa há tanto tempo. Ah, mas eu quero que Deus salve a minha casa, salve a minha família. Então pare de falar, irmão. Aponte para onde está Jesus. Porque Ele é o suficiente. Você quer apontar para Jesus e falar mais alguma coisa, irmão. Não, Jesus não precisa de uma ajudinha. Jesus não precisa de uma forcinha sua para converter a sua casa, não. Só aponte para onde está Jesus. Ei, olhe para cá. Pedro mesmo se constrange. E agora Jesus está lá na areia. Você que está com a Bíblia aberta, versículo 8. E os outros discípulos foram com o barco, porque não estavam distantes, senão a quase 200 côvados, que dá mais ou menos uma distância de 100 metros, 90 metros mais ou menos. Levando a rede cheia de... A rede cheia de quê, irmão? De peixe. Só que os discípulos vêm e ajudam a levar os peixes para a praia. Mas o texto vai dizer, no versículo 9, que logo que desceram para a terra, viram ali brasas e um peixe posto em cima e pão. E aqui eu já me encaminho para o final da mensagem. Mas você vai entender algo terrível. Os discípulos, eles passam a madrugada inteira pescando. Homens que sabiam onde o peixe estava, eles passam a madrugada inteira trabalhando, e o resultado é frustração, fadiga e cansaço. Mas depois de uma palavra, eles vivem o sobrenatural. Os peixes são muitos, eles não conseguem nem arrastar direito. Os peixes são muitos. Mas só que o mais importante acontece agora, porque quando eles chegam na terra, Jesus não passou a madrugada ali preparando nada, não, irmão. O texto vai dizer, o texto bíblico diz, que ele apareceu de manhã. Ele libera a palavra. Quando os discípulos vivem um milagre, e quando eles saem da água, já tem a refeição preparada para eles. E não só peixe, já tem o fogo, já tem peixe e tem pão. Sabe o que é isso? Deus está falando, quem vive debaixo da palavra e corre para perto de Jesus, aquilo que você levou há tanto tempo lutando, ah, eu passei a madrugada toda, eu passei a noite toda, não peguei nada, só frustração, o resultado é cansaço e fadiga, mas depois que ouve a palavra de Jesus e corre para perto de Jesus, você não precisa mais se preocupar nem com peixe, nem com fogo e nem com pão, porque quando você obedece, ele já prepara uma mesa para você se assentar. Ah, mas aonde eu estou? Vai estar ali com Cristo. Já tinha brasa, já tinha peixe e já tinha pão. Já tinha refeição preparada por completo para os discípulos. Quem vive a obediência e quem corre para perto de Jesus, já tem resultado transformador te esperando. Quem obedece e está debaixo da palavra e corre para perto do Mestre. Talvez você está preso no resultado da madrugada toda. Ah, mas eu vivi o sobrenatural. Estou impressionado porque Cristo multiplicou. Talvez você está com a cabeça onde? Ah, agora já vão chegar. Vamos preparar o peixe. Vamos preparar o fogo para fazermos uma refeição. Não, não precisa. Quando você ouve a palavra de Cristo e você corre para perto dele, já tem tudo preparado para você. Só se assentar e se alimentar. Eu quero saber essa tarde, quantos aqui já passaram, a sua madrugada talvez está durando 2 anos. Quantos aqui a sua madrugada está durando 10 anos? Quantos aqui talvez a sua madrugada está durando 5, 7, 20 anos? E são os mesmos resultados. Talvez está na hora de você parar e falar, será que eu estou fugindo da palavra que Cristo já liberou sobre a minha vida? Os discípulos tinham uma responsabilidade, levar o evangelho, mas lá no início, eles voltaram, Jesus não estava mais caminhando com ele todos os dias, eles foram para o ócio. Estamos fazendo nada, vamos pescar. E o resultado, frustração, fadiga e cansaço. Mas quando você, no meio, mesmo quando você está no meio da desobediência ou fora do propósito de Deus para a sua vida, quando você ouve a palavra do Mestre e corre para perto dele, você começa a viver a transformação. Você está pronto para Deus transformar a sua casa? Corra para perto de Jesus. Está pronto para Deus transformar o seu trabalho? Corra para perto de Jesus. Está crendo que você vai viver um 2026 ainda de milagres e transformações e multiplicações? Quem crê, levanta a sua mão para cima e corra para perto de Jesus. Ah, mas a minha empresa não está indo bem. Corra para perto de Jesus. Mas a minha casa está bagunçada. Corra para perto de Jesus, porque ele já tem tudo preparado para você. Tem alguém nessa tarde que crê nisso? Tem alguém nessa tarde que quando você está correndo para Jesus, ele já está providenciando aquilo que você precisa? Quantos creem nisso? Toma posse daquilo que Deus está fazendo nessa tarde. Tem transformação, tem resposta, tem milagre, tem multiplicação para a tua vida nesse lugar. Você que crê nessa palavra, se coloque de pé. Quer viver o sobrenatural de Deus? Ouça a palavra de Jesus e obedeça. Lança a rede para o lado direito. Não questione, faça o que ele te deu ordem. E você viverá o sobrenatural. Mas não é só o sobrenatural. Você, mas olha, a multiplicação. Irmão, se fosse eu no barco, eu já estaria ali com a mão para o céu, levantando, agradecendo, porque eu vivi a multiplicação, vi e vivi. Peixe à vontade, que não aguentava nem arrastar. Mas quando chega para perto de Jesus, ele não precisa nem se preocupar com o milagre que aconteceu, irmão. Porque Jesus já tinha brasa, peixe e pão preparado. O que Deus vai fazer na tua vida? Talvez você está com a cabeça no seu milagre. Talvez a sua cabeça está preocupada. Quando que Deus vai fazer? Quando que Deus vai multiplicar? Corra para perto de Jesus, porque perto dele já tem aquilo que você precisa. Se for, engraçado que se fosse talvez qualquer um de nós vivendo aquele milagre, ia falar: não, senhor, calma aí que tem muito peixe aqui para tirar ainda, depois a gente vai ver isso aí. Não, os peixes estão lá, multiplicação à vista. Mas quando eles chegam para perto, Jesus já tinha tudo para eles. Talvez você está cansado porque você fugiu da direção de Deus. Talvez você está fadigada, minha irmã, porque você fugiu do direcionamento do Pai. Mas ele está nessa tarde te lembrando: eu estou aqui, bem perto, e já tenho tudo preparado para você. Eu já estou

viverá o sobrenatural de Deus. Não só o sobrenatural de Deus, Deus já tem tudo preparado para você. Você crê nisso? Feche os olhos nessa tarde, feche os olhos. Eu quero orar pela sua vida agora. E você que recebeu essa palavra, lembre-se de uma coisa: perto de Jesus é onde tem milagre. Debaixo da palavra de Cristo é onde tem transformação. Debaixo da palavra do Eterno é onde você vai viver aquilo que você nem imaginou viver. É onde você viverá o sobrenatural de Deus na sua vida. Feche os olhos, feche os olhos. Se você crê que Deus vai fazer o sobrenatural na tua vida, essa tarde Deus te trouxe aqui para liberar uma palavra sobre a sua vida. E você que estava cansada, você que estava cansado, fadigado, você que estava tanto tempo trabalhando em algo e o resultado não acontecia, quem está debaixo de uma palavra liberada por Jesus pode estar no mesmo lugar, com as mesmas pessoas, nas mesmas condições, mas debaixo da palavra do Mestre, o milagre do sobrenatural acontece. Feche os olhos, feche os olhos, feche os olhos. Eu creio que Deus vai fazer sobrenatural acontecer aqui nessa tarde. Tem pessoas que entraram aqui e o coração apertado, angustiado, porque o resultado está exatamente como esta palavra. O trabalho não está tendo rendimento, não está tendo resultado satisfatório, mas aquilo que Jesus vai fazer nessa tarde em tua vida vai trazer um novo tempo, e um tempo em que os resultados serão diferentes. Feche os olhos, feche os olhos, feche os olhos. Cristo está aqui nessa tarde. É a tarde em que Deus vai trazer resposta para a tua vida. É a tarde em que Deus vai trazer o sobrenatural. Mas eu quero que você comece a clamar agora. Mas você não vai clamar somente, sabe, murmurando, não. Clame, porque Deus está aqui nessa tarde para trazer um novo tempo sobre a sua casa. Talvez o resultado até hoje foi cansaço e frustração, mas Ele está trazendo um novo tempo nessa tarde sobre a sua casa. E se você crer, já vai tomando posse sobre a sua família, sobre os seus filhos, sobre a sua empresa, sobre o seu comércio, onde você colocar a planta dos pés. Quando agora você está debaixo da palavra do Mestre, o sobrenatural da multiplicação vai acontecer. Comece a clamar agora, comece a clamar agora, comece a clamar agora, comece a clamar agora nessa tarde. Meu Deus, olha aí, Senhor, a tua igreja clamando. É um povo que clama com fé, Espírito Santo da verdade. Nós clamamos agora porque cremos. Nós cremos no poder da tua palavra e estamos debaixo de uma palavra que foi liberada por ti. E quando o Senhor libera a palavra, Satanás não pode entrar na frente para impedir. O diabo, os demônios não podem impedir aquilo que o Senhor já liberou a palavra. Espírito Santo de Deus, eu clamo agora por esta senhora que está aqui, Senhor, orando conosco, ou está na transmissão clamando conosco e querendo viver o sobrenatural, e parece que está tudo amarrado, mas hoje essa mulher vai entrar no teu querer, hoje este homem vai entrar no teu propósito, vai abraçar o direcionamento que vem do alto e vai começar a viver o sobrenatural da multiplicação, vai começar a viver o sobrenatural dentro de casa, vai começar a viver o sobrenatural no trabalho, na empresa, no comércio, vai começar a viver o sobrenatural nas finanças, vai começar a viver o sobrenatural na saúde. Esse câncer vai cair por terra, esse espírito de enfermidade será repreendido agora no poder que há na palavra liberada de Jesus. Essa pessoa que a vida não anda, essa pessoa que a vida está amarrada, tenta de tudo, mas ninguém consegue prosperar dentro dessa casa. Ninguém consegue prosperar dentro dessa casa, ninguém consegue crescer, está todo mundo endividado. Esse espírito de miséria vai cair por terra nessa tarde, porque tem alguém entrando na tua vontade, tem alguém querendo voltar a obedecer e a viver debaixo da tua palavra. Espírito Santo de Deus, Espírito da verdade, começa agora, meu Pai, a fazer algo sobrenatural na vida deste irmão, esse Pai de família, meu Pai, que há tanto tempo está clamando.
há tanto tempo está buscando resposta.

0: resposta. Há tanto tempo está buscando transformação, há tanto tempo está lutando por uma porta, há tanto tempo está lutando por uma graduação. Espírito da verdade, essa potestade maligna que se levantou para tentar fazer essa pessoa ficar presa na miséria, ficar presa na desobediência, ficar presa no fracasso, hoje todo espírito maligno vai cair por terra. Isso, igreja, começa a clamar nessa tarde. Isso, vai usando a autoridade, porque Jesus já liberou a palavra. Vai usando a autoridade sobre a sua casa, sobre os seus filhos, sobre os seus negócios. Começa a clamar nessa tarde. Esse espírito maligno tem que cair por terra. Acabou o tempo de bagunça dentro da tua casa, porque Satanás vai bater em retirada no poder que há no nome de Jesus. E ele já liberou uma palavra sobre a sua vida nessa tarde. Você que veio aqui nessa tarde, você que está orando em casa e está tudo amarrado, está tudo travado, começa hoje a ouvir a voz de Jesus te chamando. Vem para cá, vem para perto, porque ele já preparou um caminho especial para você trilhar. E nesse caminho, Satanás não vai fazer mais graça, Satanás não vai mais entrar na tua frente, porque você está debaixo da palavra do Mestre. Satanás não vai mais destruir aquilo que você está construindo, porque agora você está debaixo de uma palavra que não foi liberada pelo homem, não foi liberada pelos seus amigos, não foi liberada pelos seus pais. Essa palavra que foi liberada por Jesus. E este tem poder, este tem poder, este tem autoridade para curar o câncer, este tem poder e autoridade para curar a hérnia, para curar a AIDS, para curar as infecções incuráveis. Ele tem poder para curar a paralisia, ele tem poder para curar a cegueira, ele tem poder para curar as enfermidades. Isso, igreja, começa a expulsar agora, começa a repreender isso. Sai, sai, sai, sai, repreende agora, sai da minha casa, repreende agora, sai da vida dos meus filhos, sai da vida dos meus parentes, dos meus familiares, sai, tudo aquilo que está amarrando, sai. Isso, igreja, usa a autoridade que Jesus já liberou sobre a sua vida. Chega de fazer os outros de muleta espiritual, chega de fazer os outros de muleta espiritual. Começa a usar essa autoridade nessa tarde, porque a palavra já foi liberada. Você não vai precisar mais da ajuda de ninguém, porque Jesus é o teu ajudador e ele já preparou tudo para você. Chega de pedir, você vai ter para emprestar agora, porque Jesus já liberou a palavra. Esse espírito de enfermidade que amarra a tua vida, amarra a tua família, tua avó teve câncer, tua mãe teve, e agora essa doença maldita está se aproximando do teu corpo, mas nessa tarde Jesus já liberou uma palavra, e esse espírito de enfermidade vai cair por terra. Você que está em casa e está clamando conosco, sinta agora a cura de Jesus na tua vida, sinta agora ele curando os teus pulmões, sinta agora ele curando a tua coluna, as tuas pernas. Essa paralisia vai cair por terra hoje, no poder do nome poderoso de Jesus. Isso, igreja, clama, igreja, com fé, porque Jesus está curando. Clama com fé, porque Jesus está libertando. Esse espírito maligno que te amarra no vício da bebida, esse espírito maligno que te amarra no cigarro, na maconha, no crack, na cocaína, vai cair por terra hoje, porque Jesus já liberou a palavra. Esse espírito de prostituição que amarra a tua casa vai cair por terra hoje, no poder do nome de Jesus, porque a palavra já foi liberada. Tem alguém que está correndo para perto de Jesus hoje, e você vai contar testemunho. Tem pessoas que estão correndo para perto de Jesus hoje e vão contar testemunhos gigantes, porque aquilo que Jesus está fazendo é algo transformador. Isso, isso, clama, porque enquanto você clama, ele opera. Enquanto você clama, ele liberta. Enquanto você clama, ele repreende. Enquanto você clama, ele transforma. Enquanto você clama, ele salva. Enquanto você clama, ele prepara o sobrenatural para você viver. Espírito Santo da verdade, faça o sobrenatural acontecer nessa tarde, para a glória do Pai, do Filho e do Espírito Santo de Deus. Quem pode liberar um amém? Você crê no sobrenatural de Deus na tua vida? Isso, aplaude o nome dele. Aplaude o nome dele. Isso. Glorifique e exalte ao dono do milagre, porque ele está aqui essa tarde. Eu já vou fazer a oração final. Quero orar por vocês aqui essa tarde. Eu quero chamar pessoas aqui à frente. Você que a sua vida financeira está amarrada, você que a tua casa está numa luta terrível, você que na sua casa seus familiares já não se entendem mais, e às vezes você sente que está pelejando sozinha, parece que você está sozinho nessa guerra, mas você não está. Deus está contigo, corre para cá. Você que está com exame para fazer na tua saúde, está tudo travado, corre para cá. Isso, pode vir, porque eu vou orar pela tua vida, pela tua casa, pela tua família de novo aqui. Você que está vendo que você está lutando, os seus filhos parece que estão numa batalha travada, e quanto mais você ora, mais a coisa trava. Mas Deus está falando, vem crendo, porque ele vai fazer o sobrenatural sobre a tua casa. Você que lá no teu emprego está sendo vítima de inveja, você que está sendo vítima de obra maligna, você que não consegue ficar mais sozinho em casa, está em casa e começa a ouvir vozes, está em casa e começa a ver vultos, vem para cá que eu quero orar pela tua vida, pela tua casa, pela tua família. Você que está com o teu curso, tua faculdade, está tudo travado, mas Deus está jogando por terra hoje. Quem pode liberar um glória para o céu aí? Quem pode liberar um glória para Jesus aí? Deus está fazendo coisas novas nessa tarde. Você crê nisso? E nós vamos clamar, porque Deus é o Deus do impossível, viu? Tem pessoas que estão aqui que vão começar a dar testemunho do que Deus está fazendo. Tem pessoas que estão aqui que você há tanto tempo está lutando, mas Deus liberou uma palavra sobre a sua vida hoje nesse lugar. Hoje você crê nisso? Você crê? Se você crê, você verá a glória de Deus. Tem pessoas que há tanto tempo você está cansado já, que parece que está todo mundo caminhando, vivendo, e você está com a vida parada no mesmo lugar. Mas Jesus está falando, ele te trouxe aqui para você começar a viver o sobrenatural. Nem tua família mais acredita em você, mas Jesus acredita. E ele já preparou um caminho para você trilhar. Eita glória! Você crê que Deus está fazendo coisas novas? Você crê nisso? Esse senhor de preto aqui se prepara, viu, meu irmão? O senhor aí de preto. O senhor. Se prepara. Porque Deus vai fazer o senhor viver o sobrenatural. Mas não é um sobrenatural assim que vai caber na tua mão. O que Deus vai fazer vai te permitir ajudar até quem não acreditou. A tua família será alcançada e você vai viver o sobrenatural de Deus. Você crê nisso? Você não veio aqui nessa tarde em vão, não. Toma posse daquilo que Deus está fazendo. Quem pode levantar a mão e liberar um glória para Cristo? Tem uma pessoa aqui que você está com viagem marcada. Você está com viagem marcada e você está preocupado. Essa pessoa está preocupada. Mas Deus está falando, descansa, que ele já preparou tudo. Na sua mente já tem tudo programado, mas há uma preocupação. Deus está falando, descansa, que ele já preparou tudo. Você crê nisso? Cadê? Eu quero a pessoa revelada. Você crê nisso? Ele já preparou tudo. Você está com... Não, eu quero a pessoa revelada. Lá atrás, pode tomar posse, irmão. Pode tomar posse. Quem pode aplaudir ao Rei dos Reis e Senhor dos Senhores? Quem levanta a mão para liberar um glória para o Eterno, porque ele está nessa tarde. Presta atenção. Deus mostrava uma pessoa, você organizava tudo, porque você queria fazer uma visita a outro país. Você queria fazer uma visita para outro país. O Espírito Santo de Deus não me diz o que você vai fazer, se é visitar alguém, mas eu via você visitando outro país, ou se você ia a turismo, eu não sei. Mas Deus está falando que é uma promessa que ele já te fez. É uma promessa. E você pode ter esquecido, mas ele não. Ele vai te levar a outro país. Deus não me mostrou o que você vai fazer lá. Isso é um problema teu com Deus. Só estou passando aquilo que ele me falou. Mas Deus está falando que no tempo certo você vai colocar o pé nesse país. Quando você pisar lá, tu vai lembrar, Deus me prometeu e ele fez. cadê você? Eu quero a pessoa revelada. Não, eu quero a pessoa revelada. Cadê você? Não. Não, cadê? Toma posse de verde ali. Quem pode levantar a mão e dar uma glória para Rei Jesus? Ele está nesse lugar, ele tem resposta para a tua vida. Tu crê que ele faz? Levanta a tua mão e libera uma glória para o céu. Presta atenção. Há uma pessoa que está aqui. Deus manda dizer para essa pessoa: tem algo de Deus chegando para a tua vida, e é para a tua vida profissional. Mas Deus está falando para você começar a fechar a tua boca. O que ele vai fazer é algo grande na tua vida profissional. Mas para de contar. Para de falar o que, que você quer fazer. Deus está falando, eu vou fazer. É na tua vida profissional. E você sente que essa... Você sente, você fala com Deus: Deus, parece que está tudo travado para essa minha, para essa área que eu quero, sabe, é minha profissão, parece que está tudo amarrado. Mas esse espírito maligno vai cair por terra. Mas Deus está falando: ó, fecha a boca, porque ele vai te honrar na tua profissão. Não, eu quero a pessoa revelada. Cadê você? Onde está você? Eu quero a pessoa revelada por Deus. Não, pessoas levantaram as mãos, mas não é pessoa revelada. Quer a vitória de Deus? Não, não, eu não insisto, eu não insisto. Quem quer? Não, não, não, não insisto. Quem pode levantar a mão e dar uma glória para Jesus? Quem pode levantar a mão e dar uma glória para o Rei da Glória? Ei, Jesus, nessa tarde, está mandando dizer para uma senhora aqui: há algo que aconteceu dentro da tua família, e Deus manda eu ser específico para você. Você contou algo para alguém de dentro da sua casa, a pessoa não duvidou, a pessoa, tudo que a pessoa falou foi para, sabe, e te entristeceu. A pessoa não acreditou. Isso feriu você, mas Deus está falando da seguinte maneira: descanse, porque você não falou de você, você falou algo que Deus já ministrou ao teu coração. E quando acontecer, não é para ser vingança, não é para... Não. Quando acontecer, você vai virar para a pessoa e falar assim: olha, Deus prometeu e Deus cumpriu. Mas Deus está falando: tira essa tristeza, não deixa isso abater a tua fé, não. Porque ele vai fazer na tua vida, a tua casa vai dar testemunho do que Deus vai fazer. É uma senhora, cadê você? Eu quero ser rápido. Eu quero ser rápido. Não, não, não, eu quero a pessoa revelada. Eu quero ser rápido. Você falou, aquilo te entristeceu. Não, quero a pessoa revelada. Cadê você? A última vez eu te chamo. Não, não, quero a pessoa revelada. Onde está você? Não, não, não. Quem pode tomar posse e levantar a mão para dar uma glória para Jesus? Fecha os olhos, fecha os olhos. Você que está sentindo que tem obra maligna contra a tua vida, contra a tua casa, põe a mão na tua cabeça. Esse espírito de enfermidade tem que cair por terra. Você que está clamando, está pedindo, está tudo travado, mas Deus já jogou por terra esse espírito maligno sobre a tua casa, sobre a tua vida. Já caiu por terra. Fecha os olhos nessa tarde, Pai. Nessa tarde nós queremos interceder a Ti, Pai. E pedir que o Senhor venha jogar por terra toda obra maligna, toda obra diabólica. Vai repreendendo agora nessa tarde todo espírito de enfermidade, todo espírito de miséria. Que o Senhor possa repreender, meu Pai. Deus, multiplica, meu Deus, aquilo que estava travado, amarrado. Deus, que o Senhor possa repreender todo impedimento nessa tarde. Que essa pessoa possa contar o milagre. Que essa pessoa possa contar, meu Deus Santo, o sobrenatural que o Senhor já realizou nessa tarde. Todo espírito maligno caia por terra. Todo espírito de enfermidade que seja repreendido agora. Toda obra maligna que sai no poder do nome de Jesus. Ei, olhe para cá, você que ouviu a palavra de Deus e você que estava afastado e quer voltar para Jesus, esse é o momento, quero orar pela tua vida. Você que ouviu a palavra de Deus e você falou assim: já caminhei com Cristo, dei uma parada, mas eu quero voltar a caminhar. Vem, eu quero orar pela tua vida, cadê você? Ah, pastor, eu estava lá na minha igreja e me afastei, agora eu quero voltar a caminhar. Volta a caminhar. Ah, mas eu já tinha uma igreja e... Volta para onde Deus... O importante é você caminhar com Cristo de novo.
1: Aonde está você? Tem alguém que você ouviu a palavra de Deus e hoje você quer voltar a caminhar com Cristo? Dê um sinal com a sua mão, quero orar pela tua vida. Ou você que ainda nunca tomou essa decisão e hoje você quer tomar essa decisão, esse é o momento. Ou você que quer voltar para a presença de Jesus, vem para Cristo, porque Ele te fortalece. Vem para Cristo, porque é o melhor lugar do mundo. É o melhor lugar para se estar. Jovem aqui, quer voltar para Cristo essa tarde? Vamos voltar a caminhar? Vamos voltar a caminhar com Cristo? Você crê que Ele faz algo novo na tua vida hoje? Então, se você crê, você verá a glória de Deus. Qual o seu nome? Reginaldo. Quem vai orar pelo Reginaldo aqui? Deus vai fortalecer ele. Tem mais alguém? O Reginaldo já tomou a decisão. Semana passada, teve nosso irmão aqui que também aceitou a Cristo chorando. É o poder transformador da palavra que vem de Jesus. Tem mais alguém essa tarde? Vamos orar pelo Reginaldo? Estenda as mãos para cá. Senhor nosso Deus e Pai, aqui está o Reginaldo que está entregando a vida para Ti. Meu Deus, que o Senhor possa tocar do alto da cabeça até a planta dos pés. Liberta, meu Pai. Entra, Senhor, meu Pai, na vida do Reginaldo. Transforma. Deus, faz, ó Pai, o Reginaldo viver uma nova história na Tua presença. Que o Teu nome seja glorificado na vida do Reginaldo. Que o Senhor possa libertar e fortalecê-lo em nome de Jesus. Reginaldo, olha para mim. Fala comigo, Senhor Jesus, perdoa os meus pecados, escreve meu nome no livro da vida e sela para o dia da redenção. Me fortalece para que eu possa caminhar contigo até o final. Quem pode aplaudir o nome de Jesus? Fica firme, meu irmão. Deus te abençoe e te fortaleça. Quem pode levantar a mão para Jesus e liberar glória? Olhe para cá, nós vamos finalizar agora. Eu gostaria de orar por você que é dizimista, você que é ofertante. E logo após as ofertas, vamos fazer a oração final aqui na frente. Pastor, não trouxe, não se constrange, não é obrigado. É aquilo que Deus direcionar no teu coração. Você que fez um voto na semana passada e trouxe, pega na sua mão, levanta na sua mão agora. Pastor, eu não sou dizimista aqui na Deus e Amor, sou dizimista em outro ministério. E daí? Eu vou orar pela tua vida. Deus vai continuar a te abençoar e multiplicar aquilo que você colocar as mãos. Pastor, eu não tenho hoje, não se constranja, não tem problema, não é obrigado a ajudar. Mas você que é grato e pode ofertar hoje, oferte. Você que trouxe o seu voto, oferte, porque Deus vai multiplicar na tua vida. Você crê nisso? Você crê nisso? Pegue na tua mão. Você que quer fazer o Pix através do celular, tem a maquininha, tem ali na nossa livraria também. Você que quer ajudar no cartão de crédito, aquilo que Deus tocar no seu coração, ajude e Deus vai multiplicar na sua vida, na sua casa, na sua família. Pega na sua mão, levanta. Você que quer fazer um voto agora também, nossas obreiras estão com voto aqui. Ou você que quer pegar para a semana que vem, está na mão das nossas obreiras também. Pegue e Deus vai honrar a tua fé. Faça, mas faça com alegria, oferte com alegria, com gratidão. E Deus vai multiplicar na sua vida, na sua casa, no seu trabalho. E a porta que está fechada, Deus vai abrir. Ele tem poder para fazer. Você crê nisso? Oremos. Feche os olhos, oremos nessa tarde. Senhor nosso Deus e nosso Pai, que o Senhor venha trabalhar, meu Deus, e multiplicar na vida dos ofertantes. Pai, nos dizimistas, que o Senhor possa multiplicar tudo que eles colocarem as mãos. Deus, que toda obra maligna caia por terra. Todo espírito maligno seja repreendido nessa tarde. Toda miséria, meu Pai, onde eles colocarem as mãos, o Senhor possa prosperar. Onde eles colocarem a planta dos pés, o Senhor possa fazê-los conquistar. Que tudo aquilo, meu Pai, que eles estão colocando diante de Ti em oração, e o Senhor olha, meu Pai, com compaixão, meu Pai, e misericórdia, e conceda para a vida dos Teus servos, para a glória do Teu nome. Deus, que toda obra maligna seja repreendida e que essa pessoa viva a prosperidade espiritual, a prosperidade física, a prosperidade financeira, para a glória do Teu nome. Quem crê, libera um amém. Deposita na salva, mão direita para cima, isso, deposita na salva com alegria, viu, irmão? Com alegria. Ajude com alegria. Deposita na salva, mão direita para cima, fala comigo: Senhor Jesus, em paz eu vim, em paz eu volto. Me guarda, me livra, guarda a minha casa e a minha família, em nome de Jesus. Mão direita para cima, vem comigo e diga: a paz do Senhor Jesus, a paz do Senhor Jesus e a paz do Senhor Jesus. Que Deus em Cristo vos abençoe. Até a próxima quinta-feira, permitindo o Senhor nosso Deus. Tenham todos uma semana de vitória na presença do Senhor. Nossos presbíteros estão aqui para ungir a todos com óleo. Você que quer a unção com óleo, vem até aqui à frente. Os presbíteros...
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1: Olá, povo de Deus, amados ouvintes do programa Voz da Libertação, toda Belo Horizonte, região metropolitana, aqui é o pastor Carlos Henrique, lembrando a você, nesse final de semana, nesta sexta-feira, dia 15 de maio, nós estamos aí na grande vigília dos escolhidos, juntamente com toda a equipe da sede estadual Cabana, pastor Guilherme. 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

0: Fala com muita fé. 21 de junho. É um domingo, 8 horas da manhã. Pastor, mas está muito longe. Está nada. 21 de junho estará conosco aqui em Minas Gerais, uma vez mais, a nossa irmã Maria Lorena. Quem conhece a irmã Lorena? Quem conhece? Irmã Lorena vai estar conosco no dia 21 de junho. Ela já está orando pelo povo mineiro, porque ela disse que na última vez que ela veio aqui, deu uma multidão. Foi muita gente. E ela quer ver esse povo de novo aqui no dia 21 de junho. E ela quer orar por nós. Vai ser uma festa muito linda. Dia 21 de junho, a irmã Maria Lorena, ela que já esteve em mais de 70 países, vai estar conosco aqui em o nome do Senhor Jesus.
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2: 17 horas com 5 minutos na capital mais linda do país. Belo Horizonte, aceite a paz de nosso Senhor e Salvador Jesus Cristo, desde quem vos fala, seu irmão em Cristo, o presbítero Tiago Lucas e também
3: Felipe Moreira.
2: Que Deus abençoe o nosso fim de tarde, início de noite, na presença do Senhor. Estamos ao vivo da sede mãe das Igrejas Deus e Amor, em Minas Gerais, aqui na Avenida Amazonas 8410, no bairro Cabana. A igreja que está sob a responsabilidade do pastor Guilherme Ribeiro. A gente acompanhava agora há pouco um lindo culto direto de São Paulo, culto em prol da Fundação Reviver, culto abençoado nesta tarde com uma palavra maravilhosa, muita cura, libertação. E agora é hora de você ouvir um pouquinho acerca dos assuntos da nossa estadual aqui em Belo Horizonte, no Cabana. Então fique ligadinho conosco até às 18 horas, porque a Igreja Deus e Amor não para. Agora à tarde, por exemplo, irmão Felipe, tivemos um culto aqui abençoado no salão de número 2. Muitas pessoas compareceram e receberam bênção da parte de Deus.
3: É verdade, irmão Tiago. Muitas pessoas recebendo aqui milagres no meio do nosso templo de Deus, cheio de poder. É, pessoas vieram para cá, às vezes, com bastante dor, mas saíram daqui totalmente curado pelo poder do Espírito Santo, através dos homens de Deus, que está aqui conosco, ministrando a mensagem, né, Tiago?
2: É, com toda certeza. E daqui a pouquinho, às 19h30 horas, teremos já a terceira concentração do dia em favor também do lar e da família aqui na nossa sede do Cabana, e você está convidado a participar conosco. A nossa igreja é de muito fácil acesso, mais de 45 linhas de ônibus circulando sentido centro de BH e Contagem para facilitar o seu acesso, né? Sem falar dos muitos aplicativos hoje. E acredite, irmão Felipe, tem motorista de aplicativos que vem deixar os passageiros aqui no estacionamento e não consegue ir embora sem participar do culto. Todo dia eu vejo um motorista de aplicativo que fala, vou entrar para beber uma água, para orar um pouquinho, e fica até a final. Isso é sinal que o culto tem sido uma bênção na vida dos belo-horizontinos.
3: Verdade, verdade. Pessoas também, Tiago, estão passando aqui para pegar o ônibus, a condução para a sua casa, e tem entrado aqui também, né, para tomar água, para ir aos banheiros, e acaba ficando nos cultos, de tão bom que os cultos estão sendo aqui na nossa sede da capital mineira, não
2: é
3: mesmo?
2: É, você tem um amplo estacionamento para deixar o seu veículo, e sem falar que segunda, quarta e sexta à noite, domingo pela manhã, a nossa igreja oferece também para o seu pequeno e também o seu adolescente, em salas separadas, né, a palavra de Deus em linguagem infantil, com professoras muito bem capacitadas do pequeno Galileu, para receber o seu filho enquanto você participa dos nossos cultos no salão. Falar de quinta-feira, o coração já acelera, já queima, porque já antecede aí a campanha forte de libertação aqui no Cabana. São centenas e centenas de pessoas recebendo a palavra e sendo curadas por Deus toda sexta-feira aqui no Cabana. E amanhã é mais uma volta da campanha Salmo 91, com a guerra também contra o mal, né? Contra a maldade, guerra contra o inimigo, e Satanás não pode resistir o poder de Deus. Você sabia que sexta-feira, todo dia, né, Felipe? 24 horas por dia, o inimigo fica aí ao derredor procurando uma oportunidade para destruir, né, para inflamar a situação dentro do lar, na saúde de alguém, né, no trabalho, na empresa. E tem muitos empresários aí indo à falência por falta de conhecimento, por falta de atitude, às vezes também, né? Pessoas que às vezes vê a situação da empresa indo de mal para pior, mas ele prefere ficar ali reclamando, fazendo novas dívidas, complicando mais a situação do que aproximar dos pés de Jesus. E sexta-feira agora nós estamos falando da campanha que é referência aqui em Belo Horizonte. Campanha de sexta-feira na Deus e Amor do Cabana é conhecida em todo o mundo, porque são muitas pessoas que já passaram por aqui e já testemunharam em viva voz o que alcançaram da parte de Deus na nossa igreja Deus de Amor. E você, empresário, que a sua empresa está à beira da falência, ou outros que já entregaram tudo, né? Já disse, não tem jeito, melhor agora é aguardar as outras situações, porque eu desisto desta situação. Olha, desistir é para os fracos, e você não é fraco. Você precisa crer que Deus dará uma situação, uma resposta para esta situação que você está vivendo. Eu não conheço muitas pessoas que entram aqui, mas independente do seu nível social, do seu crédulo religioso, nós estamos convidando você para ter um encontro com Deus nesta sexta-feira em 6 grandes horários, irmão Felipe. Às 7 horas da manhã. E às 19 horas, pastor Guilherme Ribeiro, e não esqueça, às 10 da manhã e às 2 da tarde, o presbítero José Marcos, meio-dia, o diácono Davi, e 16 horas, a irmã Neuza prega e ora por divinas revelações, irmão Felipe.
3: É mesmo, irmão, você que está aí nos ouvindo, não deixa de vir para esta guerra. Hoje eu falo com você que Deus vai derramar poder aqui nesta sexta-feira, nesta campanha maravilhosa do Salmos 91, Guerra contra o Mal. Você que está aí, irmãos, há muito tempo passando por uma tribulação, sofrendo, calado, você que está enfiado em muitos jogos, perdeu tudo, vem pra cá. Porque eu sei que o poder de Deus dentro desta campanha do Salmo 91 vai transformar a tua vida. Você que está com a tua empresa também quebrada, à falência, vem para cá, porque eu sei que Deus vai mover céus e terra, e nesta guerra contra o mal vai decretar sobre a tua vida a vitória. Eu sei e decreto sobre a tua história, irmão, que se você botar o pé aqui amanhã, você vai ter sucesso dentro da tua história, da tua casa, da tua empresa, nesta guerra contra o mal, não é mesmo, Tiago?
2: Com toda certeza. Então tá aí o nosso convite, é você colocar sua fé em ação, ter atitude, porque sexta-feira nós aguardamos por você e por toda a sua família para mais uma impactante volta na campanha do Salmo 91, na nossa sede estadual, no Cabana. Vamos reviver, vamos acompanhar o que o Todo-Poderoso Deus tem feito na campanha de sexta-feira aqui em BH.
0: Ali também. Glória a Deus, lá atrás o meu irmão assim ó, tá faltando, o Senhor vai te abençoar e você vai conseguir limpar o teu nome, aquela de preto lá ó, falta ainda 2 pessoas, lá atrás o meu irmão, isso, ali ó, recebe, pode aplaudir ao Senhor, glória a Deus, tem uma pessoa. Você chegou aqui com muitas dores, aqui na região do coração, na região do peito. Deus está livrando você do infarto fulminante. É assim, irmã, vem cá porque eu vou orar pela senhora. Essa senhora levantou a mão com muita fé, chegou com muitas dores. A senhora chegou assim.
4: Deus, o senhor está que me cura, estou aguentando não.
0: A senhora falou, se o senhor estiver aqui, o senhor me cura. E vai ser curada, já está curada. Agora, em o nome do Senhor, de hoje até 31 de maio, Deus vai surpreender essas 19 pessoas. Recebe, recebe, recebe. Isso, recebe ali no canto. É, isto. ali também recebe. A senhora de óculos recebe. Está faltando. Você, minha irmã, recebe. Lá atrás. Glória a Deus, de vermelho. Isso, fez assim, ó. Recebe. Aqueles dois lá atrás. Este varão ali também. Toma posse. Esta senhora aqui, ó. É a senhora do lado do rapaz de camiseta roxa. O meu irmão. Aleluia. Falta uma pessoa. Isso, recebe lá. Toma posse do milagre de Deus. O Senhor Deus tem um livramento para o senhor. E é grande, viu? O Senhor Deus mostrava duas pessoas reunidas. E essas pessoas se reuniam para tentar armar algo contra a sua vida. E o Senhor está dizendo assim: diga ao meu servo que eu cego o inimigo e dou grande livramento. Recebe de Deus aí agora. Deus tem uma grande vitória para essa senhora, viu, senhora? É. O mal não vai ter poder mais.
5: Aqui tem duas pessoas. Deus está livrando essas duas pessoas. Porque o inimigo havia colocado no coração de alguém, grita, queima ele, Jesus. O diabo colocou no coração de alguém para fazer o mal contra você. Aquela pessoa estava te procurando até te tocar, mas Satanás hoje vai cair por terra. Deus vai cegar o inimigo. Duas pessoas, onde estão vocês? Quero o livramento de Deus. Aquele jovem ali é um, ó. Deus está dando um grande livramento. Esse do canto, este do lado da irmã. O diabo estava cegando alguém para fazer o mal contra ele. Falta mais uma pessoa. Quer a vitória de Deus? Aquele ali também é revelado. Isso, você, viu? Deus está te dando o livramento. Pode aplaudir ao Senhor. Pode dar glória a Deus. Nós vamos orar já já por você. Aqui, olha, tem uma pessoa. Esta pessoa me faz saber o Espírito Santo de Deus. Você veio para a igreja hoje muito chateado, muito triste, porque você ouviu da boca de alguém que o algo que você queria fazer, o algo que você queria adquirir, já não teria mais condições. Mas Deus está dizendo que Ele vai reverter a situação e você vai tomar posse da bênção. Alguém disse assim: olha, aquilo lá esquece, não tem mais jeito. Deus está dizendo que não, é Ele quem dá a última palavra. Cadê esta pessoa? Está lá. Isso, leva de branco lá. Pode aplaudir ao Senhor. Pode dar glória a Deus. O Espírito de Deus revela, ainda aqui em nosso meio, 14 pessoas. Estas 14 pessoas, diz o Santo Espírito de Deus, o Senhor se agradou do seu propósito e Ele vai pelejar pela sua família. Deus vai libertar, Deus vai libertar. Deus vai arrancar do crack, Deus vai arrancar da cocaína, Deus vai arrancar dos vícios, com a criancinha, viu? Deus vai salvar lá atrás, o meu irmão, isso, ali também, aqui também, pode receber do Senhor, pode dar glória a Deus aí. Aqui tem duas pessoas, Deus está preparando o comprador. Deus está preparando o comprador. Olha lá uma. Você vai testemunhar aqui do milagre. Leva, isso. Pode aplaudir ao Senhor. Pode dar glória a Deus. Aqui tem 18 pessoas. Estas 18 pessoas, na manhã desta sexta-feira, Deus está tocando no teu sangue. Deus está tocando no teu sangue e te dando saúde. São 18. Vai recebendo, vai recebendo. Ali também, ó. Lá, isso, lá no canto. Aqui tem é sobreira. Aquela irmã de óculos ali, aquele varão também. Aleluia, esta senhora, a senhora também. Ali tem um em pé, isso, e tem outro lá sentado. Pode aplaudir ao Senhor. Pode dar glória a Deus.
2: E a maioria dessas pessoas aí a gente viu voltar e testemunhar em viva voz o milagre que alcançaram da parte de Deus. Inclusive, Felipe, eu estava conversando com um visitante que ele me falava, né? A gente foi procurar saber se ele estava precisando de algum apoio, e ele disse que há muitos anos ele não chorava, né? Ele já tomou até pancada no rosto e não chorou, né? Uma pessoa com temperamento tão forte. E eu vi ele chorando muito no decorrer do culto. Depois a gente foi perguntar se ele precisava de alguma ajuda, algum suporte espiritual. E o que ele disse foi que ele sentiu uma presença tão forte naquele culto que a palavra começou a queimar nos ossos dele.
3: É verdade, irmão Tiago. Muitas das vezes a gente fica observando, né? Muitos emocionados dentro do culto, através da palavra, o poder da palavra. Ela constrange, né? O poder da palavra, ele a quebranta. O poder da palavra, ela transforma. Então, quando há esse mover do Espírito Santo, e geralmente as pessoas começam a chorar, sentindo a presença ali. Eu falo com você, segunda-feira mesmo, senti uma presença tão de Deus dentro daquela palavra abençoada, que foi tremendo, viu, Tiago? O mais interessante de tudo é quando o poder de Deus desce, e a gente sente a presença de Deus, sabe? É como eu digo sempre com os jovens, fala jovens, quanto você puder mais entregar ao Senhor para receber a presença e observar a mensagem, observa e sinta, porque quanto mais você se entrega, mais Deus também vai entregar para você a presença de Deus, né, Tiago?
2: Guerra contra o mal, nesta sexta-feira, 6 grandes horários, o Salmo 91. E não esqueça, pastor Guilherme Ribeiro, em 2 grandes horários. No primeiro culto, às 7 horas da manhã, a partir das 7, né? E logo mais, às 19 horas, no culto da noite, o servo de Deus estará presente para pregar a palavra do Senhor, orar por divinas revelações, acompanhado de vários homens de Deus, nesta campanha forte de sexta-feira.
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2: E amanhã também, sexta-feira, é dia de vigília, irmão Felipe. A vigília forte amanhã, a vigília dos escolhidos, né?
3: Vai ser tremendo esta sexta-feira. Por toda a madrugada receberão muita unção dentro do templo de Deus. Irmão Tiago, eu falo para você, eu fico me esperando chegar sexta-feira para mim vir aqui orar a Deus, para falar com Deus dentro das vigílias. O poder que tem dentro dessa vigília dos escolhidos é muito tremendo, né, Tiago?
2: Sabe quem é o pregador de amanhã, meu Felipe?
3: Quem que é o pregador?
2: Nosso amigo pastor Carlos, da sede estadual da Guaicurus, vai estar pregando a palavra de Deus e orando pelo renovo amanhã. Pastor Guilherme também juntos. Vai ser uma benção essa vigília, hein?
3: Eita, vai ser uma bênção tremenda. Eu falo com você, eu não posso ficar de fora e você.
2: Não, estaremos juntos em nome do Senhor Jesus para buscar a Deus em mais uma madrugada de poder. E eu estou sentindo que vai ter renovo. Olha, o tempo está aí, né? Meio lá, meio cá, às vezes chove, às vezes não. Faz um calor sufocante, de repente Deus manda água. Independente, calor ou chuva, não perca tempo, venha para cá, porque vai pegar fogo. Vai ser tremendo o que Deus vai fazer nesta vigília. Muito louvor, muita adoração a Deus. Pastor Guilherme Ribeiro, na responsabilidade desta vigília, o convidado para ministrar a palavra, pastor Carlos, da nossa sede estadual da Guaicurus. Vai ser uma bênção que Deus vai fazer nesta sexta-feira aqui em Belo Horizonte, irmão Felipe.
3: É verdade, irmão Tiago. Não fique de fora disso. Não fica aí na sua casa. Vem correndo para cá. Mas chega cedo. Chega cedo, porque quando começar a oração, você já está aqui para estar recebendo renovo através desse momento de oração.
2: O ideal é participar do culto, né, Felipe? Participa
3: é
2: do culto às 19 horas, já entra para a vigília, né?
3: É o que a gente faz, a gente chega aqui 6:30, 7
2: Isso.
3: horas, já para ficar para o culto, já entra na vigília. É tremendo o que Deus faz aqui.
2: É porque perder os cultos também é perder a bênção de Deus.
3: É, né? Verdade, é verdade.
2: Então vem para o culto das 19 horas, já venha preparado. E já fique direto para a vigília, faça o seu lanche por aqui mesmo e já vai entrar agradecendo a Deus pela sexta-feira, entrando no sábado aí na presença de Deus neste final de semana, tá bom? Então, 6 concentrações durante o dia, à noite, aquela vigília abençoada pós-culto das 19 horas às 23 horas, a grande vigília dos escolhidos. Até o Adalto vai estar aí, hein? Nosso Deus.
3: Adalto é benção, hein?
2: É benção, vai com corinho de fogo, vai.
3: Vai orar por libertação.
2: Libertação, o Adal também é muito usado na palavra e nas revelações.
3: Verdade, verdade.
2: É, Deus usa ele. Aonde eu pastoreava, eu levava o Adalto, porque é um camarada que consagra a vida dele, tem amor pela obra de Deus, ama o que faz, né? E eu de coração mesmo, perante Deus, amo ver o Adalto cantar corinhos, pregar a palavra, orar pelas revelações. É um grande amigo que Deus me deu aí na obra.
3: E a humildade daquele homem.
2: Dispensa comentário, né? Então, sexta-feira vai pegar fogo aqui em BH. Sexta-feira da grande vigília, sexta-feira do poder de Deus. E você não pode ficar de fora.
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2: 17 horas, 25 minutos. Sabia que sábado pela manhã aqui, Felipe? Sábado pela manhã tem aquela consagração com as irmãs, com as mulheres de fé, né? As conectadas, sabia?
3: É forte, hein?
2: É, todo sábado pela manhã uma bênção aqui. Às 18h30 tem o quê, Felipe?
3: Culto Expansão, é, juventude, na nossa igreja pentecostal e todos aqueles também que nos ouvem, né? De qualquer denominação, você é o meu convidado especial. Vou estar à porta para receber eles, viu?
2: Isso vai ser bênção, né? Sabe quem é pregador de sábado?
3: Pregador de sábado é a nossa irmã Laura.
2: Olha, sua esposa do irmão Diego, a Laura, vai estar ministrando a palavra de Deus neste sábado e vai ser uma benção. A Laura é dotada da presença de Deus, né?
3: Verdade.
2: Então começa que horas, Felipe?
3: Começa 18h30.
2: Oração.
3: E logo após, o nosso culto é 19 horas.
2: 19 às 19h30, louvor. 19h30 às 20 horas e 20, palavra e depois o encerramento, né?
3: Verdade, é muito tremendo, irmãos. Eu falo pra você, costumo vir pra cá às 3 horas da tarde, fico até o final do culto, mas eu falo pra você, quando eu tô indo embora, já tá me dando saudade de voltar, porque aqui que habita a presença de Deus e é o lugar que eu gosto de ficar, viu, Tiago?
2: Vai ser benção demais, então. Sábado agora, uma palavra maravilhosa direto do coração de Deus para o teu coração, para o nosso coração. E não se esqueça que vai ser você e a sua família estão convidados para participar conosco e receber o melhor da parte de Deus neste final de semana aqui na nossa igreja pentecostal Deus e Amor. Nós há poucos ouvimos aqui uma chamada toda especial, porque dia 21 de junho parece estar longe, mas tem um evento todo especial. Nós vamos refrisar ela com a presença da evangelista Maria Lorena e logo após a gente volta para falar de domingo aqui no programa Voz da Libertação.
5: Ali também, glória a Deus, lá atrás o meu irmão assim, ó, tá faltando, o Senhor vai te abençoar e você vai...

fala com muita fé, 21 de junho, é um domingo, 8 horas da manhã. Pastor, mas está muito longe. Está nada. 21 de junho estará conosco aqui em Minas Gerais, uma vez mais, a nossa irmã Maria Lorena. Quem conhece a irmã Lorena? Quem conhece? Irmã Lorena vai estar conosco no dia 21 de junho. Ela já está orando pelo povo mineiro, porque ela diz que na última vez que ela veio aqui, deu uma multidão. Foi muita gente. E ela quer ver esse povo de novo aqui no dia 21 de junho. E ela quer orar por nós. Vai ser uma festa muito linda, dia 21 de junho, a irmã Maria Lorena, ela que já esteve em mais de 70 países, vai estar conosco.

0: tá aí, hein? Deixa marcado aí na sua agenda essa data que vai ser bênção demais, a serva de Deus. Já visitou mais de 70 países, já participou de um culto com a Ana Maria Lorena, Felipe?
1: É um dos cultos mais tremendo que eu participei na minha vida, culto com a nossa irmã Maria Lorena. Vi muitos milagres acontecer ao meu lado, viu, Tiago?
0: É bênção demais, nosso Deus. Eu tive a oportunidade de participar também de vários, e a gente vê as pessoas testemunhando na hora. Cura do câncer, da AIDS, da tuberculose, da paralisia, pessoa expelir para fora ali, né, caroços terríveis. Já vi pessoa jogar para fora até gilete, acredita?
1: Acredito, acredito. Vi uma pessoa uma vez, estava aqui orando, cuspi duas bolas de câncer no chão. Então eu acredito no poder de Deus, eu acredito que Deus usa os servos dele. Então nesse dia, meus irmãos, não perca, dia 21 de junho, eu quero ver você aqui, ao meu lado, juntamente com o presbítero Tiago e todo o corpo de obreiro, neste dia maravilhoso, recebendo o poder, recebendo a palavra que Deus vai estar usando, a serva de Deus, a missionária, evangelista da nossa igreja, Maria Lorena. Quero você aqui do nosso lado, para juntos cultuar pela manhã, e sentir a presença de Deus, né, Tiago?
0: É, com toda certeza. Bom, vamos voltar no final de semana aqui, porque domingo está chegando, e domingo agora tem mais uma volta na campanha forte em favor do lar e da família. Pastor Guilherme tem trabalhado aí constantemente em oração, né? A favor das campanhas da nossa Igreja Deus de Amor. E domingo agora tem o culto da família, com o tema Medicina de Deus. Olha que tremendo, hein? Logo às 7 da manhã, pastor Guilherme Ribeiro, como você sabe, ele segue os cronogramas, são bem objetivo e organizado nos horários de culto. E domingo o culto começa às 7 da manhã. Geralmente às 8, o servo de Deus já assume lá a tribuna, para as 10 horas já encerrar o culto. Então venha neste primeiro horário participar, que eu tenho certeza que você vai ser abençoado por Deus. Mas não é só por aí, às 10 da manhã tem o presbítero José Marcos e às 19 horas, aquele casal abençoado, presbítero Mauro e irmã Lucilene, prega e ora por divinas revelações. Vamos acompanhar o que Deus tem feito através das ministrações, a forma que Deus tem usado o teu servo, pastor Guilherme, na palavra, aqui em Belo Horizonte.
2: Te tocado e como te fizemos, somente que não nos faças o mesmo erro, o mesmo pecado, a mesma falha que o seu pai Abraão fez com Sara no Egito. Deixa eu te dizer algo aqui nesta manhã, e eu quero que você entenda que toda ação vai gerar uma reação. Talvez você ache que é uma mentirinha. Talvez você ache que é alguma coisinha simples, que não é nada demais, mas toda ação vai gerar uma reação. É como a palavra do Senhor diz: de Deus ninguém se zomba, de Deus ninguém caçoa. Tudo que o homem plantar, certamente ele vai colher. E a Bíblia vai dizer para nós que o Senhor Deus livra Isaac. Abimeleque, que era o rei daquele lugar, que era o chefe daquele lugar, ele descobre, olhando um dia pela janela, Deus mostra a Abimeleque que Rebeca não era somente a irmã de Isaac, era a esposa de Isaac. E eu fiz questão de começar o texto aqui para você entender isso, porque Abimeleque, ele libera uma palavra a Isaac e diz assim: olha, qualquer um que tocar neste homem, qualquer um que tocar na sua mulher, morrerá. Não toca nele.

0: não toca nela. E sabe o que que acontece quando a palavra é liberada? Deus começa a agir na vida dele. Deus começa a prosperar na vida dele. Deus começa a abençoar a vida dele. Deus começa, aleluia, a fazer com que as suas bênçãos multipliquem, com que, aleluia, as suas riquezas multipliquem. Deus começa a fazer com que o fruto das árvores, aleluia, frutifiquem de uma maneira extraordinária, com que o fruto das suas plantações multiplique de uma maneira extraordinária. Diz a palavra do Senhor que naquela mesma terra, aleluia, Isaac semeia e ele colhe 100 vezes mais. Ele colhe 100 vezes mais. Por quê, pastor? Porque o Senhor o abençoava, o Senhor o prosperava, o Senhor multiplicava a tua semente. Aleluia, levante as suas mãos nesta manhã, porque assim como Abimeleque liberou esta palavra profética, eu quero, aleluia, profetizar nesta manhã sobre a tua vida, que você também colherá 100 mil, 10 mil vezes mais. Levante a sua mão e dá glória a Deus. Consegue entender o mistério? Qual que é o mistério, pastor? A terra é a mesma, a semente é a mesma, o agricultor é o mesmo. Então, o que que muda? O sol é o mesmo, a água é a mesma, o adubo é o mesmo. A diferença é que o Senhor o abençoava. O Senhor o abençoava. O Senhor o prosperava. Sabe o que é que você precisa fazer nesta manhã? Começa a pedir ao Senhor, aleluia, uma porçãozinha desta bênção. Começa a pedir ao Senhor uma porçãozinha desta bênção. Qual bênção, pastor? A bênção da multiplicação, a bênção, aleluia, da prosperidade. Você ainda não entendeu que o mistério não está, aleluia, nas 24 horas que você fica lá no trabalho, trabalhando. O mistério não está, aleluia, no esgotamento físico que você já está absorvendo devido ao tanto de trabalho, não. O mistério está na bênção do Senhor, na bênção da multiplicação. Se Deus te abençoar, aonde você tocar vai prosperar, vai gerar, vai frutificar 100 mil, 10 mil vezes mais. Sabe qual que é o segredo? Chama Deus para conversa. Coloca o seu projeto na mão de Deus. Senhor, me prospera para que eu consiga comprar minha casa. Me prospera para que eu consiga adquirir o meu carro. Me dá sabedoria para que eu consiga administrar essa empresa, esse negócio. A bênção começa a agir, a bênção começa a borbulhar, a bênção começa a fazer efeito, as portas começam a se abrir. Deus vai colocando pessoas na sua frente, que vão, aleluia, ser um canal de bênção, vão ser colunas, aleluia. Deus começa a agir de uma maneira que nem você mesmo entende, está entendendo? Isso é o efeito da bênção, isso é o efeito, aleluia, da verdadeira prosperidade que vem de Deus. Isso é o efeito de quando Deus está no negócio. Deixa eu te dizer algo aqui nesta manhã: quando Deus está no negócio, as coisas, aleluia, começam a ir, aleluia, a todo vapor. Quando Deus está no negócio, você percebe portas se abrindo, você percebe a resposta de Deus chegando. Isto é sinal da bênção do Senhor. Recebe a bênção do Senhor sobre a tua vida nesta manhã. Recebe a bênção do Senhor sobre a tua vida agora. Irmão, Isaac começou a prosperar de uma maneira tão grande que as pessoas olhavam para ele e já começaram a ficar com medo. Começaram a ficar com medo. Esse homem está ficando grande demais. Esse homem está ficando poderoso demais. Esse homem está ficando rico demais, abençoado demais. Por inveja. Inveja daquilo que Deus estava fazendo na vida dele. Você acha que a bênção de Deus não vai incomodar? Você acha que a bênção de Deus, aleluia, não vai gerar preocupações em outras pessoas? Você acha que ninguém vai deixar de reparar o que Deus está fazendo na sua... É claro que vão reparar, é claro que vão dizer: meu Deus, mas este homem trocou de carro de novo, essa mulher trocou de carro de novo, mas meu Deus, parece que quanto mais o tempo vai passando, mais abençoado ele vai ficar. Olha como que Deus está usando ele, olha como que Deus está abençoando ela, olha como que Deus está trabalhando. Você acha que a bênção de Deus não vai gerar comentário? Você acha que a bênção de Deus não vai gerar, aleluia, disse, me disse? Mas pode falar, pode comentar, porque enquanto comenta, Deus está abençoando. Enquanto estão dizendo, Deus está abençoando. Não tenha medo, é a bênção de Deus, é a bênção de Deus, é a bênção de Deus. Oh, maravilha! Irmão, o povo se junta contra Isaac. Expulsa Isaac daquele lugar, expulsa Isaac daquela terra. A Bíblia vai dizer para nós que agora, na nova terra que Isaac está, ele perdeu tudo, ele perdeu a sua terra, mas ele não desiste e ele começa a cavar novos poços. Ele começa a cavar, aleluia, novos poços. Pastor, ele perdeu tudo. Perdeu as suas terras, expulsaram ele. Mas lembra do começo da mensagem? Lembra que ele omitiu, mentiu, dizendo que Rebeca era a sua irmã, ao invés de dizer que era a sua esposa? Cedo ou tarde, hoje ou amanhã, são consequências. Consequências que vão chegando, consequências que vão aparecendo. Ele torna a cavar aqueles poços. Ele torna, aleluia, a começar do zero. Mas diz a palavra que aqueles invejosos, diz a palavra que aqueles homens voltam, aleluia, e enterram novamente os poços. Ele muda de lugar, torna a cavar novos poços, e mais uma vez, lá vem os invejosos, lá vem aqueles que não queriam ver Isaac prosperar, lá vem aqueles que não queriam ver Isaac ser abençoado, lá vem aqueles que não queriam ver, aleluia, a bênção do Senhor estar sobre a vida dele. Mas não adianta, se Deus decidiu te abençoar, se Deus decidiu te prosperar, se Deus decidiu abrir as portas, podem tentar de um jeito, podem tentar de um outro, a porta não vai se fechar, os poços não ficarão interditados, não. Sabe por quê? Porque a bênção vem de Deus, a bênção vem do céu. Podem tentar, aleluia, de um jeito ou de outro, mas onde você colocar as suas mãos, prosperará.
1: Palavra tremenda, hein? Então você que está ficando em casa e não vem participar dos cultos, estão perdendo uma palavra de Deus para o nosso coração, está perdendo vitória também, né? Olha, você católico, crente ou não crente, né, que já conhece a nossa Igreja de Algemur, é sempre bem-vindo aqui. Você que ainda não conhece, vou citar mais uma vez para você o nosso endereço, para você não ficar de fora e não perder as bênçãos de Deus, tá bom? Avenida Amazonas, 8410, aqui no bairro Cabana. Você é o nosso convidado especial para participar conosco e ser impactado e ser abençoado pela presença de Deus, tá bom? Amanhã, sexta-feira, 6 grandes horários de culto, não se esqueça. Logo às 7 da manhã, às 10, ao meio-dia, 2 horas da tarde, também 16, como também às 19 horas, aqui na nossa Igreja Pentecostal do Algemur. O pastor Guilherme estará ministrando em 2 horários, logo às 7 da manhã e à noite, com aquele apoio todo especial espiritual do presbítero Gleice e a equipe de obreiros que oram pelas revelações, que ajudam nos trabalhos na sexta-feira à noite aqui. Eu tenho certeza que será uma bênção de Deus para a sua vida. E eu reforço aos queridos ouvintes também que às 23 horas nós teremos aquela grande e importante vigília para a nossa vida espiritual, né? Às 23 horas nós teremos a vigília dos escolhidos aqui na nossa sede estadual do Cabana, que é sobre a responsabilidade do pastor Guilherme, a organização dele desta vigília, mas o pregador será o pastor Carlos, o atual pastor da sede estadual do Guaicurus. Vai ser uma bênção de Deus para a nossa vida, para a nossa família. O povo de Belo Horizonte ama vigília, né? Aqui não para. Toda sexta-feira eu fico feliz de ver aqui os irmãos da Batista, da Assembleia de Deus, da Wesleyana. Povo abençoado, são os primeiros ali dos bancos a chegar, a fazer campanhas de vigília conosco. Tem uma grande maioria que vem direto do monte para cá, toda sexta-feira, e alegra a nossa vigília com tanta felicidade, com tanta alegria que eles trazem para cá, né? O povo de Deus, é a família de Deus unida aqui nas vigílias, independente aí da sua igreja que você congrega. Sexta-feira agora, você está convidado para participar conosco e ser também renovado pela presença dele nesta grande vigília. Muito louvor! Lembrando que a oração começa às 23 horas, até meia-noite e meia, uma hora, é oração ali, busca do poder de Deus, a 1 da manhã, muito louvor, e depois a palavra de Deus para você ainda se fortalecer ainda mais nas vigílias aqui na nossa sede.
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1: Eu quero reforçar que o meu convite para este sábado às 18h30, nós teremos a nossa irmã Laura ministrando a palavra de Deus e orando pelos dons no culto do Ministério Expansão Jovem, né? Culto abençoado, e Deus tem cuidado, Deus tem operado grandemente nos nossos cultos, e a gente convida todos vocês para participar neste sábado e receber uma palavra direto do coração de Deus para o seu coração. Domingo às 8 horas da manhã tem a campanha da família. Domingo às 8 horas da manhã, pastor Guilherme assume o altar, o culto começa às 7 da manhã, né? Às 7 da manhã começa o culto, a oração, logo após a escola bíblica dominical, e às 8 nós teremos o pastor Guilherme ministrando a palavra de Deus e orando por todos no culto da família, que é uma bênção todo domingo pela manhã, irmão Felipe.
3: É verdade, irmão Tiago, vai ser bênção demais. Deus vai fazer grande milagre dentro da nossa igreja pentecostal dos amores. Irmão, não fica de fora, não fica de fora. Costumo falar que quem fica em casa não recebe milagre. Então, se você puder vir para cá, estar conosco, aqui, próxima tribuna, eu sei que Deus vai fazer um grande milagre sobre a tua vida. Então, meus irmãos, venha correndo para cá. Vou te passar o endereço. É Avenida Amazonas 8410, bairro Cabana, o endereço aonde Deus vai promover um milagre sobre a tua vida.
1: Neste mesmo horário nós teremos também a escolinha O Pequeno Galileu, com professoras muito bem capacitadas para ensinar o seu filho a palavra de Deus na linguagem infantil. Então traga também o seu filho, não deixe ele em casa em frente às telas, né? Ou perdido nas ruas, né? Quantos adolescentes aí já envolvidos no mundo do crime, outros pegando traseira nos ônibus, outros, né? Infelizmente aí já até internado aí, né? Já até tomados aí, por causa de situações inadequadas pelas ruas, e o conselho tutelar vem, leva, né? E uma situação terrível. Então traga o seu filho enquanto há tempo para ouvir a palavra de Deus. A Bíblia diz: ensinai os pequeninos no caminho que deve andar. Então traga o seu filho para ouvir a palavra de Deus e já aprender desde cedo o quanto Jesus é bom, o quanto Jesus é maravilhoso. Nós vamos nos preparar agora para um momento de oração aqui no programa Voz da Libertação, e onde você estiver neste momento, gostaria de convidar você para orar conosco e receber a bênção de Deus na sua vida e na sua família.
3: Coloque a mão no seu coração neste momento, e se você puder, feche teus olhos. Eu quero interceder pela sua vida nesta oração. Senhor Deus, eterno Pai, neste momento, Deus, nós oramos por cada ouvinte que está ao alcance da nossa voz, Deus, pedindo ao Senhor que a tua bênção, a tua graça venha estar do lado dele, caminhando lado a lado com ele, Deus. Deus, eu oro também por esta pessoa, Pai, que conta com teu coração aflito, coração angustiado, um coração oprimido, às vezes, por causa de uma situação que está vivendo. Deus, que o Senhor possa entrar dentro desta casa com providência, trazendo um milagre bem presente, a qual ela precisa nesse exato momento, Deus. Eu peço ao Senhor também, meu Pai, vai visitando o nosso coração, a nossa alma, o nosso espírito, Pai, fazendo uma grande obra para concretizar na nossa vida. Pai, visita, Deus, também os hospitais, Pai. Visita jovens, ó Deus, que precisam ouvir esta oração. Pai, pessoas que estão enfermas, ó Pai, num leito de hospital, ó Pai, aonde a medicina já decretou que já não tem mais jeito, eu creio ainda, Pai, no poder da oração, e sei que o Senhor pode entrar dentro desse hospital e, além da medicina, e operar um grande milagre, Pai. Visita, Deus, também os presídios, a qual os presos estão ouvindo a programação que está passando em seu rádio. Pai, que o Senhor possa estar entrando, ó Pai, dentro deste cárcere, ó Pai, fazendo uma grande obra na vida desse irmão e transformando, Deus, trazendo um alvará para que ele possa, ela possa estar junto conosco aqui orando, jejuando e fazendo a tua obra. Pai, visita também, ó Deus, a cada mãe que está dentro da tua casa, preocupado pelo teu filho que saiu alguns dias atrás e ainda não voltou. Pai, que se encontra na boca de fumo, que se encontra no meio do tráfico. Mas eu sei, meu Deus, que a libertação vai chegar dentro desta casa, que a transformação vai chegar dentro desta casa, porque esse filho que se perdeu, ele sabe que o Pai está à porta esperando de braços abertos para recebê-lo. Pai, entra com poder e unção sobre cada um deles, em nome do Senhor Jesus. E assim, Pai, nós te pedimos com fé e sabemos que o milagre vai estar sendo derramado, o milagre vai estar sendo transbordado dentro destas casas, meu Deus. Também esqueci, meu Pai, e visita cada caminhoneiro que está nessa estrada, Pai. Nessa estrada, longe da sua casa, Pai, mas não tira o seu ouvido desta rádio maravilhosa. Pai, visita eles, Deus. Entra com poder, entra com unção e também proteção para esses caminhoneiros que viajam longe, levando os alimentos, levando as encomendas. Pai, visita também, ó Deus, a cada um que está na sua casa, nesse interior. Ó Espírito Santo, às vezes a safra dele está indo de mal a pior, mas faça um milagre no campo. Cuida, Pai, da sua plantação. Cuida, Pai, dos seus animais. Pai, visita, Deus, esse homem que está desesperado, esta mulher que se encontra desesperado porque a lata bateu, ó Deus, e as suas contas não sabe como pagar. Deus, traga providência, Espírito Santo, traga providência, Pai, faça um grande milagre, Deus, sobre esta vida, faça um grande milagre, Deus, sobre esta história, traga, Deus, uma grande obra, Pai, e concretiza, Deus, concretiza esse milagre sobre esta vida, meu Pai. Pai, o Senhor está aqui no nosso meio, o Senhor está presente em nosso meio, e eu encontro, ó Pai, uma mulher que está ajoelhada na beira de um rádio, ó Pai, dentro de uma casa, no meio desta sala, chorando, pedindo a Deus um milagre para a sua vida, pedindo a Deus um milagre para a sua vida, porque a sua saúde está indo de mal a pior, mas o Espírito Santo de Deus está tocando com um toque de cura sobre esta filha, esta irmã, está trazendo um milagre neste momento, nesta tarde de cura. O Espírito Santo está promovendo a cura sobre a tua vida, em nome de Jesus.
1: Amém, amém, Senhor Jesus. Que Deus abençoe a sua vida. Deus abençoe a sua querida família, você que esteve conosco até este momento. Que a paz de nosso Senhor e Salvador Jesus Cristo seja conosco, tá bom? Quem vos espera por aqui são seus irmãos em Cristo,
3: Felipe Moreira
1: e também presbítero Tiago Lucas. Que Deus abençoe e fique na paz do Senhor. Música.

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bendito Pai, no nome de Jesus Cristo, nosso Senhor, o nosso coração se volta a Ti, ó Pai, para implorar a Tua misericórdia, para implorar o Teu perdão e a Tua bondade. Nós oramos a Ti, ó Deus, confiados unicamente na eficácia e no poderio do sangue do Cordeiro, que nos purifica de todo pecado, e também na misericórdia imensurável do Senhor. A Sua misericórdia é infinita. Assim como os céus são mais altos do que a terra, esse é o tamanho da misericórdia de Deus para com aqueles que temem ao Seu nome. Meu Deus, através do nome de Jesus, através do sacrifício perfeito de Cristo no Calvário, e pela misericórdia de Deus, e em nome de Jesus Cristo, ó Pai, nós entramos na Tua presença para suplicar a Tua ajuda, meu grande Deus, para suplicar o Teu socorro, o Teu livramento, o Teu auxílio. Nós somos totalmente dependentes do Senhor. Se o Senhor não nos ajudar, o que faremos? Se o Senhor não nos socorrer, o que será de nós? Por isso, ó Deus, com o Seu braço forte, com a Sua mão poderosa, venha nos auxiliar, venha nos ajudar, venha nos abençoar, venha dar livramento. O Teu povo está orando, o Teu povo está clamando. Muitos agora estão ajoelhados, assentados. Outros estão deitados, em pé. Não importa a posição física que eles estejam. O importante é que os seus corações estão ligados até os céus. A sua alma está anelante, esperando receber do céu o socorro, o livramento. Ah, meu Deus e meu Pai, nós sentimos sede da Tua presença, sede da Tua graça, assim como os servos atentam para as mãos dos seus senhores e as servam para as mãos das suas senhoras, assim também atenta nossas mãos a Ti, ó Deus. Como o servo brama pelas correntes das águas, assim nós suspiramos a Ti, ó Pai, pela Tua presença, pela Tua ajuda, pelo Teu socorro, pelo Teu auxílio, pelo Teu livramento. Meu Deus, somente a Tua presença nos satisfaz, somente a Tua presença nos alegra, somente a Tua presença nos encoraja, nos anima. Por isso, ó Deus, nós imploramos que a Sua presença gloriosa seja manifesta na vida de todos os nossos ouvintes. Temos certeza, meu Pai, que nesse momento de oração, o Senhor vai realizar uma obra gloriosa e poderosa na vida de todos os nossos ouvintes, que esperam receber o milagre, que esperam receber a Tua ajuda, o Teu auxílio, porque nós somos totalmente dependentes do Senhor. E está escrito na Tua palavra que as portas do inferno não prevalecerão contra a Sua igreja. A Sua igreja sempre triunfará, sempre vencerá, sempre levantará a bandeira da vitória. E nesse momento de oração, temos certeza pela fé que o mar vai se abrir, que a porta vai se abrir, que a vitória vai chegar, que todas as nuvens negras serão dissipadas, todas as barreiras do diabo, todas as muralhas do inferno irão ruir, irão cair, porque nós estamos clamando pelo nome de Jesus. Está escrito que o Senhor deu ao Teu Filho Jesus um nome que está acima de todos os nomes, para que ao nome de Jesus se dobre todos os joelhos que estão no céu, na terra e embaixo da terra, e toda a língua confesse que Jesus Cristo é o Senhor, para a glória de Deus Pai. Verdadeiramente, o nome de Jesus está acima de todos os nomes, acima de qualquer demônio, acima de qualquer problema, acima de qualquer enfermidade, acima de qualquer adversidade, de qualquer luta. Nenhum mal pode resistir o nome de Jesus Cristo. E é nesse nome que estamos orando, que estamos clamando. E o Senhor diz em Sua palavra, tudo o que pedirmos ao Pai em nome de Jesus Cristo, Ele fará, para que o Pai seja glorificado no Filho. Por isso, meu Deus, em nome de Jesus, venha realizar uma grande obra na vida de todos os nossos ouvintes. Venha dar alegria ao triste, venha dar paz ao atribulado, venha dar ânimo ao desanimado,
venha dar força ao cansado, alento ao desalentado, esperança ao desesperançado. Venha levantar todos os caídos, venha abrir a porta do emprego ao desempregado. Venha dar vitória a todos da melhor maneira e da melhor forma. O Senhor é aquele que nunca chega tarde. O Senhor sempre chega na hora certa, no momento exato. Por isso, meu Deus, lá do céu, envia o teu socorro, porque o nosso socorro, meu Deus, não vem da direita, não vem da frente, não vem da retaguarda, não vem da esquerda. O nosso socorro vem do alto, vem do céu, vem das tuas mãos, como está escrito na tua palavra. Eleva os meus olhos para os montes, de onde me virá socorro? O meu socorro vem do Senhor, que fez os céus e a terra. Ele não deixará vacilar o teu pé. Aquele que te guarda não tosquenejará. Eis que não tosquenejará nem dormirá o guarda de Israel. O Senhor é quem te guarda. O Senhor é a tua sombra, a tua direita. O sol não te molestará de dia nem a lua de noite. O Senhor te guardará de todo mal. O Senhor guardará a tua alma, o Senhor guardará a tua entrada e a tua saída, desde agora e para sempre. Porque Deus é o nosso refúgio e fortaleza, socorro bem presente na hora da angústia. Pelo que não temeremos, ainda que a terra se mude, ainda que os montes se transportem para os meios dos mares. Há um rio que alegra a cidade de Deus, o santuário das moradas do Altíssimo. Deus está no meio dela, e Ele se levantará ao romper da manhã. Ainda que um exército me cercasse, o meu coração não temeria. Ainda que a guerra se levantasse contra mim, no Senhor confiaria. 1000 cairão ao teu lado, 10000 à tua direita, mas tu não serás atingido. Em nome do meu Deus eu saltarei uma muralha, eu vencerei um esquadrão. Em nome do meu Deus eu levantarei a bandeira da vitória. Em nome do Senhor nós seremos mais do que vencedores. Por isso, meu Pai, tenha misericórdia, tenha piedade de todos que oram, de todos que clamam, de todos que suplicam. Quantas pessoas estão esperando milagre em suas vidas, na sua casa, na sua família, nos seus familiares. Muitos estão aguardando há dias, meses, anos e até décadas, mas eles não desistiram, porque eles sabem que somente o Senhor pode dar livramento. Por isso, meu Pai, mais uma vez essa tarde, venha usar da tua misericórdia, venha derramar o teu milagre, venha derramar a tua bênção, venha dar a tua vitória, venha operar o teu livramento, venha realizar a tua grande obra na vida de cada irmão, de cada irmã, que agora está orando, que agora está clamando. Muitos estão derramando lágrimas, meu Deus. Essas lágrimas quentes que rolam por essa face estão dizendo que é só o Senhor pode ajudá-los, porque a linguagem da lágrima somente o Senhor entende, somente o Senhor conhece. Bem-aventurados que choram, porque eles serão consolados. E Deus limpará de seus olhos toda lágrima, e ali não haverá mais pranto, nem clamor, nem dor, porque já as primeiras coisas são passadas. E o que estava sentado sobre o trono disse: eis que faço nova todas as coisas. O Senhor é Deus de coisas novas. Venha fazer algo de novo, algo de extraordinário, algo de maravilhoso na vida de todos os ouvintes, que esperam, que clamam, que suplicam, que estão confiantes em Ti, que estão confiando em Ti, Senhor. Meu Pai, não tarde em responder a oração do Seu povo, não tarde em operar o grande livramento na nossa casa, no nosso lar, na nossa família. Nós estamos aguardando, nós estamos esperando, meu Pai. Os nossos olhos estão postos em Ti, até que o Senhor use de misericórdia para conosco, até que o Senhor dê o grande livramento à nossa casa, à nossa família, à nossa vida material e espiritual. Meu Pai, aquelas pessoas que têm parentes seus que estão viciados em drogas, muitos são viciados na cocaína, na heroína,
heroína, no LSD, no baseado, na maconha, no crack. Muitos são viciados, meu Deus, tenha misericórdia, em drogas injetáveis, inaláveis, químicas, sintéticas. Ah, meu Deus, drogas que viciam instantaneamente. Mas o Senhor é poderoso para libertar a todos. Está escrito na tua palavra: conhecereis a verdade, e a verdade vos libertará. O Senhor é verdade que liberta, verdade que transforma, verdade que regenera. Aonde o Senhor entra, o mal não pode permanecer. Aonde o Senhor chega, o vício tem que desaparecer. Quantas pessoas são viciadas, meu Deus, numa vida promíscua, numa vida de promiscuidade, numa vida de vícios terríveis, meu Pai, jogos de azar, tantas outras coisas pecaminosas que as pessoas, meu Pai, estão muitas vezes praticando. Ah, Senhor de toda glória, o Senhor é poderoso para libertar, transformar e regenerar. Meu Pai, é o Senhor que levanta o caído. Levanta essa pessoa que está caída no seu pecado, no seu erro, no seu vício, na sua maldade. Que ela possa fazer como fez o filho pródigo, dizendo: levantar-me-ei, irei ter com meu Pai, e direi: Pai, pequei contra o céu perante ti, já não sou digno de ser chamado teu filho, mas considera-me como um dos teus empregados. E o Senhor, que é um Pai amoroso, o Senhor, que é o Pai nosso que estás nos céus, o Senhor que todos os dias está olhando pelo caminho, esperando esse filho voltar. Agora o Senhor vai fazer um novo pacto, uma nova aliança com esse filho que volta, e vai colocar meu Deus, um anel em seu dedo, e vai haver festa no céu, vai haver festa no meio do teu povo, por um pecador que se arrepende, por esse filho que estava morto e reviveu, que estava perdido e foi achado. Ó Pai amoroso e misericordioso, se compadece de todos aqueles que estão desviados, aqueles que estão fracos da fé, meu Pai, que não conseguem mais orar, mais jejuar, mais examinar a tua palavra, mais estar constantemente na tua casa, te adorando, te servindo, aqueles que não conseguem mais te louvar, cantar hinos e louvores ao teu nome, aqueles que não vêm mais participar da ceia do Senhor. Sendo que o Senhor disse: aquele que não comer da minha carne, beber do meu sangue, não tem parte comigo. Quem come a minha carne e bebe o meu sangue, permanece em mim e eu nele. Quem come a minha carne e bebe o meu sangue, tem a vida eterna, e eu o ressuscitarei no último dia. Ah, meu Deus, esse irmão, essa irmã, que já fazem meses que não participa da ceia do Senhor, que eles possam fazer um concerto contigo e voltar para a tua casa, e voltar a cultuar, a adorar, e a participar da ceia, e a participar do corpo e do sangue de Cristo. Ah, meu Deus e meu Pai, tenha misericórdia, tenha piedade, tenha compaixão, atende o clamor do seu povo, atende a oração da tua igreja. Se tu observares a iniquidade, quem subsistirá? Mas contigo está o perdão, para que sejas temido. Venha perdoar a todos agora, venha a lavar a todos pelo sangue do Cordeiro, pelo sangue de Jesus. É o sangue de Jesus que nos purifica de todo pecado, é o sangue de Jesus que lava a nossa alma, lava o nosso íntimo, meu Deus, tenha misericórdia. Nós te agradecemos pela vida, pelo pão, pela água, pelas lutas, pelas adversidades, pelas dificuldades, te agradecemos pelo sono, te agradecemos por mais um dia, te agradecemos por principalmente porque o nosso nome está escrito no livro da vida. Eu te agradeço pela minha esposa, meus filhos, minhas noras, meus netos, minhas netas, minha bisneta também. Eu te agradeço, meu Pai, por todas as maravilhas que o Senhor tem feito e realizado. O Senhor é Deus que pode, Deus que faz, Deus que acontece, Deus que opera milagres. O Senhor é especialista em realizar o impossível, que o impossível possa acontecer na vida dessa pessoa.
que está passando por uma situação desesperadora, angustiante, desanimadora, desalentadora. Essa pessoa não sabe mais o que fazer da sua vida. Ela olha para todos os lados, mas não consegue ver uma porta de escape, uma porta de vitória. Mas nesse momento, elas estão olhando para o céu, porque é do céu que vem o nosso auxílio, o nosso socorro. E o Senhor já está entrando com providência na vida dessa pessoa, dando a ela a solução desse problema que ela tinha na sua casa, na sua família, com os seus familiares. Não importa qual é o tipo de problema, o Senhor é a solução. O Senhor é o Deus dos deuses, o Rei dos reis e o Senhor dos senhores. Ah, o Senhor é o Deus que tudo pode fazer. Resolve o problema dessa pessoa e dai a ela um grande livramento, mesmo que seja problema jurídico, causa civil, criminal, vara da família, ah, meu Deus, problema trabalhista. Se é uma causa justa, meu Deus, entra com providência em favor desse irmão, dessa irmã, que o Senhor seja o advogado dessa pessoa, para que aquele magistrado dê uma sentença favorável, porque essa pessoa tem uma causa justa, e o Senhor é Deus de justiça. Por isso, meu Pai, responde a nossa oração. Mas, meu Deus, tenha misericórdia. Pode ser um problema, ah, Senhor, emocional, sentimental, profissional, acadêmico. O Senhor é a solução. Essa pessoa, mesmo que tenha síndrome do pânico, esquizofrenia, surto psicótico, esgotamento, depressão, opressão, angústia, medo, entra com providências agora. Opera o milagre, opera o livramento na vida dessa pessoa. Ah, Senhor, seja doença patológica, congênita, hereditária, seja o mal que for, a vitória vai chegar, o milagre vai acontecer. Meu Deus e meu Pai, atende a minha oração, atende o meu clamor, e vem abençoar todo o teu povo em toda a pátria brasileira, de norte a sul, de leste a oeste, em todos os países do mundo, em todos os continentes, aqui na América do Sul, na América Central, na Ásia, na Europa, na África, na Oceania, nos países bálticos, escandinavos, lá no Oriente Médio, em qualquer país, em qualquer nação. Pode ser a pessoa que esteja no sítio, na fazenda, nas matas, nos grandes centros, nas grandes cidades, aqueles que estão nas regiões ribeirinhas, aqueles que estão nas altas florestas, não importa onde estejam, meu Pai, visita todos e dai a vitória a todos. O Senhor é o Deus que se compadece daqueles que confiam em Ti, que esperam em Ti. Nós esperamos em Ti, ó Deus, nós estamos esperando o Teu milagre, nós estamos esperando o teu livramento. Não tarde em responder a nossa oração, não tarde em responder o nosso pedido de ajuda, o nosso pedido de auxílio, o nosso pedido de socorro. Meu Deus e meu Pai, tenha misericórdia, tenha piedade, realiza uma grande obra. Esse pai, essa mãe que tem uma criança internada no hospital, meu Deus, lá no hospital infantil, visita essa criança. Esse pai, essa mãe que tem um adolescente internado também no hospital, visita aquele adolescente e dai a vitória, dai o milagre, dai o livramento. Seja a enfermidade que for, seja a doença patológica, congênita, hereditária, seja uma pessoa que sofreu um acidente automobilístico, um acidente de trabalho, um acidente doméstico, uma queda, não importa, uma pessoa que foi ferida por arma branca, por arma de fogo, o Senhor é o Deus que tudo pode fazer. Dai vida a essa pessoa, repreende esse mal, repreende essa doença, repreende esse demônio da morte, meu Deus. O diabo veio para roubar, matar e destruir, mas o Senhor veio para dar vida, e vida com abundância. O Senhor é o Deus da vida, o autor da vida, e aquele que crê em Ti, ainda que esteja morto, viverá. Sim, meu Deus, nós cremos no poder da ressurreição, nós cremos que o Senhor pode ressuscitar, e essa pessoa que está com uma doença terrível, receba agora o milagre, receba agora a vitória, o livramento.
Passa uma gota do sangue do Cordeiro, passa o azeite divino no corpo dessa pessoa e dá a ela o milagre, a vitória, a bênção, a paz, a alegria, o gozo, o livramento, que essa pessoa possa também cantar o hino da vitória. Nós queremos orar também, ó Deus, em favor da diretoria da Igreja Deus e Amor, diretoria deliberativa, a nossa irmã Irene Miranda, a nossa irmã Débora, pastor Lorival, nosso presbítero Davi Miranda Neto, toda a diretoria executiva, diretoria da Fundação Reviver, da Reviver Help, ó meu Deus e meu Pai, todos que trabalham nessas obras assistenciais, Senhor, todos os projetos da Fundação e da Help, sejam abençoados e aprovados pelo Pai, pelo Filho e pelo Espírito Santo. Ah, meu Deus, abençoa todas as casas abertas, os asilos, todos os trabalhos, meu Pai, que a Fundação faz para proteger a pessoa, para amparar as pessoas. Que o Senhor esteja na frente, meu Pai, dessas obras assistenciais, a Fundação Reviver e a Associação Reviver Help, que são os braços assistenciais da Igreja Deus e Amor. Toda a diretoria dessa Fundação e da Help sejam abençoadas ricamente por Ti, ó Deus. Todos os funcionários que trabalham aqui no prédio administrativo, que trabalham na Casa Aberta, que trabalham, meu Deus, lá, Senhor, no asilo, que trabalham na Casa de Recuperação, aqueles que trabalham também na orquestra, meu Pai, Azaf, no projeto Azaf, aqueles que trabalham na Água para o Sertão, na Carreta Saúde, enfim, meu Deus, todos os projetos e atividades da Fundação Reviver, da Reviver Help, sejam aprovados, abençoados, e que seja tudo, que todos recebam a vitória, o milagre, o livramento, e todos que trabalham nessas obras assistenciais, sejam, meu Pai, ricamente recompensados e abençoados pelo Seu poder. Abençoa também os pastores, presbíteros, diáconos, cooperadores, membros, frequentadores, simpatizantes, frequentantes, novos convertidos, meu Deus, aqueles que estão se preparando para descer as águas batismais, aqueles que ainda têm algo em sua vida que não agrada a Deus e eles estão procurando deixar os costumes mundanos, porque aquele que está em Cristo, nova criatura é, e todo o vosso corpo, alma e espírito sejam conservados irrepreensíveis até a vinda de Jesus Cristo, nosso Senhor. Que essa pessoa esteja completamente liberta do cigarro, da bebida, do jogo de azar, da vida promíscua e pecaminosa que levava. Agora essa pessoa está vivendo a vida de Deus, na presença de Deus, andando com Deus, andando com Jesus. Que essa pessoa seja também, ó Pai, batizada no Teu Espírito Santo, e quando ela for descer as águas batismais, já seja, meu Deus, batizada, falando em línguas estranhas e profetizando, sentindo a Tua presença nas águas correntes do batismo por imersão, em nome do Pai, do Filho e do Espírito Santo. Coloca Tuas mãos, ó Deus, e abençoa todos, meu Pai, que estão em processo de preparação para descer as águas batismais. Nós queremos orar também, ó Deus, em favor daquelas pessoas, Senhor, que têm problema na sua vida conjugal, na sua vida familiar, por isso não podem se batizar, mas o Senhor é aquele que resolve qualquer problema, o Senhor é aquele que dá solução para qualquer coisa. Por isso, meu Deus, tenha piedade desse irmão, dessa irmã que quer se batizar e não pode. Coloca Tuas mãos, ó Pai, para que ela possa cumprir a justiça de Deus, porque está escrito na Tua palavra: quem crer e for batizado será salvo, quem não crer será condenado. Sim, meu Deus e meu Pai, é um dos mandamentos do Senhor, é o batismo nas águas. Por isso, meu Deus, tenha misericórdia de todos que estão se preparando para descer as águas batismais, que estejam e sejam completamente libertos e transformados pelo Seu poder. Nós queremos orar, meu Pai, em favor de toda a
festividades que vamos ter agora no mês de junho, nesse final de semana também. Ah, Senhor, a grande festa do 64º aniversário de fundação da Igreja Pentecostal Deus e Amor, as caravanas que virão, as atividades e festividades que teremos, que tudo seja abençoado e aprovado por Ti, ó Deus, que o Senhor possa colocar as mãos e dar vitória, porque se o Senhor não aprovar, se o Senhor não abençoar, de nada adianta. Como disse Moisés, se o Senhor não for conosco, nós não iremos. Se o Senhor não estiver diante de nós não sairemos daqui, porque nós queremos que o Senhor esteja conosco, abençoando, aprovando todas as atividades e festividades que teremos agora no segundo sábado e segundo domingo do mês de junho. Abençoa todas as caravanas que virão de toda a pátria brasileira, de norte a sul, de leste a oeste. Abençoa a vinda, a volta, a permanência, aqueles que virão de ônibus, de avião, com seu automóvel particular, não importa a maneira que virão, o importante é que venham e que sejam ricamente abençoados e protegidos pelo Deus Pai, pelo Deus Filho, pelo Deus Espírito Santo. O Senhor é o Deus que não desampara aqueles que o buscam. Está escrito na Tua palavra: eis que envio o meu anjo diante de Ti para Te guardar nesse caminho e para Te levar ao lugar que Te tenho aparelhado. Ah, o anjo do Senhor acampa-se ao redor daqueles que o teme e os guarda e os livra. Em volta daqueles que servem a Deus tem um muro de fogo para os guardar e para os livrar. Nós cremos, meu Pai, na veracidade e na autenticidade da Sua palavra, por isso nós temos certeza que todo o Teu povo está sendo guardado, protegido, abençoado, vitoriosos, curados agora milagrosamente, tendo seus problemas resolvidos. Eles estão sentindo o toque das Tuas mãos em seus corpos, eles estão sentindo o renovo, a fortaleza, porque os que esperam no Senhor renovarão as suas forças, subirão com asas como águia, correrão e não se cansarão, caminharão e não se fatigarão. Agora, nesse momento de oração, nesse momento de clamor, todos recebem a bênção, o milagre, a vitória, em nome de Jesus Cristo, o nosso Salvador.

0: Nós queremos agora, nesse momento de oração, fazer um apelo a todas as pessoas que ainda não aceitaram Cristo como Salvador, que possam tomar a atitude certa e correta de entregar a sua vida a Cristo, porque somente Jesus é o caminho, a verdade e a vida, e aqueles que estão afastados da presença de Deus possam voltar para os braços do Senhor agora, orando juntamente comigo e reconciliando. Ore comigo assim: Senhor Jesus, eu creio que o Senhor morreu na cruz para me salvar, e eu te aceito como meu Salvador. Escreve o meu nome lá no céu, no livro da vida, e sela com teu sangue, e eu prometo ser fiel até a morte. Você que está afastado da presença de Deus, olha assim: estou voltando para a tua casa, para a tua presença, para os teus braços. Torna a escrever o meu nome lá no céu, no livro da vida, sela com teu sangue, e eu prometo ser fiel até a morte e nunca mais sair dos seus santos caminhos. Você que aceitou Jesus, o reconciliou, compareça na Igreja Deus e Amor, mais próxima da sua casa, e diga ao pastor que você aceitou a Cristo através do programa, e ele vai ajudar você. Ou entre em contato conosco através do e-mail queroaceitarjesus@pda.com.br ou do WhatsApp 950-944-645. Eu disse 950-944-645, 24 horas por dia, pronto para atender você. E assim chegamos ao final de mais essa oração do entardecer. Hoje é quinta-feira, dia 14, são 20 graus da capital paulista, estamos no outono brasileiro. Esse programa tem a direção geral da nossa irmã Eleni Miranda. Quem teve o prazer de orar com vocês foi seu irmão em Cristo, pastor Luiz Rubio. Dizemos a todos que o Senhor te abençoe e te guarde, que o Senhor resplandeça o seu rosto sobre ti, que o Senhor tenha misericórdia de ti, que o Senhor sobre ti levante seu rosto e te dê a paz.
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0: E eu tenho imenso prazer em dizer para vocês, aceitem a gloriosa paz do Senhor Jesus, porque esta paz, quando ela chega, ela realmente muda qualquer ser humano. Eu fico até pensando aqui comigo, sabe? Porque eu sei que tem muita gente que não entende quando a gente fala de uma alegria verdadeira, né? De viver essa paz tão grandiosa. Porque para você entender, você tem que viver. Você tem que viver. E o próprio Jesus disse, ó, deixo-vos a minha paz vos dou. Então, nós precisamos sentir essa paz, sim, porque Ele nos deixou, né? E tem mais, tá? Ele nos dá, mas não dá como o mundo dá, não. Que o mundo dá essa paz assim, ó, eu não vou te perturbar, então vou te deixar em paz, né?
1: É verdade, né?
0: Não é? Eu não vou te perturbar hoje, não, vou te deixar em paz. Essa paz aí, ó, rapidinho vai embora, porque dali a pouco a pessoa esquece e vem perturbar, né?
1: Verdade.
0: Então, não, a paz que Ele nos dá é uma paz reconfortante, é uma paz que eu falo assim, ó, que nos leva a sentir tranquilidade, assim, pode estar o mundo desabando, as coisas acontecendo, né? Mas a paz de Jesus é aquela que te faz deitar e dormir tranquilo, viu? É dar aquele sono reparador, assim. E eu espero que você esteja sentindo essa paz aí, porque eu estou. Você está sentindo também, sim?
1: Eu estou, graças, sempre, sempre. Eu sou uma referência, né? E olha que eu sou elétrico, hein?
0: Pois é.
1: Essa pessoa, aquela pessoa que está sempre pensando um monte de coisa, assim, ao mesmo tempo, quer abraçar o mundo, mas eu tenho a paz. Olha que interessante.
0: Olha que
1: o lado agitado, né? Eu gosto de fazer, gente, a gente brinca que eu sou o faz tudo, né? Então, e aí eu ajudo a turma aqui, ajudo ali. Tô precisando de consertar um negócio. Vou tentar. Sabe? Eu não desisto, eu tenho muito prazer nisso, sabe? Então, acabo pegando muita coisa. Mas a paz, há uma singularidade nessa paz. É diferente.
0: Exatamente.
1: Não é aquela paz que fala, tô cansado, vou dormir bem. Não. É a paz de espírito.
0: Isso
1: só vem com o Senhor Jesus.
0: Só vem com o Senhor Jesus. É exatamente isso que você disse. A paz de espírito. Aquela paz que... Só para vocês entenderem, gente, eu sou um tipo de pessoa assim, sabe? Eu não sou elétrica que nem o Cido, mas eu sou aquele tipo de pessoa assim que gosta de fazer tudo certinho, sabe? Ah, por exemplo, fulano falou para não fazer tal coisa, eu não vou fazer porque eu não quero contrariar aquela pessoa, sabe?
1: Sim.
0: Então, assim, em relação até à igreja, às vezes as pessoas perguntam, nossa, mas você faz isso, você faz aquilo. Eu falo assim, gente, eu faço com prazer, eu faço com alegria, porque eu me identifico. Identifico com tudo isso e o fato de eu me identificar com tudo isso, então, assim, o que eu mais gosto? Eu gosto de deitar a minha cabeça e não ficar pensando assim, poxa, eu enganei alguém, porque eu falei uma coisa e eu fiz outra, sabe?
1: Verdade.
0: Então, deitar a minha cabeça e pensar assim, eu não preciso ficar remoendo os meus erros. Eu não preciso ficar lembrando ali, poxa, hoje eu fui falso com alguém. Hoje eu falei mentira para alguém. Então, esta paz, quem realmente vive para o Senhor Jesus, a pessoa, ela não precisa deitar e ficar lá, nossa, será que eu ofendi fulano? Não. Não, você vai deitar e vai pensar assim, Senhor Jesus, muito obrigado por esse dia, porque esse dia serviu de grande aprendizado.
1: Verdade.
0: É diferente.
1: É diferente, é diferente.
0: É diferente.
1: E tem muita gente, Eliana, que terceiriza o problema. Não, mas a culpa foi de...
0: Sim.
1: Eu fui assim, mas a culpa foi de... Se ele não fala nada, né? Ou se não acontece aquilo, isso aqui não aconteceu. Então
0: a culpa
1: não é minha.
0: Você sabe quem fez isso, né?
1: É.
0: Você sabe quem fez isso, né?
1: Quem?
0: Olha, você sabe que essa história de terceirizar é antiga, viu?
1: Ah, é?
0: Não é coisa nova, não.
1: Não.
0: Desde Gênesis. Porque Adão...
1: Ah, verdade. Olha, foi muito bem. Foi
0: Adão,
1: muito bem.
0: Ele fala exatamente assim, ó. A mulher que tu me deste.
1: Terceirizando
0: pra Deus.
1: Olha.
0: A culpa dele.
1: É como a Deus falar, ah, tá bom. Então
0: e
1: a culpa
0: aí
1: é
0: vem
1: dela.
0: Eva e terceiriza.
1: É.
0: A serpente me enganou. Aí vem a serpente.

0: serpente terceiriza. O diabo me enganou.
1: Olha,
0: o diabo se apoderou. Então, assim, a coisa é antiga. A gente tem que tomar muito cuidado com isso, viu?
1: Tem que tomar muito cuidado. E isso tira definitivamente a paz de espírito.
0: Tira. Tira, sim.
1: Às vezes fala, tira. Poxa, eu não devia. E falar a verdade... A gente vai criando hábito, né?
0: Sim,
1: mas
0: sim.
1: No começo, assim, que você tá acostumado, que é uma mentirinha, não existe mentirinha, é mentira.
0: Mentira é mentira.
1: Sabe? Sair no lucro aqui, eu vou ganhar um pouquinho mais. Pra você ter uma ideia, eu não posso nem encontrar dinheiro. Eu não posso. Estrago o meu dia. Ela fala, mas não é possível. Não, sabe por quê? Porque alguém perdeu.
0: Exato.
1: Eu
0: também tenho
1: lucro,
0: esse pensamento.
1: Sabe, às vezes você vê, às vezes é 10 reais que tá lá, embora raramente eu acho, eu tô falando como se eu encontrasse sempre, né? É que teve uma época na minha vida que eu até tomava metrô, não que eu fiquei rico, é que eu tenho moto, né?
0: Uh-huh.
1: E pouco tempo, então eu ando muito de moto, acabo não encontrando dinheiro mesmo, né? Mas já aconteceu de encontrar, assim, até carteira. Eu falei, meu Deus do céu, e eu fiquei uma semana inteira procurando o dono dessa carteira e aí consegui pelo banco entregar para ele. Mas quando a gente encontra, não dá felicidade.
0: Sim,
1: por quê? Porque
0: sim.
1: Alguém perdeu.
0: Alguém perdeu. Você sabe que já aconteceu comigo, por exemplo, de passar numa lanchonete aí famosa de fast food no drive,
1: sim,
0: sabe?
1: Sim.
0: E aí eu passo ali no drive-in e colocam lá no pacote, né, uns hambúrgueres a mais, sabe, ali. E aí, o que que eu faço? Eu conto, falo, peraí, por esse eu não paguei. Eu volto lá, porque eu penso, isso pode sair do bolso de um funcionário.
1: De um funcionário.
0: E eu não quero que esse funcionário pague por algo que eu vou comer.
1: Exatamente, ela sai no lucro, a gente não sai no lucro.
0: Não, alguém está perdendo
1: alguém
0: ali.
1: Alguém perde,
0: então,
1: é.
0: E eu faço isso mesmo, eu volto lá, e aí a pessoa, eu voltei lá e a pessoa disse, não, pode levar, é seu, foi muito bonito o que você fez e tal. Eu falei, ninguém vai pagar por isso? Não, ninguém vai pagar, quando isso acontece a gente deixa com a pessoa, então muito obrigado pela sua atitude. Mas Deus nos prova também, sabia?
1: Deus nos prova,
0: Você sabe que eu estava outro dia num shopping e eu parei ali numa barraquinha para tomar um sorvete, né? E aí sentei e tinha uma mesa, aquela mesa que sentam várias pessoas assim do lado para tomar um sorvete, não é mesa individual. E aí eu sentei ali e alguém, tinha um casal sentado ali, que eu não me lembro direito, e eu tinha umas pessoas sentadas ali e eles saíram e ficou uma sacola da loja ali.
1: Olha.
0: Sim, ficou aquela sacola. Aí eu peguei aquela sacola. Olha como as coisas acontecem. Peguei aquela sacola, vi que todo mundo tinha ido embora. Falei assim, bom, essa sacola ficou aqui, de uma loja cara, tá? Não é uma loja barata, não. Mas falei, essa sacola ficou aqui. Aí eu chamei a moça que estava atendendo e falei assim para ela, moça, alguém esqueceu essa sacola aqui, pode ser que a pessoa volte. Quando eu falei isso, né, ali, eu vi que a moça, tipo, fez uma cara pro outro, oba, ganhei algo, sabe? E aí, no que eu viro de costa, a loja estava de frente comigo, eu estava de frente com a loja. Aí eu pensei, peraí. Fui lá, peguei a sacola de novo com a moça e falei, moça, a sacola é da loja tal. Como eu tô aqui em frente a ela, você me devolve que eu vou lá deixar, porque pode ser que a pessoa que comprou volte ou que o próprio vendedor saiba quem foi, para quem foi que vendeu, e aí ele entra em contato com a pessoa.
1: Verdade.
0: E eu peguei a sacola e deixei na loja.
1: Perfeito, porque no olhar a pessoa já deixa claro, né? Tipo, oba, ganhamos aqui.
0: E não era essa a minha intenção.
1: Não
0: a minha
1: era.
0: Intenção era para a pessoa que pagou por aquilo, que aquela pessoa tivesse de volta. Porque eu já perdi coisas minhas, viu? Eu já perdi mala, que eu viajo, então a mala não voltou e eu tinha ali comprado umas saias. E a saia estava naquela mala, comprei, paguei baratinho lá fora. Estava na sala, na mala eu não tinha nem usado. Uma vez eu também estava com meu filho pequeno, eu comprei um vestido, coloquei embaixo do carrinho ali, ó, a sacola caiu, eu não vi também. Então, assim, eu fiquei triste pelo que eu perdi, sabe?
1: É, sempre essa sensação,
0: né? Eu fiquei triste. Então, eu sei que alguém está triste por algo que perdeu. E aí, eu levei lá, entreguei para a moça, expliquei, ó, a pessoa deixou ali, deve ter a nota aí, você vê quem é e entra em contato com a pessoa.
1: Então.
0: A moça ficou admirada, ela falou assim, poxa, que atitude bonita.
1: Mas tá vendo?
0: Ganhei meu dia.
1: Pronto.
0: Só de ouvir alguém dizer, que atitude bonita, sabe?
1: E faz bem, e é tudo isso que a gente está contando, quer dizer... Paz de espírito.
0: Paz de espírito.
1: Você deitar na cama cansado, ai meu dia, foi uma loucura. mas eu estou bem, glória a Deus.
0: Exatamente.
1: Essa paz, isso não tem preço.
0: Não tem preço.
1: E não dá, ó, não tem remedinho, não tem lazer.
0: Não.
1: Porque, ó, vê só, tem muita gente que sai para curtir a vida, viaja, passeia, mas não tem paz de espírito.
0: E você sabe que já aconteceu o inverso também.
1: Já.
0: Eu esquecer alguma coisa e a pessoa vinha atrás de mim para poder entregar.
1: Aí, tá vendo?
0: Então, por isso que eu faço, porque eu falo assim, o que você faz, você recebe depois.
1: Recebe, recebe. E às vezes a perda, já aconteceu também de eu perder alguma coisa assim, né? Aí você fica pensando, quem encontrou que o Senhor abençoe?
0: Talvez estava precisando mais do que eu. Eu tenho esse pensamento também.
1: Então, e esse relacionamento com Deus faz a gente ver. Não que gente, é que a gente não sai do ar com as asazinhas assim, né? Fala, vou para minha casa.
0: Esses aí são os anjinhos.
1: Exatamente.
0: Não,
1: nós é
0: temos falhas, como
1: nós
0: todo
1: temos
0: mundo.
1: Muitos erros,
0: sim,
1: muitos erros. Mas
0: ainda que ore a oração do Pai Nosso todo dia, todo dia tem que pedir perdão, né?
1: Exatamente. Mas seríamos hipócritas se a gente falasse aqui, numa rede de rádio, que é abençoada, a gente está em território abençoado,
0: sim, sim,
1: a gente está dentro de uma igreja, seríamos hipócritas se ficasse fazendo média, contando mentira, não, eu sou assim e não sou. Sabe, você é muito conhecida.
0: Eu sou pregadora da
1: Exatamente.
0: Palavra de Deus. Então, eu digo assim, eu não posso subir no altar, ensinar a fazer uma coisa e eu não praticar aquilo.
1: Exatamente.
0: Porque eu seria uma hipócrita, exatamente isso.
1: Então, quando falamos que ajudamos, ajudamos.
0: Sim,
1: quando
0: sim.
1: falamos que temos paz de espírito diante das nossas atitudes e nossos atos, é porque temos a paz do espírito.
0: Sim, com
1: e
0: certeza.
1: E para você que está ouvindo, que de repente tem dúvida, é só praticar. Não é uma coisa que a gente compra, não é um salário, eu falar, eu ganho bem agora, vou comprar, fazer um negocinho lá, comprar, né? Não, eu vou trabalhar numa rádio evangélica, vou ter paz, não.
0: Não.
1: Porque tem muito, e tem muita
0: gente na igreja. São as nossas atitudes.
1: Exatamente.
0: Porque vir aqui falar, né? Ah, pode ser maravilhoso, eu venho aqui falar, mas quando eu for deitar a minha cabeça, vocês não vão estar ouvindo o que vai estar passando na minha cabeça. Eu que vou estar ouvindo.
1: É.
0: Então, se eu pratico, eu não tenho nenhuma vozinha me acusando lá. E sabe de uma coisa, às vezes as pessoas falam, ah, o Espírito Santo me acusou, né? Ah, eu fiz tal coisa de errado, o Espírito Santo me acusou. O Espírito Santo, ele não acusa, ele alerta. E que se alguém está te acusando, é o próprio inimigo. Por quê? Porque ele prepara o laço para você cair. Depois que você cai, aí ele mesmo vem te botar o dedo na cara e dizer, ó, você fez isso, isso e isso, entendeu?
1: Verdade.
0: E aí você não consegue dormir.
1: Verdade,
0: né?
1: Verdade. Ele acusa.
0: Ele é o acusador.
1: É, ele te dá o prato quente, saboroso, você come, aí depois fala, ó, você comeu.
0: E vou dizer uma coisa pra você, aprendi recentemente que a palavra Satanás vem, sabe de quê? Vem ali da tradução Ha-Satã. E essas duas palavras, né, separadamente ou em conjunto ali, elas significam, sabe o quê? Acusador.
1: Acusador. Está muito em evidência.
0: Muito em evidência.
1: Meu Deus do céu.
0: Então, por isso que a gente fala de paz de espírito, é quando o diabo ele não tem do que nos acusar, porque não damos brecha para o inimigo. Se temos a oportunidade de fazer o bem, nós fazemos o bem.
1: Nós fazemos o bem.
0: E o que nós ensinamos aqui, nós praticamos. E praticamos com amor. Praticamos assim, eu seria realmente... O que eu seria? Olha, eu não consigo nem encontrar a palavra. Se eu viesse aqui dizer para vocês, faça o bem e eu não fizesse.
1: É.
0: Eu seria uma pessoa contraditória.
1: Exatamente.
0: Eu seria aquilo ali que Jesus usa e fala do fariseu hipócrita, né?
1: Hipócrita,
0: né?
1: Então.
0: Então eu não posso ser essa pessoa que faz de conta lá, quer tirar, como que fala no texto bíblico? Tira, tem até um hino da minha sogra que fala, tira primeiro o cisco do teu olho para depois querer tirar do olho do teu irmão,
1: tira,
0: né?
1: Tira a trava do seu olho para tirar do irmão depois.
0: Exatamente,
1: verdade.
0: Então...
1: Então, e é isso que a gente tem que viver. E olha, não, e assim, não é fácil? Não é, mas a gente pratica. Até no, nos detalhes mínimos, está dirigindo. Olha, tem uns irmãos aí que eu conheço, que ele, é um amor de pessoa, mas quando está dirigindo, ele se transforma, não sei o que acontece. Ai, não anda? Ai, lamentando.
0: É verdade.
1: É uma pessoa que não pode ser xingada, que acaba, né?
0: Uhum.
1: Eu não vi até então algum atrito. Mas eu sei que a pessoa vai treinando isso.
0: Parece que. Parece não. O carro, para algumas pessoas, se torna uma arma em potencial, né?
1: É verdade.
0: Ela se sente ali, agora eu sou o rei desse lugar.
1: Então, uma armadura que protege.
0: Exatamente. Ninguém me passa, ninguém me fecha. Ah, fulano está lá na frente e ele está cercando o caminho, que está isso, que está aquilo. E não para pensar que talvez aquela pessoa está com uma tristeza profunda, que aquela pessoa, a vida dela está sem sentido, está sem alegria, né?
1: Olha como o Espírito Santo trabalha. Exatamente isso que eu penso.
0: Está vendo? É conexão espiritual, não tem jeito.
1: Exatamente. É sempre, a pessoa está com pressa, fala, a gente não sabe o que ele está passando.
0: Sim, sim.
1: E existe uma coisa, fica a dica, hein? Fica a dica. Minha filha morria de rir. Eu falo assim, quando eu estou entrando, eu coloco o braço, dou certo, a turma coloca o braço para fora, eu mando um vitória, beleza, assim, sabe? Aponto o indicador e coloco os dois dedos dando um V. Sorrindo.
0: Uhum.
1: Mas eu consigo entrar no trânsito. Eu falei, tá vendo? A pessoa fica feliz. Sabe por quê?
0: Perder a paz, né?
1: Exatamente.
0: Não tem necessidade.
1: E o ser humano, ele tem o prazer em te ajudar. Uhum. Então, quando você entra sem avisar nada, fala, esse aí é afogado, aquelas coisas todas. Mas essa pessoa, posso entrar, amigão?
0: Sim,
1: ele tem prazer em te ajudar.
0: Sim,
1: então,
0: sim.
1: Em vez de você se irritar com detalhes, não, ofereça carinho.
0: E isso acontece mesmo. E também tem mais, né? Tem aquela pessoa que tá sempre atrasada, sabe?
1: Tem.
0: Sempre atrasada. E daí começa a buzinar e quer que todo mundo saia da frente. Aí eu já penso assim, não custa sair um pouquinho mais cedo de casa.
1: Verdade.
0: Sai um pouquinho mais cedo que você chega no horário, né?
1: Verdade.
0: Sem precisar xingar ninguém, sem precisar estressar ninguém, sem precisar perder a sua paz.
1: É. E olha, você trabalhe isso. É uma coisa simples.
0: Uhum.
1: Agora, se você quiser buscar mais ainda o Espírito Santo, ter mais paz de espírito, procure alguém que necessita, que está precisando de você.
0: E eu conheço muita gente que precisa.
1: Tem muita gente,
0: tem,
1: né?
0: Tem muita gente que precisa.
1: A fundação já há 32 anos,
0: por
1: com
0: mais
1: muita
0: que a gente faça, nunca é suficiente.
1: Não, isso aumenta,
0: sempre,
1: né?
0: Ó, tá estressado, né? Aproveita, faça o seguinte. Sabe o que você faz? Faz o seguinte, olha, vou fazer um propósito com Deus aqui para não ficar mais estressado desse jeito. Sabe que às vezes eu chego em determinados lugares, pessoas que não são crentes, consultórios, esse tipo de coisa, aí as pessoas ouvem a minha voz ou conversam ali alguma coisa comigo, eu respondo, aí a pessoa olha para mim e fala assim, nossa, você tem uma voz que passa paz, tranquilidade. E eu fico tão feliz, porque eu falo assim, essa é a pessoa, a serva de Jesus Cristo que eu quero ser. Essa que não precisa pregar para poder demonstrar o que Cristo está dentro de mim, sabe? Então, você pode também, faça um propósito com Deus. Comece por esse grande propósito de ajudar a quem precisa. Faça um voto aí com a Fundação Reviver, com as instituições Reviver. Abençoe vidas e você vai ver que a sua vida será abençoada. Como você faz? Presta atenção.
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0: Eu tô achando, Ciro, que esse programa tá virando meio terapêutico,
1: né? É, né? Então. Não, e a gente se enche de uma forma.
0: Então presta atenção, ó. Você não vai precisar. As pessoas não vão precisar pagar psicólogo.
1: Ah, verdade.
0: Ajudam as instituições a reviver, não é?
1: Pronto,
0: resolve o problema. Verdade. Em vez de pagar psicólogo lá, né? Terapeuta. Então, ó. Faça aí os seus propósitos com as instituições Reviver e nos ouça todos os dias que você vai ver.
1: Você vai ser ajudado, vai ser avaliado e curado pelo médico dos médicos.
0: Exatamente.
1: Que está sempre à disposição.
0: É,
1: e às vezes a gente fica uma gripinha, essas coisas. É bom para o corpo ficar forte.
0: Claro.
1: Nada é ruim até o fim.
0: Nada é ruim.
1: Tem sempre um lado bom em qualquer situação.
0: Exatamente. Sabe qual é o lado bom aqui agora, nesse momento?
1: Opa!
0: É o momento de ouvir Deus falar conosco através da palavra, um manual de vida para nós chamado Bíblia. E vamos hoje fazer a leitura no Evangelho de João, capítulo 8, versículo 12, que diz o seguinte. Falou-lhes, pois, Jesus outra vez, dizendo, eu sou a luz do mundo. Quem me segue não andará em trevas, mas terá a luz da vida. Disseram-lhe, pois, os fariseus, tu testificas de ti mesmo, o teu testemunho não é verdadeiro. Respondeu Jesus e disse-lhes, ainda que eu testifico de mim mesmo, o meu testemunho é verdadeiro, porque sei de onde vim e para onde vou, mas vós não sabeis de onde venho nem para onde vou. Eita, que esse Deus é tremendo, viu? Preste bem atenção. Tudo o que nós falamos aqui anteriormente representa o quê? Representa que Cristo está em nós. E como que Ele é a luz do mundo? Ele é aquele que veio para tirar o que estava em trevas. Estava numa vida sem princípios, uma vida sem qualidade emocional, uma vida que tudo para ele era mau humor, né? Era cansaço. Então, Cristo veio para quê? Para nos tirar de tudo isso. Quando eu testifico aqui para vocês de mim, né, da minha vivência, do que eu passo, do meu dia aqui, eu estou dizendo para vocês o seguinte, Jesus é a luz que me tirou da escuridão que eu vivia, uma escuridão de dor, de sofrimento, de mau humor, onde eu mesma não conseguia ver que podia tudo ser limpo, ser claro, ser diferenciado. Mas no momento em que eu permiti que o Senhor Jesus se manifestasse para mim, Ele transformou as minhas trevas, exatamente isso, as minhas trevas em luz. E é por isso que hoje eu venho aqui, não para reclamar, para me queixar, mas para falar desse amor sem igual. Exatamente, para você talvez, a sua existência é aquela existência assim, não sei para que eu estou aqui, mas eu conheço alguém que sabe de onde você veio e para onde você vai, porque o próprio Jesus disse aqui, olha, vocês não sabem de onde vocês vieram e para onde vocês irão, mas eu sei de onde eu vim e para onde eu vou, e ele sabe de onde eu vim e para onde eu vou, e sabe também de onde você veio, e ele sabe para onde você vai, mas ele te está dando a opção hoje de ir, não para o caminho da perdição, mas para aquele que te leva para a vida eterna, para uma vida de amor, de tranquilidade, uma vida de paz, como essa que nós transmitimos aqui para vocês. Esta vida que tem aquele gostinho de assim, ó, eu quero acordar amanhã, porque o dia de hoje foi tão bom, foi tão maravilhoso, né? E não vão ser só palavras, não. Você vai sentir no seu próprio coração esse diferencial. Viver para Cristo é viver a vida. Viver para Cristo é se encontrar, é saber que independente do seu passado, dos seus atos, dos seus erros, do que você praticou, você sabe que pode ser melhor, que pode o dia de amanhã valer a pena. E eu sei que vai valer a pena. Se você hoje, que ainda não entregou a sua vida para Jesus, entregar. Vai valer a pena. Se você hoje tomar essa decisão de ser esta luz também no meio da escuridão, deixar que ela entre na sua vida e que mostre para você que existe um caminho. Sabe quando Jesus diz lá, o meu fardo é leve? O fardo de Jesus é quando você entrega a sua vida para ele, é leve. Sabe por quê? Porque ele não te julga, ele não te acusa, ele não te condena, ele te ama, ele te abraça, ele te atende, ele diz para você, no que precisar, eu estou aqui. E isso é realmente para glorificar de pé e dizer muito obrigado, Senhor, porque o Senhor me faz sentir assim. Tudo isso que eu trago aqui para vocês não são só palavras ao vento, mas são palavras da minha alma que conhece Jesus muito bem. Chegamos àquele finalzinho, né? Tão tristinho.
1: Verdade, tinha tanta coisa para contar.
0: É tanta coisa para contar, mas chegamos a esse finalzinho. Quero agradecer a sua presença. Se você está aí, é porque realmente o Espírito Santo de Deus está fazendo aí essa transmissão de sentimento, esse sentimento de sentir a paz, de sentir a alegria do Espírito Santo. E é por isso que eu sempre digo que eu vou voltar. Você volta, Ciro?
1: Ah, com certeza e com muito prazer.
0: Com muita alegria, muita
1: com
0: paz
1: muita
0: no
1: alegria,
0: coração.
1: E muita paz.
0: Que Deus te abençoe e até a próxima, se Deus quiser.
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1: 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Boa noite.

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2: Olá, boa noite.
1: Boa noite para você que nos acompanha em todo o país.
2: Quinta-feira, 14 de maio de 2026.
1: Vamos ao destaque do dia, moradia digna.
2: Mais 380 famílias são contempladas com unidades habitacionais do Minha Casa Minha Vida em Camaçari, na Bahia.
1: E já estão valendo as novas regras do Reforma Casa Brasil. Gilson Santa Fé.
3: Entre as principais mudanças estão o aumento do limite de renda familiar, que passou para R$13 mil por mês.
2: E você vai ouvir também queda do desmatamento.
1: Tudo mostra que Mata Atlântica teve o menor índice histórico de desmatamento em 40 anos.
2: E ainda na Bahia, presidente Lula participa da retomada de fábrica de fertilizantes da Petrobras.
1: A indústria amplia a capacidade nacional e dá mais segurança aos produtores rurais brasileiros.
4: O Brasil não pode ser importador de 90% do fertilizante que a nossa agricultura precisa. O Brasil precisa ser dono do seu nariz e produzir fertilizantes.
2: Na apresentação da Voz do Brasil, Mariano Jungmann e Nazi Brum.
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2: O presidente Lula participou da entrega de mais de 300 moradias em Camaçari.
1: O presidente destacou que o projeto de moradia entregue foi pensado para dar teto e também mais qualidade de vida aos novos moradores.
2: No condomínio é possível contar, por exemplo, com biblioteca, parquinho, academia ao ar livre, quadra de futebol e espaço de convivência.
5: Pela primeira vez na vida, o Gilvaldo dos Santos, de 51 anos, que está desempregado, vai morar em uma casa própria. Ele recebeu, nesta quinta-feira, pelas mãos do presidente Lula, as chaves do novo apartamento.
6: Eu estou muito feliz por esse empreendimento. A minha vida não foi fácil, como todos vocês aqui. É isso que eu venho agradecer, esse empreendimento, Minha Casa Minha Vida, e a todos que estão aqui, com respeito, a dedicação. Obrigado por essa oportunidade.
5: Gilvaldo vai morar em uma das 384 unidades habitacionais do programa Minha Casa Minha Vida, que foram entregues em Camaçari, na Bahia, onde serão beneficiadas mais de 1.500 pessoas. As moradias fazem parte dos residenciais Verdes Horizontes 1 e 2. Cada condomínio possui 192 apartamentos com 2 quartos, sala, cozinha, banheiro e varanda, e ainda contam com espaços coletivos, como academia, parque infantil, quadra esportiva e biblioteca, áreas importantes para o desenvolvimento das crianças, como destacou o presidente Lula.
4: E é por isso que nós fazemos biblioteca agora, em cada conjunto habitacional. Nós temos que fazer essas crianças brincar, de ler, de estudar, de saber das coisas boas e não ficar perambulando por falta de lugar de lazer, que também nos conjuntos tem que ter. Essa menina tem que ter parque para brincar, tem que ter espaço para jogar.
5: Os apartamentos foram construídos com investimento superior a R$65 milhões por meio do novo PAC e do Fundo de Arrendamento Residencial. O ministro das Cidades, Vladimir Lima, destacou que mais unidades habitacionais do programa Minha Casa Minha Vida devem ser contratadas ainda neste ano.
7: Nós contratamos mais de 2 milhões de moradias com um ano e um mês de antecedência. Não fica por aí. Vamos aumentar isso. Vamos fazer 3 milhões de moradias até dezembro de 2026.
5: Os condomínios fazem parte de um conjunto de empreendimentos habitacionais em andamento em Camaçari. São 1.800 novas moradias previstas para o município. A entrega ocorre em um momento de redução histórica do déficit habitacional no país, que atingiu, em 2024, o menor índice já registrado, segundo dados do Ministério das Cidades e da Fundação João Pinheiro. As regiões Norte e Nordeste tiveram a maior taxa de redução. Reportagem Márcia Fernandes.
1: E as famílias que já possuem imóveis e querem fazer melhorias na moradia devem ficar atentas.
2: Já estão valendo as novas regras do Reforma Casa Brasil.
1: Podem participar famílias com renda de até R$13 mil por mês.
8: Do campo para a mesa dos brasileiros e para o mundo, o Brasil segue consolidando a posição de potência agrícola.
3: As novas condições do programa Reforma Casa Brasil já estão em vigor. As mudanças foram aprovadas pelo Conselho Monetário Nacional, o CMN, regulamentadas pelo Ministério das Cidades e já estão disponíveis para contratação via Caixa Econômica Federal. Entre as principais mudanças estão o aumento do limite de renda familiar, que passou de R$ 9.600 para R$ 13.000 por mês, e a redução da taxa de juros para 0,99% ao mês, considerando os encargos totais da operação. O prazo para pagamento também aumentou de 5 para 6 anos. Além disso, o valor máximo do financiamento agora pode chegar a R$ 50 mil. O programa faz parte do Minha Casa Minha Vida e é voltado para famílias que já possuem imóvel, mas precisam realizar melhorias na moradia. O crédito pode ser usado em reformas estruturais, troca de telhado, instalações elétricas e hidráulicas, ampliação de cômodos e obras de acessibilidade. As famílias interessadas já podem consultar as condições e iniciar o processo de contratação pelos canais da Caixa. Saiba mais sobre o Reforma Casa Brasil em gov.br/cidades. Dilson Santa Fé, para a Voz do Brasil.
2: E o Brasil avança na produção nacional de fertilizantes.
1: Eles melhoram a vida de quem planta, levando segurança alimentar ao restante do país.
2: Hoje, o presidente Lula visitou uma fábrica na Bahia que está retomando as atividades com o investimento da Petrobras.
9: Depois de anos parada, a fábrica de fertilizantes nitrogenados da Petrobras, em Camaçari, na Bahia, retomou a produção em janeiro e já opera com 90% da capacidade. A Petrobras investiu R$100 milhões na retomada das atividades. Durante a reabertura da fábrica, o presidente Lula destacou que o Brasil precisa ter independência na produção desses insumos.
4: O Brasil é um país agrícola. O Brasil é o segundo maior produtor de alimento, pior é que é o terceiro. E o Brasil precisa de fertilizante. E o Brasil não pode ser importador de 90% do fertilizante que a nossa agricultura precisa. O Brasil precisa ser dono do seu nariz e produzir os fertilizantes.
9: A fábrica tem capacidade para produzir 1.300 toneladas de ureia e 1.300 toneladas de amônia por dia. Volume que atende 5% da demanda nacional de fertilizantes nitrogenados. Segundo a presidente da Petrobras, Magda Chambriá, até 2028, com o funcionamento de mais 3 fábricas, a produção deve crescer ainda mais no país.
10: Com a fábrica de Mato Grosso, com a fábrica do Paraná, com a fábrica de Sergipe e com a fábrica da Bahia, nós vamos produzir 35% do fertilizante nitrogenado que o Brasil precisa.
9: Os fertilizantes são usados principalmente em plantações de milho, café, trigo, algodão e cana-de-açúcar. Eles aumentam a produtividade no campo, o que leva a alimentos mais baratos na mesa do consumidor. Com maior produção nacional, o Brasil reduz a dependência da importação de fertilizantes, diminuindo custos para produtores rurais. Em momentos de crise internacional, o abastecimento interno também fica menos vulnerável. O ministro da Agricultura e Pecuária, André de Paula, destacou a importância dos fertilizantes num cenário de crescimento do setor agrícola.
11: No ano passado, o agro cresceu 11,7%. Então, quando nós fazemos um esforço como esse, ampliamos a nossa capacidade de produzir, o agro nos surpreende, cresce tanto que a gente já precisa de produzir ainda mais.
9: Segundo a Petrobras, cerca de 3.600 empregos diretos e indiretos foram gerados com a retomada da fábrica. De Camaçari, na Bahia, Luana Karen.
1: Pois é, a safra brasileira de grãos deve bater mais um recorde neste ano, com estimativa de 358 milhões de toneladas, segundo a Conab, a Companhia Nacional de Abastecimento.
2: Isso significa um aumento superior a 2% em relação à safra passada.
1: O IBGE também projeta uma safra recorde com destaque para a produção de café.
8: Do campo para a mesa dos brasileiros e para o mundo, o Brasil segue consolidando a posição de potência agrícola global. Os números mais recentes do Instituto Brasileiro de Geografia e Estatística e da Companhia Nacional de Abastecimento mostram que a safra de grãos deve bater novos recordes em 2026. Pelos dados do IBGE, a produção de cereais, leguminosas e oleaginosas deve chegar a 348 milhões e 700 mil toneladas. Já o levantamento da Conab é ainda mais otimista e projeta 358 milhões de toneladas. Segundo o presidente da Conab, Silvio Porto, a soja deve alcançar mais um recorde histórico, com produção de 180 milhões de toneladas. O milho também mantém números robustos, com mais de 138 milhões de toneladas, ajudando o país a manter posição de destaque entre os maiores produtores de alimentos do planeta.
12: Nós fizemos ajustes em relação à área de soja no estado do Paraná, nós conseguimos então fazer esse ajuste em relação a ultrapassar 180 milhões de toneladas. E no milho é um ajuste principalmente de produtividade, principalmente porque o estado do Mato Grosso está com uma perspectiva de termos uma excelente produtividade.
8: O café também aparece com perspectiva histórica, superando 66 milhões de sacas, destaca Carlos Alfredo Guedes, gerente da agricultura do BGE.
13: São 4 milhões de toneladas de café, é um crescimento de 14,9% em relação ao ano anterior, com um crescimento de 20% da espécie arábica e de 6% da espécie canefa. As condições climáticas estão muito boas para o desenvolvimento das lavouras esse ano e, além disso, os preços também estão bem favoráveis nos últimos anos, né?
8: O Centro-Oeste continua liderando o mapa da produção agrícola brasileira, responsável por metade de toda a safra nacional. Mato Grosso segue como o maior produtor de grãos do país. Reportagem Pablo Mundim.
2: Agricultores familiares que produzem alimentos frescos e saudáveis chegam a quem mais precisa.
1: Assim funciona o PAA, Programa de Aquisição de Alimentos. O governo compra a produção dos pequenos agricultores, garantindo renda para eles, e distribui esses alimentos para instituições públicas que atendem pessoas em situação de vulnerabilidade.
2: Desde o início do programa, o PAA já beneficiou 47 mil associações.
14: Em Tapauá, no Amazonas, o sustento das famílias vem das águas. Com mais de 20 mil habitantes, a economia da cidade é influenciada pela pesca e agricultura de várzea. A Ana Paula Reis Lima lidera a Associação Indígena Povos das Águas, na terra indígena Paricá. Ela conta que o manejo do pirarucu tem mudado a vida das famílias da região, que só neste ano comercializaram 17 toneladas do peixe para a Conab, por meio do Programa de Aquisição de Alimentos.
15: Foi muito boa, né, a gente ter acessado essa política, né, ter chegado até a gente, porque ela valoriza e dá autonomia ao povo.
14: Pelo PAA, o governo compra a produção da agricultura familiar e destina para entidades sociais e instituições públicas que atendem pessoas em situação de vulnerabilidade. Agora, a pesca produzida pela associação que a Ana Paula pertence vai garantir uma refeição de qualidade para quem não teria acesso.
15: A gente se sente feliz pela gente ter entregado um produto de qualidade, um produto da região, né? E de ver esse produto tá chegando na mesa das pessoas que às vezes nem tem as condições de comprar um produto, né, de qualidade, e de atender as próprias pessoas do município, da região.
14: Neste ano, o Ministério do Desenvolvimento e Assistência Social, Família e Combate à Fome destinou 450 milhões para a Companhia Nacional de Abastecimento executar o programa de aquisição de alimentos. Mas, de acordo com o presidente da Conab, Silvio Porto, nos últimos 3 anos, os valores reservados ao programa superam 3 bilhões de reais.
12: Nesses 3 anos, já foram mais de 3,6 bilhões de reais que o MDS destinou para a Conab. Esse programa, ele foi muito relevante para a promoção do direito humano à alimentação, assegurando transferência de renda para essas famílias que produzem alimentos, comida de verdade, e fazendo com que a população em situação de insegurança alimentar seja atendida pelo PAA.
14: O PAA foi criado em 2003 com o objetivo de promover o acesso à alimentação e incentivar a agricultura familiar. Dados da Conab apontam que desde a criação do programa até 2024, cerca de 9 mil organizações produtoras da agricultura familiar foram contratadas por meio do programa, beneficiando 47 mil instituições em todo o país. Reportagem Graziele Bezerra.
1: Representantes do governo brasileiro e da União Europeia se reuniram nesta quarta-feira para discutir as restrições da Europa à carne brasileira.
2: Uma decisão do Bloco Europeu retira o Brasil da lista de países autorizados a exportar produtos de origem animal a partir de setembro.
1: Ficou definido que nos próximos 10 dias, o governo brasileiro vai enviar informações complementares sobre o uso de antimicrobianos na cadeia de produtos. De proteína animal.
2: A União Europeia também informou que cada produto, como carnes, ovos e mel, será analisado separadamente.
1: O ministro da Agricultura, André de Paula, disse que o Brasil enviará todas as respostas no prazo.
2: E lembrou que o Brasil tem sólido sistema de defesa agropecuária.
1: Atlas dos remanescentes florestais da Mata Atlântica registrou o menor índice de desmatamento do bioma em 40 anos.
2: De acordo com o INPE, o Instituto Nacional de Pesquisas Espaciais e a Fundação SOS Mata Atlântica, o desmatamento caiu de 14.366 hectares em 2024 para 8.668 hectares em 2025, o que representa uma queda de 40%.
1: Para a pesquisadora do INPE, Silvana Amaral, o resultado é uma conjunção de ações para conter o desmatamento.
16: E a gente atribui isso a um conjunto de medidas que foram tomadas tanto da sociedade civil quanto das políticas públicas, né, voltadas para a contenção do desmatamento. E eu acho que existe também o aumento da consciência, sabe, das pessoas na conservação dessas áreas de Mata Atlântica. Tem várias iniciativas de produção de mudas, distribuição de mudas, de regeneração induzida para contenção do desmatamento.
2: Pelas redes sociais, o vice-presidente Geraldo Alckmin disse que o resultado reflete o compromisso do Brasil com a preservação ambiental e que mostra o retorno da fiscalização e o combate sério ao desmatamento em todas as regiões do país.
1: Atualmente, o país conta com cerca de 24% da cobertura original da Mata Atlântica. Desse total, cerca de 12% correspondem às chamadas florestas maduras, que são monitoradas pelo Atlas.
2: Cooperativas e associações da agricultura familiar que atuam no Cerrado podem inscrever projetos voltados para a produção de alimentos no edital Cerrado Mais Cooperativo.
1: Os projetos devem incluir ações de beneficiamento e comercialização e ter valor mínimo de R$5 milhões, abordando empreendimentos coletivos no bioma.
2: A iniciativa é uma parceria entre o Ministério do Desenvolvimento Agrário e Agricultura Familiar e o BNDES, o Banco Nacional de Desenvolvimento Econômico e Social.
1: A chamada prioriza a inclusão produtiva de mulheres, jovens, extrativistas e povos e comunidades tradicionais.
2: As inscrições podem ser realizadas até o dia 31 de julho e os detalhes da chamada pública estão disponíveis em bnds.gov.br.
1: Após as secas históricas registradas em 2023 e 2024 na Amazônia, o governo do Brasil antecipa ações para enfrentar o período.
2: As iniciativas querem evitar prejuízos ao transporte de passageiros, ao abastecimento de cidades e ao fluxo de cargas na região norte.
17: O governo do Brasil antecipou medidas para reduzir os impactos de uma possível nova estiagem na Amazônia este ano. Entre as ações previstas, incluem o planejamento de dragagens, manutenção de hidrovias, reforço na sinalização náutica e monitoramento contínuo das condições de navegabilidade. O objetivo é preservar o transporte de passageiros, garantir o abastecimento das cidades e manter o fluxo de cargas na região norte. A iniciativa foi motivada pelas secas históricas de 2023 e 2024, que afetaram diretamente no abastecimento e na mobilidade na região norte, como nos municípios de Manacapuru, Tabatinga, Itacoatiara e Parintins. Além dos impactos logísticos, a estiagem provocou isolamento de comunidades ribeirinhas e indígenas e aumentou os desafios de abastecimento em municípios municípios dependentes do transporte hidroviário. Nos últimos anos, rios como Amazonas e o Solimões registraram níveis críticos, comprometendo a navegação e afetando diretamente a mobilidade e o abastecimento de municípios da região. Diante desse cenário, o Ministério de Portos e Aeroportos e o Departamento Nacional de Infraestrutura de Transportes passaram a estruturar ações permanentes para períodos de seca. As ações incluem acompanhamento técnico contínuo das cotas dos rios, definição antecipada de trechos prioritários para dragagem e articulação com operadores logísticos da região norte. Thaisa Vitória para a Voz do Brasil.
18: Forma simples do governo contratar serviços de microempreendedores individuais.
2: Pela plataforma Contrata Mais Brasil, é possível encontrar serviços como pequenos reparos e jardinagem.
18: E agora a ferramenta ampliou o número de atividades disponíveis, de 47 para 107.
2: Com essa ampliação, o Ministério da Gestão e da Inovação em Serviços Públicos espera alcançar mais de 1 milhão de profissionais.
19: O pernambucano Gutenberg da Silva Ferreira é microempreendedor individual desde 2021. Ele conta que durante um tempo prestava serviços de elétrica, encanamento e pequenas obras para complementar a renda da família, enquanto mantinha um trabalho fixo. A mudança começou em 2025, quando Gutenberg se cadastrou na plataforma Contrata Mais Brasil do governo federal e começou a ter acesso a mais oportunidades de contratação. Com o aumento dos serviços, ele relembra como viu seu faturamento dar uma guinada.
20: O ano passado faturei 60 mil, só através da plataforma. Aumentei minha renda, consegui ter mais tempo com a família.
19: Desde 2025, microempreendedores individuais, fornecedores de alimentos, incluindo agricultores familiares, cooperativas e empresas de todos os tamanhos, podem oferecer seus serviços diretamente ao governo por meio da plataforma Contrata Mais Brasil. O funcionamento é simples. O órgão público abre um chamado com a necessidade de serviço ou de aquisição de alimentos e os fornecedores cadastrados podem enviar suas propostas com o preço pelo qual realizariam o trabalho. No final do prazo, o órgão escolhe a melhor proposta e fecha a contratação. O modelo tem dado tão certo que em abril o Ministério da Gestão e da Inovação em Serviços Públicos ampliou de 47 para 107 o número de atividades que integram as categorias de serviços disponíveis no Contrata Mais Brasil. Com a mudança, a medida deve alcançar mais de 1 milhão de MEIs no país, segundo o secretário de Gestão e Inovação, Roberto Pojo.
21: A gente aumentou mais 60 serviços. Você imagina, né? 107 serviços, a gente pode contratar, acho que praticamente tudo que é necessário ali para o ente público. Com essa ampliação, a gente olhando a base de cadastros de MEIs no Brasil, a gente alcança o potencial de 1,3 milhões de profissionais.
19: Em pouco mais de um ano, o Contrata Mais Brasil já movimentou mais de 20 milhões de reais em recursos públicos e gerou mais de 6.500 oportunidades, de acordo com dados do governo. Para se cadastrar, basta acessar o site gov.br/Contrata Mais Brasil. Reportagem Gabriela Noronha.
18: Começa amanhã o pagamento do quarto lote do abono salarial, que beneficiará mais de 4 milhões de trabalhadores dos setores público e privado.
2: Vão receber o benefício os nascidos nos meses de maio e junho, inscrito no PIS ou PASEP há pelo menos 5 anos.
18: E aqueles que receberam até R$ 2.766 por mês e trabalharam pelo menos 30 dias com carteira assinada.
22: Trabalhadores nascidos em maio e junho começam a receber nesta sexta-feira, dia 15, o quarto lote do abono salarial do PIS/PASEP. Segundo o Ministério do Trabalho e Emprego, mais de 4 milhões e meio de pessoas têm direito ao benefício neste lote, totalizando a liberação de 5 bilhões e 700 milhões de reais. Em 2026, o calendário de pagamento do abono salarial referente ao ano base de 2024 inicia iniciou os pagamentos em 16 de fevereiro. Os valores vão ficar disponíveis aos trabalhadores até o fim do calendário. O pagamento será feito pela Caixa Econômica Federal para trabalhadores da iniciativa privada e pelo Banco do Brasil para servidores públicos. Tem direito ao abono quem está inscrito no PIS ou PASEP há pelo menos 5 anos, recebeu até R$ 2.766 por mês, em média, no ano base, e trabalhou pelo menos 30 dias com carteira assinada. O pagamento do PIS vai ser feito prioritariamente em conta da Caixa ou pelo aplicativo Caixa Tem. Já o PASEP será pago em conta bancária via PIX, TED ou presencialmente nas agências do Banco do Brasil. As consultas podem ser feitas pela Carteira de Trabalho Digital no portal gov.br, pelo telefone 158 ou nas Superintendências Regionais do Trabalho. Lucília Araújo para a Voz do Brasil.
2: Essas foram as notícias do Governo do Brasil.
18: Uma realização da Secretaria de Comunicação Social da Presidência da República.
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18: Fique agora com as notícias do Poder Judiciário e do Congresso Nacional. Boa noite.
2: Boa noite para você e até amanhã.
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7: STF valida a lei sobre igualdade salarial entre homens e mulheres.
23: STJ decide que é incabível mandado de injunção para pedir autorização de plantio doméstico de cannabis.
7: Tribunal Regional Eleitoral de São Paulo busca voluntários com conhecimento em Libras para as eleições deste ano.
23: Boa noite, eu sou Marcela Luiza.
7: E eu sou Arthur Filho.
23: O Supremo Tribunal Federal, por unanimidade, decidiu que é constitucional a lei que cria mecanismos para garantir igualdade salarial entre homens e mulheres.
7: O plenário declarou constitucional a Lei número 14.611 de 2023 e julgou improcedentes as ações que questionavam a norma. Marcelo Della Libera.
24: Por unanimidade, o Supremo Tribunal Federal validou a lei que obriga empresas com mais de 100 funcionários a adotar medidas para promover a igualdade salarial entre homens e mulheres que exercem a mesma função. Entre outros pontos, a norma obriga a divulgação de critérios remuneratórios em relatórios de transparência que devem ser enviados ao Ministério do Trabalho e Emprego sob pena de multa. Uma vez constatada a desigualdade salarial, eles devem elaborar um plano de ação para mitigá-la, com metas e prazos.
23: Não cabe mandado de injunção com o objetivo de obter autorização para importação e cultivo doméstico da cannabis sativa à pessoa física.
7: A decisão é do STJ, Fátima Uchoa.
25: Mandado de injunção é uma ação usada quando a falta de norma impede o exercício de direitos previstos na Constituição. Um homem ajuizou ação desse tipo contra o Ministério da Saúde e a Anvisa, alegando omissão na regulamentação do tema. Mas a Corte Especial do STJ avaliou que, ainda que se reconheça lacuna normativa sobre o tema, o mandado de injunção não permite que o Judiciário substitua os poderes legislativo e executivo para decidir sobre a possibilidade de cultivo individual da planta. E, segundo o relator ministro Og Fernandes, o ordenamento jurídico brasileiro não reconhece, no nível constitucional, direito ao cultivo particular de plantas que estão sujeitas a controle especial.
23: Justiça do Trabalho deve julgar ação contra a União sobre combate ao trabalho escravo.
7: O processo questiona a falta de recursos para a fiscalização. Larissa Batista.
26: Na ação, o Ministério Público do Trabalho alegava que, desde 2017, a União deixou de destinar recursos para o Grupo Especial de Fiscalização Móvel, responsável pelas operações de combate ao trabalho análogo à escravidão em todo o território nacional. Para o Tribunal Superior do Trabalho, é dever da Corte garantir o cumprimento das normas de proteção ao trabalhador e dos direitos fundamentais no ambiente de trabalho. mesmo que não exista vínculo formal. Por isso, a Justiça do Trabalho é competente para julgar o caso.
23: O Tribunal Regional Eleitoral de São Paulo lançou uma nova campanha.
7: O intuito é chamar voluntários que saibam língua brasileira de sinais a Libras para ajudar nas eleições de 2026. Estevão Furtado.
3: O tema é Traduz a Cidadania em Libras. Seja apoio Libras nas eleições de 2026. A ação busca facilitar o voto de pessoas surdas ou com deficiência auditiva. As inscrições vão até 1º de junho pelo formulário disponível na área Mesários no site do Tribunal. Quem participar vai receber e orientar eleitores, mostrar onde fica a sessão eleitoral e tirar dúvidas no dia da votação. Além de ajudar a democracia, os voluntários recebem R$ 65,00 por dia trabalhado de auxílio alimentação. Tem direito à folga em dobro pelos dias trabalhados, sem desconto no salário e podem usar as horas como atividade complementar na faculdade.
23: Justiça condena homem por apologia ao nazismo em rede social no Rio Grande do Sul.
7: A denúncia foi apresentada pelo Ministério Público Federal, Vanessa Pereira.
4: O cidadão foi denunciado à Justiça Federal Gaúcha pelo envio de uma mensagem com exaltação ao nazismo em um grupo aberto da plataforma Telegram, onde celebrava a memória de Adolf Hitler. O réu foi condenado à pena privativa de liberdade, que foi substituída por prestação de serviços à comunidade ou entidades públicas, além do pagamento de multa. Ainda cabe recurso da decisão.
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0: Uma boa noite.
1: Boa noite a você.
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3: Está no ar o Jornal do Senado.
4: Eu sou Paula Groba.
5: E eu sou Ricardo Nakaoka.
4: E estes são os destaques de hoje do Jornal do Senado, que começa agora.
5: Combustíveis mais baratos. Chega ao Congresso MP para reduzir preço da gasolina e do diesel.
4: Comissão vai votar proposta que destina 30 bilhões a produtores rurais afetados por eventos climáticos.
5: MP que zera taxa sobre compras internacionais de até 50 dólares divide opiniões no Senado.
4: Boa noite.
5: Boa noite.
4: Já está no Congresso Nacional a medida provisória que pode reduzir o preço da gasolina e do diesel para o consumidor final.
5: Editada como resposta à alta do petróleo no mercado internacional em meio ao conflito no Oriente Médio, a MP já está em vigor. Mas para se tornar lei definitivamente, a proposta ainda precisa ser aprovada pelo Congresso. Reportagem de Alexandre Campos.
6: Segundo o governo, a medida no caso da gasolina representará uma redução de até 89 centavos por litro. Em relação ao diesel, 35 centavos. Para isso, será pago aos produtores e importadores de combustíveis o valor correspondente à dedução de contribuição para o PIS/PASEP, da COFINS e da CID Combustíveis incidentes sobre a gasolina e o diesel. Os produtores e importadores terão que comprovar, por meio de documentos fiscais, de que o total recebido foi efetivamente repassado aos consumidores. Líder do governo no Senado, Jax Wagner, do PT da Bahia, lembrou que a MP pode impedir uma alta generalizada nos preços.
7: O presidente tem que reagir para evitar que, inclusive, se comprometa a economia nacional, provocando uma inflação acima daquilo que a gente já tem da meta que está colocada.
6: Para os senadores Alci Lucas, do PL do Distrito Federal, a medida provisória será válida se houver fiscalização.
8: Só tem que ver agora o controle disso, né? Tem que controlar para ver se realmente, na bomba, se o consumidor vai sentir isso.
6: A subvenção terá vigência de 2 meses e poderá ser prorrogada por ato do Executivo.
4: A Comissão de Educação voltou a debater o projeto que proíbe a venda, publicidade e distribuição de alimentos ultraprocessados no ambiente escolar.
5: Entidades da indústria alimentícia afirmaram que o projeto ainda precisa de mais discussões, mas especialistas reforçaram que alimentos ricos em açúcar, gordura e sal contribuem para a obesidade, cáries e outros problemas de saúde. Repórter Rodrigo Rezende.
9: O projeto do senador Jax Wagner, do PT da Bahia, proíbe a distribuição e a comercialização no ambiente escolar de alimentos ultraprocessados, preparações e bebidas com altos teores de calorias, gordura saturada, gordura trans, açúcar livre e sal. Bruna dos Santos Nunes, coordenadora de atenção à saúde dos adolescentes e jovens do Ministério da Saúde, defendeu a proposta.
10: Essa proposta legislativa é um instrumento que é bastante importante para a promoção da saúde, para contribuir com a saúde desses escolares, que valorizem a cultura alimentar local e que derivem de práticas que sejam ambientalmente sustentáveis.
9: Já o presidente executivo da Associação Brasileira da Indústria de Alimentos, João Dornelas, afirmou que o tema precisa de muita discussão, principalmente em relação aos conceitos presentes no projeto, caso da nomenclatura ultraprocessados.
11: É importante ressaltar que os alimentos industrializados, todos eles são altamente regulados, passam por controle rigoroso de qualidade. Quando eu escuto falar sobre comida de verdade, o que eu ouço de fato é um julgamento moral disfarçado de critério técnico.
9: A senadora doutora Eudócia, do PSDB de Alagoas, ressaltou que a questão do conceito não pode maquiar os problemas que os alimentos possam causar e lamentou o excesso de açúcar, sal e gorduras saturadas em diversos produtos consumidos pelos estudantes.
4: O senador Hamilton Mourão, do Republicanos do Rio Grande do Sul, criticou as ações do governo nas áreas de segurança pública e economia. Segundo ele, o programa Brasil contra o Crime Organizado, com previsão de investimentos de 11 bilhões de reais, representa uma reação tardia ao avanço das facções criminosas.
5: Mourão também afirmou que o governo age com foco eleitoral e defendeu ações permanentes no combate ao crime organizado.
12: O que vemos agora é uma reação tardia, feita às pressas há poucos meses do calendário eleitoral, porque perceberam que nada fizeram, e nem a narrativa na segurança pública.

0: conseguiram manter.
1: E o líder do governo no Senado, Jax Wagner, repercutiu em plenário a divulgação de uma gravação entre o senador Flávio Bolsonaro e o empresário Daniel Vorcaro, dono do Banco Master.
2: Em resposta, o vice-líder do PL, senador Isauci Lucas, saiu em defesa de Flávio Bolsonaro. Pelas redes sociais, o senador afirmou que a conversa com Vorcaro teve como objetivo buscar recursos para um filme sobre o ex-presidente Jair Bolsonaro. Os detalhes com o repórter Márcio Maturana.
3: Repercutiu no plenário do Senado a divulgação de áudios do senador Flávio Bolsonaro, do PL do Rio de Janeiro, pedindo mais dinheiro a Daniel Vorcaro, dono do Banco Master, para financiar um filme sobre seu pai, o ex-presidente Jair Bolsonaro. O senador Jax Wagner, do PT da Bahia, disse que a gravação revela uma relação próxima entre os dois.
4: O senador Flávio Bolsonaro, em diálogos muito particulares, solicitando 140 milhões de reais para terminar o filme sobre o ex-presidente seu pai. Eu não estou dizendo que tem dolo aqui, mas demonstra que ele tinha uma relação, senão não estaria ligando para ele, dizendo, tamo junto sempre.
3: Isauci Lucas, do Distrito Federal, é vice-líder do PL e fez uma parte defendendo Flávio Bolsonaro.
5: O pedido de patrocínio é uma coisa que, se o cara patrocinava tudo, não quer dizer que houve, por parte do pedido, que houve corrupção. Muito pelo contrário, houve um pedido, como a gente recebe todo dia pedidos de patrocínio e também de emendas para determinados eventos. Então é só para colocar isso muito claro, a posição do PL.
3: Flávio falou nas redes sociais sobre o pedido de dinheiro.
6: Eu conheci Daniel Vorcaro em dezembro de 2024. Não tinha mais governo Bolsonaro, não tinha absolutamente nenhuma acusação contra ele. O que acontece é que, com o passar do tempo, ele simplesmente parou de honrar com as parcelas do contrato. Sim, tinha um contrato que, ao ele não pagar essas parcelas, tinha uma grande chance de o filme sequer ser veiculado, do filme sequer ser concluído.
3: Flávio Bolsonaro diz que é fundamental instalar uma CPI para investigar o Banco Master.
1: Produtores rurais prejudicados por enchentes, secas e outros eventos climáticos extremos poderão receber um apoio de 30 bilhões de reais.
2: A proposta que busca amenizar os prejuízos no campo deve ser votada na próxima terça-feira pela Comissão de Assuntos Econômicos. Os detalhes na reportagem de Maurício De Sante.
7: O projeto prevê o uso de recursos do Fundo Social do Pré-Sal para a renegociação de dívidas de produtores rurais que tiveram prejuízos nas safras em razão do clima, caso de enchente, geada e secas. O objetivo final é garantir juros baixos e prazos de 10 anos para quem comprovadamente perdeu mais de 30% da produção. O limite da ajuda aos produtores será de 30 bilhões de reais, como explicou o relator, senador Renan Calheiros, do MDB de Alagoas.
8: Com tetos de 10 milhões por beneficiário e de 50 milhões por associação ou cooperativa, com prazo de 10 anos, com 3 anos de carência e taxas de juros de 3,5% ao ano. Para o Programa Nacional de Fortalecimento da Agricultura Familiar, 5,5% ao ano. Para o Programa Nacional de Apoio ao Médio Produtor Rural e 7,5% ao ano para os demais produtores.
7: Um pedido de vista adiou a votação da proposta para terça-feira da semana que vem, dia 19, data em que também deve acontecer a votação no plenário.
1: E o governo decidiu zerar o imposto sobre compras internacionais de até 50 dólares, a chamada taxa das blusinhas.
2: A medida provisória que acaba com a cobrança já chegou ao Congresso Nacional e agora será analisada por deputados e senadores. No Senado, a decisão do governo dividiu opiniões entre parlamentares. A reportagem é de Marcela Diniz.
9: Na época de sua criação, a equipe econômica do governo Lula argumentou que a tributação de 20% nas compras de pequeno valor protegeria o varejo nacional. Para o líder do governo no Senado, senador Jax Wagner, do PT da Bahia, a medida provisória é fruto de reavaliação interna, que considerou maior o prejuízo das famílias consumidoras do que a arrecadação com a taxa das blusinhas.
10: Na minha opinião, pela avaliação que o governo fez, a arrecadação não foi tão significativa quanto se imaginava, e prejuízo, principalmente para as famílias mais humildes do ponto de vista financeiro, ou seja, que não tem tanto poder aquisitivo, foi muito grande.
9: O senador Efraim Filho, do União da Paraíba, aponta prejuízo à produção nacional e defende emenda de compensação.
11: Quem sabe a gente pode fazer uma emenda na medida provisória para que a mesma condição que está sendo dada para as compras internacionais seja dada também às empresas nacionais, às empresas brasileiras.
9: A MP que permite o fim da taxa das blusinhas será analisada primeiramente por uma comissão formada por deputados e senadores.
2: Com edição de Paula Groba e trabalhos técnicos de João Lira, o Jornal do Senado fica por aqui. Acompanhe agora as notícias da Câmara dos Deputados. Boa noite.
1: Boa noite e até amanhã.
0: 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Câmara aprova marco legal para o transporte público coletivo urbano.
12: Plenário cria regime especial de tributação para entidades desportivas.
0: Deputados modernizam a lei das sociedades anônimas do futebol.
12: Boa noite. O plenário da Câmara aprovou projeto que deixa claro que as sociedades anônimas de futebol não respondem por dívidas antigas dos clubes. O repórter Marcelo Larche explica a nova lei.
13: A Câmara dos Deputados aprovou o projeto que muda as regras das chamadas sociedades anônimas do futebol, conhecidas como SAFs. Esse modelo foi criado em 2021 para permitir que clubes de futebol se transformassem em empresas com entrada de investidores e gestão mais profissional. O projeto foi apresentado pelo senador Rodrigo Pacheco, do PSD de Minas Gerais, também autor da lei original que deu origem às SAFs. Uma das principais alterações é deixar claras as responsabilidades do clube original e da empresa criada. A SAF não responde automaticamente pelas dívidas antigas do clube, a não ser quando isso for definido em contrato. Ao mesmo tempo, o projeto cria mecanismos para ajudar no pagamento dessas dívidas. Parte das receitas da SAF, como uma parcela do faturamento e dos lucros, deverá ser destinada ao clube original para quitar débitos anteriores. O texto também traz mudanças na gestão dessas empresas. Passa a ser obrigatória a presença de membros independentes nos conselhos e aumenta a exigência de transparência com divulgação de atas das reuniões e da lista de acionistas. Outra medida é a exigência de que administradores estrangeiros tenham um representante legal no Brasil, responsável por responder a processos na justiça. O projeto ainda prevê que as SAFs desenvolvam programas sociais e educacionais em parceria com escolas públicas, usando o futebol como ferramenta de formação. Mas o trecho que exime a SAF de se responsabilizarem pelas dívidas dos clubes, com exceção daquelas acordadas entre as duas partes, foi criticada pelo deputado Bongás, do PT do Rio Grande do Sul.
14: Diz o seguinte: a sociedade anônima de futebol não responde às obrigações, exceto quando as obrigações que lhe forem expressamente transferidas. Então, se um clube anterior não transferiu expressamente a situação de delito que tinha em relação a um jogador de futebol, por exemplo, que não foi feito o seu pagamento devido, a SAF não tem responsabilidade com isso. Mas isso nós não podemos aceitar.
13: Relator da proposta, o deputado Fred Costa, do PRD de Minas Gerais, afirmou que as mudanças fortalecem o modelo das SAFs e ajudam a atrair investimentos para o futebol brasileiro. Ele diz que responsabilizar as sociedades anônimas por dívidas antigas dos clubes é um risco para o investimento nas empresas esportivas.
15: Se um clube mal gerido tiver mais uma vez dívidas de milhões e milhões administrando-se um clube de lazer, por exemplo, a SAF vai ter que se responsabilizar? Isso é uma tremenda aberração. Isso é uma insegurança jurídica descabida, onde ninguém vai querer investir no futebol.
13: O projeto que atualiza as regras das sociedades anônimas do futebol, depois de aprovado pela Câmara e pelo Senado, seguiu para a sanção presidencial e já pode virar lei. Da Rádio Câmara de Brasília, com informações de Daniela Lessa, Marcelo Larcher.
0: Esporte. Os deputados também aprovaram um regime tributário especial para clubes esportivos sem fins lucrativos. A repórter Daniela Lessa acompanhou a votação.
16: A Câmara dos Deputados aprovou o projeto que cria um regime tributário especial para associações esportivas sem fins lucrativos, como clubes que mantêm equipes de futebol, vôlei, natação e outras modalidades. O projeto foi apresentado pelo deputado Roberto Duarte, do Republicanos do Acre, e cria o chamado RETAD, um sistema simplificado para o pagamento de tributos federais, estaduais e municipais. O novo regime será opcional e valerá para entidades esportivas certificadas ligadas aos movimentos olímpico, paralímpico, clubístico e educacional. Os clubes poderão recolher vários tributos em um único pagamento mensal, com cobrança de 5% sobre a receita bruta. Esse percentual reúne impostos federais, a nova contribuição sobre bens e serviços, a CBS, e o imposto sobre bens e serviços, o IBS, criado pela reforma tributária. Entre as receitas que não entram no cálculo dos tributos estão doações, recursos de loterias, patrocínios incentivados e contribuições pagas por associados. Na prática, o projeto cria para os clubes associativos um modelo parecido com o já existente para as SAFs, as Sociedades Anônimas do Futebol. As SAFs funcionam como empresas, enquanto muitos clubes tradicionais continuam organizados como associações sem fins lucrativos. Segundo o relator da proposta, deputado Dr. Luizinho, do PP do Rio de Janeiro, a reforma tributária poderá aumentar a carga de impostos desses clubes tradicionais, criando diferença de tratamento entre os dois modelos. Ele destacou também que os clubes poderão reduzir parte do imposto devido caso invistam em modalidades olímpicas e paralímpicas além do futebol, desde que mantenham pelo menos 6 modalidades esportivas diferentes.
17: Se a dedução fica condicionada à comprovação de investimento contínuo e da participação regular em competições oficiais de âmbito nacional ou internacional de no mínimo 6 modalidades olímpicas ou paralímpicas distintas do futebol.
16: O deputado Luiz Lima, do Novo do Rio de Janeiro, defendeu a proposta, destacando a importância dos clubes na formação do esporte brasileiro.
18: Se a gente vê o Grêmio Náutico União, se a gente vê o Corinthians, o Pinheiros, se a gente vê o Sport Recife, se a gente vê os clubes aqui de Brasília, são eles que levam os atletas olímpicos, são eles que fazem as equipes esportivas. Então esse projeto é muito oportuno, porque eu vou repetir, no Brasil, a base esportiva é realizada nos clubes.
16: O projeto que cria um regime tributário especial para associações esportivas sem fins lucrativos seguiu para análise no Senado. Da Rádio Câmara de Brasília, Daniele Lessa.
19: Segurança Pública.
12: Márcio Gerri, do PCdoB do Maranhão, defende o programa Brasil contra o Crime Organizado, lançado pelo governo federal. Ele explica que o plano prevê ações integradas entre os entes federados, inteligência policial e combate ao financiamento do crime.
0: O deputado sustenta que o fortalecimento das instituições de segurança é essencial para reduzir a violência e conter a influência do crime organizado. Márcio Gerri ressalta ainda a importância da cooperação entre os três poderes para fortalecer o enfrentamento às facções criminosas.
12: Na opinião de Sargento Gonçalves, do PL do Rio Grande do Norte, o programa do governo de combate ao crime organizado não é eficaz porque prioriza medidas de desencarceramento. Ele acrescenta que a flexibilização de punições enfraquece a atuação das forças de segurança.
0: Sargento Gonçalves também questiona o investimento de 11 bilhões de reais na área, ao afirmar que parte dos recursos viria de empréstimos do BNDES e de fundos já existentes. Para ele, a crise de violência no Rio Grande do Norte reflete falhas nas políticas de segurança adotadas pelo PT.
12: Já Benedita da Silva, do PT do Rio de Janeiro, celebra o lançamento do programa Brasil contra o Crime Organizado e defende os investimentos do governo federal na segurança. Ela ressalta que a iniciativa prevê recursos e ações articuladas para enfrentar as facções criminosas.
0: A deputada observa que o programa foi construído em diálogo com governadores e autoridades da segurança pública. Benedita da Silva entende que o fortalecimento das polícias e o combate ao suporte financeiro das organizações criminosas podem contribuir para reduzir a violência no país.
12: Luiz Carlos Rauli, do Podemos do Paraná, questiona a demora do governo federal para lançar um programa de combate ao crime organizado. O deputado ainda alerta que a maior parte dos investimentos consiste em empréstimos que deverão ser pagos pelos estados.
0: Na opinião de Luiz Carlos Rauli, o governo prioriza estratégias eleitorais em vez de soluções estruturantes para o futuro do país. O parlamentar responsabiliza gestões petistas pelo aumento da violência e pelo endividamento da população.
12: Heloísa Helena, da Rede do Rio de Janeiro, defende mais investimentos em políticas sociais e ações de prevenção à violência em áreas vulneráveis. Ela observa que a ausência de políticas públicas permanentes facilita o recrutamento de crianças e jovens pelo crime organizado.
0: Para Heloísa Helena, nenhum governo brasileiro investiu de forma adequada no fortalecimento das polícias e em políticas sociais eficazes. A parlamentar acredita que a vulnerabilidade social favorece a cooptação de jovens pelo narcotráfico.
12: Fernando Rodolfo, do PRD de Pernambuco, assinala o início dos trabalhos da Comissão Externa sobre a Exploração Sexual Infantil durante a campanha do Maio Laranja. O deputado aponta o aumento dos registros de estupro de vulnerável como sinal de falhas no sistema de proteção.
0: Fernando Rodolfo cita casos recentes de violência sexual contra crianças para defender uma atuação mais firme do parlamento. Ele explica que a comissão temporária vai apurar denúncias e promover audiências públicas para sugerir medidas de enfrentamento à exploração sexual e ao tráfico infantil.
19: Transportes.
12: A Câmara aprovou um marco legal para o transporte público coletivo urbano. O repórter Antônio Vital acompanhou a votação.
20: A Câmara dos Deputados aprovou o projeto que cria uma rede única e integrada de transporte público coletivo envolvendo o governo federal, estados e municípios. O projeto, que já passou pelo Senado, cria um marco legal do transporte público coletivo urbano, com inovações como gestão compartilhada, previsão de recursos no orçamento para cobrir os custos de gratuidades e tarifas reduzidas, metas de universalização e transição energética, além de transparência sobre custos e fiscalização. De acordo com o relator da proposta, deputado José Priante, do MDB do Pará, a integração física, operacional e tarifária é essencial para o aumento da oferta e para a melhoria da qualidade do serviço prestado à população. O projeto também separa a tarifa cobrada do passageiro da remuneração da empresa de ônibus, que ficará vinculada ao cumprimento de metas de desempenho e qualidade. A medida pretende evitar que o usuário arque com custos que não estão relacionados diretamente com a prestação do serviço. Da mesma forma, ao prever que gratuidades e descontos devem ser cobertos por recursos do orçamento, a medida impede a transferência desses custos aos demais passageiros. O projeto inicial chegou a prever regras para a criação de tributos locais para financiar o transporte, mas esse trecho foi retirado depois de críticas de diversos partidos, como o Missão e o Novo. Para o deputado Gilson Marques, do Novo de Santa Catarina, criar uma legislação única para o transporte coletivo urbano de todas as cidades não vai melhorar o sistema atual. Já o deputado Kim Kataguiri, do Missão de São Paulo, disse que o projeto não facilita a entrada de novas empresas de ônibus no setor e dificulta a operação de empresas de transporte por aplicativo ao exigir o regime de permissão no lugar da modalidade de autorização, mais simples, em vigor hoje.
21: O texto acaba com esse regime e exige, no mínimo, um regime de permissão que hoje não está sendo exigido pela NTT para esse transporte, principalmente por meio de aplicativos de ônibus. Ônibus interestaduais. Na minha avaliação, esse é um modelo que ajuda a quebrar um transporte que hoje é menos previsível, tem uma tarifa mais cara e tem ônibus de menor qualidade do que hoje são prestados por aplicativos.
20: O texto inclui diretrizes de sustentabilidade, como a redução dos impactos ambientais do transporte e o incentivo à modernização da frota com tecnologias mais limpas. O projeto foi defendido pela maioria do plenário. Para o deputado Hildo Rocha, do MDB do Maranhão, a proposta prevê repressão ao transporte ilegal, moderniza o sistema e favorece os municípios.
22: Nós temos que reconhecer que o transporte público em quase todas as cidades é um verdadeiro caos. Ônibus velho, ônibus sucateado, não tem horário de saída nem de chegada, não tem respeito aos usuários, mas tudo isso porque há, de fato, uma falta de interesse por parte dos municípios de bancar o déficit que existe, o déficit tarifário.
20: O projeto que institui um marco legal do transporte público coletivo urbano seguiu para a sanção presidencial e pode virar lei. Rádio Câmara de Brasília, com informações de Daniele Lessa, Antônio Vital.
19: Desenvolvimento Regional.
0: De acordo com Jorge Araújo, do PP, o governo da Bahia enfrenta dificuldades nas áreas de segurança pública, saúde e infraestrutura. Segundo o parlamentar, o aumento da violência na capital e no interior ampliou a sensação de insegurança no estado.
12: Jorge Araújo também acusa o governo da Bahia de fazer promessas sem apresentar resultados concretos. O deputado cita problemas na regulação da saúde, critica as condições da BR-324 e questiona o andamento das obras da ponte Salvador-Itaparica.
0: Política. Jorge Sola, do PT da Bahia, denuncia o que considera uso político da decisão técnica da Anvisa sobre o recolhimento de lotes de detergente fabricados por uma empresa de doadores da campanha de Jair Bolsonaro em 2022. Ele pede o fim dos ataques a órgãos de fiscalização.
12: Para Jorge Sola, o discurso de perseguição política e o incentivo ao uso de produtos interditados ignoram riscos à saúde, demonstram irresponsabilidade da oposição com a vida dos brasileiros e visam apenas encobrir denúncias de corrupção e falhas em privatizações.
0: Justiça. Érica Cocai, do PT do Distrito Federal, associa integrantes do campo bolsonarista ao caso do Banco Master e defende o aprofundamento das investigações sobre irregularidades financeiras. Segundo ela, documentos e diálogos divulgados pela imprensa apontam relações políticas e econômicas entre investigados e aliados do ex-presidente.
12: Érica Cocai também critica o financiamento de campanhas e operações financeiras envolvendo agentes públicos e privados ligados ao Banco Master. A deputada cobra a punição dos envolvidos, no que ela classifica como um dos maiores escândalos financeiros do país.
0: Padre João, do PT de Minas Gerais, apoia a decisão do STF de suspender a lei da dosimetria e critica iniciativas para alterar a legislação. Para ele, é inaceitável que mudanças aprovadas pelo Congresso possam beneficiar condenados por crimes graves e investigados por tentativa de golpe de Estado.
12: O deputado também elogia a atuação do governo federal na área de segurança pública e defende mais participação da União no setor. Padre João pede ainda mais emendas parlamentares e apoio das prefeituras para a compra de equipamentos policiais para o estado de Minas Gerais.
0: Turismo. Os deputados aprovaram dedução do imposto de renda para doações ao setor de turismo. A repórter Maria Neves explica quais são os limites.
4: Aprovado na Comissão de Constituição e Justiça da Câmara dos Deputados, projeto que permite deduzir do imposto de renda doações e patrocínios para incentivar o turismo, seguiu para análise do Senado. Pela proposta, tanto pessoas físicas quanto empresas poderão descontar do tributo devido até 100% do valor doado e até 75% do investimento em patrocínio a atividades turísticas. Autor da proposta, o deputado Felipe Carreiras, do PSB de Pernambuco, argumenta que o turismo representa uma atividade relevante para a economia porque permite a entrada de capitais de forma mais rápida que outras formas de investimento. Além disso, ressalta que o setor tem potencial para a criação e manutenção de empregos, geração de renda e indução do desenvolvimento regional. Felipe Carreiras explica como o projeto, se for aprovado também pelo Senado e entrar em vigor, poderá beneficiar o setor de turismo.
5: No mundo é o setor que mais gera emprego e agora o setor turístico poderá fazer a reforma em equipamentos turísticos, publicidade institucional de regiões de interesse turístico, poderá patrocinar festas e eventos de atividades turísticas, poderá patrocinar feiras, convenções, promoção de programas para propiciar a detecção de desenvolvimento de novos potenciais turísticos, capacitação de mão de obra de interesse turístico e obras de infraestrutura turística, ou seja, toda a cadeia produtiva do setor será beneficiada com essa lei histórica.
4: Ainda de acordo com o texto aprovado, as doações serão limitadas a 1% do imposto de renda devido no ano. Além disso, as pessoas jurídicas não poderão descontar doações e patrocínios ao turismo na apuração do lucro real. O projeto ainda proíbe incentivos a atividades desenvolvidas pelo próprio contribuinte doador e o uso dos recursos recebidos para pagamento de gastos com pessoal ou de encargos sociais. Quem receber valores arrecadados aos Ministérios do Turismo e da Economia. Também ficarão obrigados a apresentar demonstrações financeiras anuais certificadas por auditores independentes e comparecer do Conselho Fiscal. Da Rádio Câmara de Brasília, Maria Neves.
12: Eduardo Bismarck, do PV, comemora a realização do 10º Salão do Turismo, que aconteceu de 7 a 9 de maio, no Centro de Eventos do Ceará, em Fortaleza. O deputado lembra que essa é a primeira vez que o Nordeste recebe o evento.
0: Eduardo Bismarck.
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Quinta-feira, 14 de maio do ano de 2026, agora em Belo Horizonte, 8 horas 3 minutos. A temperatura na capital mineira está na casa dos 21 graus. Umidade relativa do ar, 78%. Após você acompanhar o jornal A Voz Brasil, agora ao som do Galileu, pela Rádio 880 Grande BH, AM 1060 e pela internet, chega até você mais uma audição do programa A Voz da Libertação. Programa oficial da Igreja Pentecostal Deus e Amor. Fundador deste ministério, o saudoso missionário Davi Martins de Miranda. Sede mundial localizada na Avenida do Estado 4568, bairro da Liberdade, São Paulo, capital. Responsabilidade, irmã Irene Miranda.

A nossa sede estadual está localizada na Avenida Amazonas 8410, bairro Cabana, em Belo Horizonte, onde acontece todos os dias cultos abençoados por Deus. E claro, você é o nosso convidado para fazer parte desta grande igreja, na responsabilidade do pastor Guilherme Ribeiro. Aqui nos microfones, quem tem o imenso prazer em cumprimentar toda a malda audiência é o seu irmão Cristo Wesley de Castro. E nos trabalhos técnicos, hoje é com ele, pastor José Adraci.

0: Vamos iniciar essa programação orando, falando com Deus, o nosso eterno e poderoso Pai.
1: Quando as dúvidas te assaltar, mantenha firme o seu coração, no desejo sincero de perseverar até o fim. Se estás tristes, estás angustiado, estão te atirando pedras dia e noite, faça o contrário, orai a Deus por todos os inimigos de forma humilde, pois Deus transformará todas essas pedras em uma rocha para alicerces da tua alma. Agora é momento de falarmos com Deus.

Glorioso Deus, eterno e poderoso Pai, Senhor bendito, santo e maravilhoso. Nós entramos neste momento em oração, apresentando a Ti, ó Deus, a nossa vida, a vida de cada um dos ouvintes que estão em sintonia conosco, neste momento, através das ondas desta emissora. Peço a Ti, ó Deus, que venha estar abençoando de uma forma tremenda e poderosa a vida de cada uma destas pessoas, ó Pai. Essas pessoas que irão ainda sintonizar nesta programação. Essas pessoas que vão, Senhor meu Deus e meu Pai, ainda ligar o seu rádio receptor. E estas que já estão acompanhando. Quem sabe essa pessoa está acompanhando neste hospital, neste quarto hospitalar. Meu Deus, que a Tua bênção, que a Tua cura alcance esta pessoa neste momento. Em nome do Senhor Jesus, ó Deus, que não seja a nossa voz, mas que seja a presença do Senhor adentrando ao lar deste ouvinte. Em nome do Senhor Jesus, ó Deus, permaneça conosco nesta programação, que o Senhor possa estar abençoando a vida de todos, em nome do Pai, do Filho e do Espírito Santo de Deus. Amém e amém, Senhor Jesus.

Agora em Belo Horizonte, 8 horas e 9 minutos. Muito obrigado pela sua audiência, por você estar acompanhando o programa A Voz da Libertação. Hoje, nesta quinta-feira, nós traremos muita coisa boa para a tua vida através desta programação. Hoje no programa, nós teremos o momento da reflexão, falaremos também da Palavra de Deus, teremos mais momento de oração e também teremos os anúncios da obra de Deus, e nós já estamos chegando na sexta-feira. Daqui a pouquinho nós falaremos o que acontecerá na nossa Igreja Pentecostal Deus e Amor nesta sexta-feira. Você pode participar dessa programação através do WhatsApp. Você pode enviar sua mensagem de texto. Terei o prazer de mencionar o teu nome ao vivo aqui dentro desta programação. DDD 31 998763255. DDD 31 998763255. Anotou? Vou repetir para você mais uma vez. DDD 31 998763255 é o WhatsApp para você encaminhar sua mensagem de texto. Terei o prazer de falar o teu nome ao vivo aqui nessa programação. Fale na mensagem aonde você está acompanhando, qual é a cidade, qual é o bairro, o seu nome, e também pode fazer o seu pedido de oração, que daqui a pouquinho nós estaremos também orando mais por você dentro desta programação. Agora em Belo Horizonte são 8 horas e 11 minutos, nós vamos de louvor. Vamos abrir esta programação com lindo louvor da gravadora MC Music, Raquel Malta. Ela chega para cantar Mais Perto Quero Estar. Lançamento da gravadora MC Music, que você pode adquirir nas plataformas digitais Deezer, iTunes, Google Play ou Spotify. Baixe já e tenha o melhor do louvor na palma da tua mão. Chegando para cantar então, Raquel Malta, Mais Perto Quero Estar, lançamento MC Music.

8h17 na capital mineira, programa Voz da Libertação. Obrigado pela sua audiência, você que está acompanhando essa programação. Seja bem-vindo ao programa Voz da Libertação, que tem o intuito de levar a palavra de Deus até você, até a sua casa, até a sua família. Aqui nessa programação nós traremos a palavra de Deus, reflexões e também testemunhos. É claro, aquilo que mais marca essa programação são os testemunhos. As bênçãos que as pessoas têm recebido por Deus através de comparecerem na Igreja Pentecostal Deus e Amor. Daqui a pouquinho eu quero convidar vocês para estarem na Igreja Pentecostal Deus e Amor nesta sexta-feira. Daqui a pouquinho nós traremos testemunhos, traremos relatos de pessoas em viva voz, aquilo que está acontecendo na Igreja Pentecostal Deus e Amor. Você pode participar dessa programação através do nosso WhatsApp, DDD 31 98763255. DDD 31 98763255 é o WhatsApp para você encaminhar sua mensagem. Teria o prazer de falar o seu nome ao vivo aqui nessa programação. E claro, você pode pedir o seu também pedido de oração, e nós teremos o prazer de orar por você daqui a pouquinho. Hoje é quinta-feira, 14 de maio do ano de 2026, agora em Belo Horizonte, 8h19.

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1: bem. 8 horas e 20 minutos em Belo Horizonte.
2: É já nesta sexta-feira, a partir das 23 horas, mais uma volta, mais uma madrugada desta grande campanha da Vigília dos Escolhidos. 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Venha estar conosco já nesta sexta-feira, 23 horas, ministração através do homem de Deus, o pastor Carlos Henrique, ele que estará sendo um instrumento de Deus nesta madrugada.
3: Olá, povo de Deus, amados ouvintes do programa Voz da Libertação, toda Belo Horizonte, região metropolitana, aqui é o pastor Carlos Henrique. Lembrando a você, nesse final de semana, nesta sexta-feira, dia 15 de maio, nós estamos aí na grande vigília dos escolhidos, juntamente com toda a equipe da sede estadual Cabana, pastor Guilherme. É um prazer nosso poder estar juntos nesta grande madrugada buscando ao Senhor. O endereço é fácil, você conhece, e nós aguardamos você na Avenida Amazonas, 8410, bairro Cabana.
2: E o nosso Deus vai falar conosco através da palavra, através dos louvores. Banda Éfeso louvando ao Senhor, será uma madrugada de muito poder. Avenida Amazonas, 8410, aqui no Cabana. Eu aguardo você nesta grande madrugada de poder, grande vigília dos escolhidos.

Você ouviu aí na voz do pastor Guilherme Ribeiro, convocando toda a amada audiência para esta grande vigília. Essa vigília que acontecerá nesta próxima sexta-feira, 15 de maio, a partir das 23 horas. E ministrando a palavra de Deus, o pastor Carlos Henrique. Ele que é responsável pela nossa estadual Guaicurus, terá o prazer de meditar na palavra de Deus, abrir a Bíblia Sagrada e entregar uma revelação do Espírito Santo através das Santas Escrituras. Você, prezado ouvinte, é convidado especial para estar participando dessa vigília. Quem sabe há quanto tempo você não ora a Deus, há quanto tempo você não sente a presença do Espírito Santo. Há quanto tempo você não sente aquela alegria, sabe, de quando você entregou sua vida para Jesus? Então, este é o momento, esta é a hora, é a oportunidade para você estar na Igreja Pentecostal Deus e Amor nesta próxima sexta-feira, dia 15 de maio, a partir das 23 horas. Pastor Guilherme Ribeiro, juntamente com uma equipe de obreiros, estarão no altar, orando ao Senhor, e com certeza será uma madrugada de muito poder. É a vigília dos escolhidos, é a vigília que Deus preparou para aumentar a sua fé e, claro, te entregar dons espirituais. Como frisou o pastor Guilherme, estará presente também a banda Éfeso, adorando ao Senhor, o Adilson, juntamente com toda a sua equipe, louvando ao Senhor, e uma madrugada de muito poder, uma madrugada de muita unção. Quem conhece a Igreja Deus e Amor sabe que as vigílias são cada uma melhores que as outras. É vigília de oração, é vigília de busca, é vigília onde o poder de Deus se manifesta. Então eu quero convidar você, até mesmo de outro ministério, para estar presente nesta grande e poderosa vigília, porque o Senhor tem algo a realizar na tua vida nesta madrugada. Avenida Amazonas, 8410, bairro Cabana, na cidade de Belo Horizonte. Temos um amplo estacionamento para você deixar o seu veículo com total segurança. Várias linhas de ônibus que passam na porta da igreja, ou seja, você tem mais de 1000 motivos para estar na Igreja Pentecostal Deus e Amor nesta próxima sexta-feira, na Grande Vigília dos Escolhidos.

0: 8 horas com 26 minutos em Belo Horizonte, programa Voz da Libertação. Você pode participar através do WhatsApp, que está liberado para você enviar a sua mensagem de texto. DDD 31 99876-3255. Eu quero mandar um alô especial para a Ângela e o Reginaldo. Estão acompanhando esta programação lá em Santa Luzia, ali no próximo ao Clube do Vesp. Estão acompanhando essa programação. Que Deus abençoe a vida de vocês, Ângela, Reginaldo. Obrigado pela audiência a esta programação. O pastor José, a Ângela e o Reginaldo foi até o meu local de trabalho hoje para dizer: olha, falo com o Wesley. Eu não estava lá no momento, mas deixou um recado. Falo com o Wesley que hoje eu estou acompanhando o programa Voz da Libertação. Que Deus abençoe, Ângela e Reginaldo. Um grande abraço para vocês. Obrigado pela audiência. Deus abençoe também a nossa irmã Sônia, sempre acompanhando o programa Voz da Libertação. Lá é. Pastor José Dracinho está falando que essa é cativa, ela não perde um programa A Voz da Libertação lá em Taquaraçu. Deus abençoe, irmã Sônia, um grande abraço para a senhora, Deus abençoe, obrigado pela sua audiência. Você pode enviar sua mensagem de texto através do nosso WhatsApp, 31 99876-3255, WhatsApp para você participar desta programação. Nós vamos neste momento ouvir uma chamadinha para a caravana para São Paulo. Ainda tem vagas para você que quer ir a São Paulo. 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Dia 13 de junho é a festividade, o aniversário da Igreja Pentecostal Deus e Amor. 64 anos de Igreja Pentecostal Deus e Amor, 64 anos de programa Voz da Libertação. 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

8 horas 31 minutos em Belo Horizonte. E está aí essa chamada para você que tem a vontade de ir para São Paulo. É a oportunidade para você embarcar nesta, adquirir a sua passagem e ir para o aniversário da Igreja Pentecostal Deus é Amor. E a nossa igreja está celebrando 64 anos de bênçãos, de vitórias. É claro que teve lutas também, mas é uma igreja vitoriosa e está firmada na palavra.

7h32, programa Voz da Libertação. Está acompanhando também essa programação a irmã Elizabeth Jardim Montreal, em Birité. Amém. Ela está dizendo: a paz do Senhor Jesus Cristo. Eu sou a irmã Elizabeth Jardim Montreal, em Ibirité, acompanhando essa programação. Irmã Elizabeth, obrigado pela sua audiência. Deus abençoe a todos aí em Ibirité, acompanhando o programa A Voz da Libertação.

Agora em Belo Horizonte, 8 horas com 33 minutos, nós vamos neste momento ouvir um Poço Volante para esta próxima sexta-feira, a nossa campanha de libertação baseada no Salmo 91. Poço Volante esse colhido pelos nossos irmãos, vamos então, adelante!

0: total para esta sexta-feira. Vamos que vamos aos irmãos do Posto Volante.
1: Muito obrigado, pastor Guilherme Ribeiro. Estou com esta senhora que ela está reportando que ela entrou na campanha de quarta-feira. O meu milagre vai virar notícia. E na segunda volta da campanha, o neto dela, desempregado por um longo período, através dela entrar na campanha e pegar o voto, já está bem empregado no supermercado BH e com um salário bem satisfatório. O nome da senhora?
2: Meu nome é Maria Zilda.
1: Já está chegando de qual bairro?
2: São José.
1: É desse jeito a bênção?
2: É desse jeito a bênção. Glória a Deus.
1: O nome do seu neto?
2: Meu neto é Irmão Jefferson.
1: Deus abriu a porta de emprego para ele aonde?
2: Arábia Manchado, mercado BH.
1: Deus abriu a porta para ele.
2: Abriu a porta para ele.
1: E a senhora está feliz?
2: Eu estou alegre, eu também estou alegre.
1: Valeu a pena entrar na campanha e pegar o voto? Valeu a pena?
2: Valeu a pena, glória a Deus.
1: O milagre da senhora virou notícia.
2: Virou notícia, glória a Deus.
1: Sexta-feira agora, guerra contra o mal, é só vitória.
2: É só vitória.
1: O povo tem que vir ou não?
2: Tem que vir, em nome de Jesus.
1: Nome e bairro da senhora?
2: São José.
1: Nome da senhora?
2: Maria Zilda.
1: Deus abençoe Maria Zilda. Está expressando a sua expectativa. Sexta-feira agora, guerra contra o mal. Pastor Guilherme Ribeiro, às 8 horas e às 20 horas no Santo Altar. Vamos entrevistar mais uma senhora. Seu nome?
3: Meu nome é Zelita, pastor.
1: Para aumentar a fé do povo que vai estar nessa sexta-feira, guerra contra o mal, conte a bênção.
3: Ô, pastor, a minha bênção foi muito grande, né? Porque para mim foi muito grande. Eu estava na minha escada, lá em casa é 13 descidas na escada, né? Ô, pastor, eu fui pôr o lixo, descendo para pôr o lixo lá fora. Ô, pastor, em nome do Senhor Jesus, eu caí, pastor, e fui rolando para a escada abaixo. E eu fui sentindo aquele véu tão lindo, maravilhoso, me segurando, e eu fui rolando, e fui...
1: A senhora caiu de uma escadaria grande, o coisa ruim queria matar a senhora.
3: Eu queria, pastor.
1: Queria ou não queria?
3: Queria, pastor, que foi muito lindo, pastor.
1: Livramento.
3: Livramento foi maravilhoso, pastor, que eu senti Jesus me segurando. E eu fui tombando até lá embaixo, pastor. E eu não senti nada para a glória.
1: Nenhum arranhão.
3: Nenhum arranhão.
1: E guardou a senhora.
3: Foi Jesus, aleluia.
1: Sexta-feira, guerra contra o mal. É Deus que opera isso.
3: É verdade, pastor. Eu não saio dessas campanhas, não.
1: As campanhas de Deus...
3: É uma bênção de Deus, em nome...
1: O voto, o propósito funciona?
3: Funciona, pastor, aleluia.
1: E a senhora está feliz com esse milagre?
3: Ô, pastor, muito feliz, aleluia.
1: É grande ou pequeno?
3: Muito grande, pastor, aleluia.
1: Confirma o nome e o bairro da senhora.
3: Meu nome é Zelita e eu moro no Novo Progresso.
1: Deus abençoe. Olha aí, pastor Guilherme Ribeiro, é o povo do Novo Progresso. Afinco na campanha de sexta-feira, guerra contra o mal. O nome da senhora?
4: Marieta.
1: Tá chegando de qual bairro?
4: JK.
1: Conte a bênção, minha.
4: Eu sou

0: uma daquelas reveladas da filha com depressão, sabe?
1: Sim.
0: Aí o pastor falou que a filha estava no quarto com depressão.
1: Sim.
0: E aí quando foi domingo eu já senti ela mais alegre e foi passear com a família, sabe?
1: Meu Deus, vamos aos detalhes. Olha aí, pastor Guilherme Ribeiro, essa senhora compareceu na campanha de sexta-feira, Guerra contra o Mal. Deus usando a pessoa do pastor Guilherme no Santo Altar. A revelação do Espírito Santo, que ela tinha uma filha que estava no quarto com depressão. Após a revelação, ela está reportando aqui que a filha dela já está melhor, já está num estado clínico favorável, já está completamente curada.
0: Isso, ela está completamente curada. E ela, eu liguei para ela e ela não atendeu, eu fiquei preocupada. Depois ela retornou para mim que estava feliz agora.
1: Antes da senhora ser revelada, ela estava infeliz, na depressão. Agora ela ligou para a senhora e disse que está feliz.
0: Ela está feliz, que não tinha mais nada de problema de depressão, que não tinha mais nada de perturbação na cabeça, que ela falou isso também, né?
1: Jeitinho da revelação, né, Mimi?
0: Isso.
1: Quem opera isso, Mimi?
0: Jesus.
1: Quem revela?
0: Graças a Deus, Jesus.
1: Quem revelou a campanha?
0: Foi Jesus.
1: Quem manda na igreja?
0: Jesus.
1: Então dá uma glória a Deus para ele aí.
0: Glória a Deus.
1: Seu nome e seu bairro?
0: Marieta JK.
1: Deus abençoe. Está vendo aí, amados e diletos ouvintes? É o povo lá do JK, também afinco no prosseguimento dessa grande campanha bombástica nas redes sociais. Guerra contra o Mal, sexta-feira forte. Vamos entrevistar mais uma senhora que está ansiosa para falar no microfone do programa Voz da Libertação. Seu nome?
2: Ana Maria.
1: Conte a bênção.
2: Irmão, é que do nada apareceu assim, a minha costela do lado assim. Parecia, do nada apareceu assim, tipo uma lepra.
1: Do nada?
2: Do nada, coçando assim, coçando tudo. Mas primeiro parecia que tinha um bicho pulando aqui na minha costela assim. E parecia que furava um monte de agulhas assim, debaixo da minha.
1: Meu Deus, no estômago dela, ela está reportando aqui, pastor Guilherme, que ela sentiu como se fosse um bicho agulhada dentro da barriga. Isso é trabalho espiritual feito. Isso é mantinho. Isso é oferenda. Mas a senhora compareceu na igreja, entrou na campanha e pegou o voto. Como é que a senhora está sentindo agora?
2: Agora estou sentindo bem. A fisgada sumiu.
1: Cadê a fincada?
2: Sumiu.
1: Cadê os bichos na barriga?
2: Sumiu, pulando também, parou de pular.
1: Não tem mais nada?
2: Mais nada.
1: Sumiu tudo?
2: Sumiu tudo.
1: Quem te curou, a senhora?
2: Foi Jesus.
1: Sexta-feira, guerra contra o mal. A senhora está dentro da bênção ou fora da bênção?
2: Dentro da bênção.
1: Vale a pena?
2: Vale a pena.
1: Nome da senhora?
2: É Ana Maria.
1: Mora em qual bairro?
2: Pedra Branca.
1: Estamos agradecidos, querida irmã. Honras e glórias ao nosso Jesus. Foi mais uma senhora abençoadíssima por Deus ao participar do prosseguimento dessa grande monumental campanha profética revelada pelo Espírito Santo, Guerra contra o Mal. E lembrando, pastor Guilherme Ribeiro, nosso líder espiritual do estado de Minas Gerais, ele vai estar em santo jejum às 8 horas da manhã. Depois ele retorna às 20 horas, às 10 e às 14 horas, segundo o pastor do estado de Minas Gerais, perdão, presbítero José Marcos, ao meio-dia, diácono Davi Reis, e às 16 horas, cooperadora Neus Argentina. Seu nome?
3: Arcelino.
1: Tá chegando de qual bairro?
3: Bairro Cidadão e Contagem.
1: Relata para todo o povo do estado de Minas Gerais ouvir. Essa campanha de sexta-feira, Guerra contra o Mal, é de Deus?
3: Sim, é de Deus.
1: Sim ou não?
3: Sim.
1: Jesus opera?
3: Opera.
1: Deus está usando o pastor Guilherme?
3: Tá, em nome de Jesus.
1: Vale a pena comparecer?
3: Vale sim.
1: Para aumentar a fé do povo que vai estar nessa sexta-feira forte, conte aquela bênção diferenciada que mais impactou, mais marcou a vida do irmão.
3: É a libertação da minha vida, que quando eu nunca tinha conhecido o Senhor Jesus, Jesus me libertou. Eu, e ando eu conheci a palavra de Deus.
1: Libertou ela e libertou o Senhor também.
3: Amém, libertou.
1: O que ela tinha?
3: Bebia.
1: Bebia?
3: E fumava.
1: E fumava.
3: É, Jesus libertou na hora.
1: Libertou ela. Está vendo aí, ouvinte? O cigarro é a chupeta do diabo. Ela foi completamente liberta por Jesus. Ingeria bebida alcoólica também. Mas ele compareceu na sexta-feira forte e nas concentrações de fé aqui no Cabana. Entrou na campanha, pegou o voto, aceitou a Cristo como Salvador. E ele está reportando aqui, pastor Guilherme, que ele e ela está completamente liberto. É isso mesmo?
3: Amém. Em nome de Jesus.
1: Quem liberta?
3: Jesus.
1: Quem revelou a campanha?
3: Jesus.
1: Quem manda na igreja?
3: Jesus.
1: Então dá um glória a Deus aí.
3: Glória a Deus.
1: Seu nome e seu bairro?
3: Acilino, bairro Estrudar em Contagem.
1: Deus abençoe, estamos agradecidos. Honras e glórias ao nosso Jesus por mais um Belo Horizontino abençoadíssimo por Deus ao participar das grandes campanhas de sexta-feira, Guerra contra o Mal. É aqui na IPDA Sede Mãe. Pastor Guilherme Ribeiro e todo o pelotão da fé está recebendo aqui o povo da família IPDA, aqui da sede sucursais, congregações locais, povo de Deus de outro ministério evangélico, famílias católicas, você que está desigrejado, está fraco na fé, está coxando entre dois pensamentos, Jesus está com os braços abertos para receber você nessa grande campanha de sexta-feira. Mais um varão ansioso para falar no microfone do programa A Voz da Libertação. Seu nome?
4: Meu nome é José Maria da Silva.
1: Está chegando de qual bairro?
4: De lá de Montreal.
1: Pro acréscimo da fé dos ouvintes que vai comparecer nessa sexta-feira forte, conte a bênção.
4: Vamos, em nome de Jesus, nós estamos aqui, ué. Não tem nada que pode parar nós não, ué.
1: E o milagre?
4: O milagre, Deus está abençoando poderosamente.
1: O que, que aconteceu na vida do senhor que mais impactou sua vida?
4: Ah, o meu, o que aconteceu é que eu fui abençoado, fui curado de enfermidade nas pernas, fui curado, tive um livramento que se eu fosse entrar no hospital e ia aplicar minha anestesia geral, eu ia ficar ali, morrer, né?
1: E coisa ruim ia matar o senhor.
4: Ia matar, mas grande Deus é maior.
1: Jesus chegou primeiro.
4: É, o bicho luta, achando que nós vamos parar, mas não vamos parar não, é. Não parar só quando nós chegar lá em cima.
1: Sexta-feira, guerra contra o mal. O senhor está dentro da bênção ou fora da bênção?
4: Não, jamais eu posso estar fora da bênção.
1: Pensei que o senhor estava fora.
4: Não, não, jamais nós não podemos fazer isso não, é.
1: Está fora é coisa ruim, né?
4: Nós fazer isso, nós estamos sendo covardes, é.
1: Verdade. Aproveitar já a expectativa do senhor, lança um convite todo especial para esse ouvinte que está te ouvindo agora no carro, no automóvel, no sítio, na chácara, na fazenda, na zona rural, na sua residência, na casa, no apartamento, na montanha, orando. Lança um convite para eles comparecer sexta-feira agora e receber a oração do servo de Deus, pastor Guilherme Ribeiro. Lança um convite.
4: Ô, gente, ouvinte, comparece, gente, aqui na Igreja Deus e Amor, aqui no Cabana, porque Deus está usando os vasos dele, usando o pastor Guilherme, usando o pastor Adalto, usando o pastor José Marcos. Esses homens são um vaso usadíssimo na mão de Deus. Então, aqui é o lugar do milagre. Você não sabe o que está acontecendo com você. Se você não vier aqui ficar na sua casa aí, puxando em dois pensamentos, ah, eu não vou para a igreja, não vou sair da igreja, o diabo vai te matar.
1: Com certeza.
4: O diabo vai te matar.
1: Vem pra cá.
4: O nosso foco da nossa vitória é aqui. É aqui. Aqui na casa de Deus.
1: Qual que é o endereço dessa casa de Deus?
4: Aqui é Avenida Amazona, bairro do Cabana, 8410.
1: Deus te abençoe.
4: Amém.
1: Seu nome e seu bairro?
4: José Maria da Silva, bairro Montreal.
1: Deus abençoe. Nosso malpite. Já sei que o senhor está ansioso para falar no microfone do programa Voz da Libertação. Conte a bênção, irmão Pitts.
5: Hoje recebi a bênção da cura do meu ouvido.
1: O ouvido estava entupido.
5: Estava entupido.
1: O senhor estava surdo do ouvido esquerdo.
5: Eu saí de casa hoje de madrugada, vim para aqui, cheguei aqui e disse a Deus: Senhor, eu não quero sair daqui do mesmo jeito que eu estou. E eu estou curado.
1: O senhor já veio determinado.
5: Indeterminado.
1: Quem curou o senhor?
5: Jesus.
1: Sumiu tudo?
5: Sumiu.
1: Não tem mais nada?
5: Estou ouvindo naturalmente. Graças a Deus.
1: Sexta-feira, guerra contra o mal. É só vitória.
5: Só vitória. Aqui é lugar de vitória. O povo tem que entender que aqui é casa da bênção. Aqui Jesus está aqui. Eu saio de casa e determino. Eu vou buscar a bênção.
1: O senhor está emocionado, né?
5: Enquanto eu viver, eu estarei aqui. Prometi a Deus, há 30 anos atrás, que aqui eu iria viver até o final da minha vida.
1: O senhor está emocionado. Olha aí, pastor Guilherme, está em prantos de lágrimas. Reportando, amados e diletos ouvintes, que a IPDA, a sede mãe do Cabana, faz parte da vida dele. E ele fez uma aliança, ele fez um pacto com Deus, que durante ele estiver respirando, enquanto ele tiver fôlego de vida, ele vai estar aqui na IPDA do Cabana, recebendo a pregação da palavra de Deus e participando das grandes campanhas aqui com o pastor Guilherme e toda a equipe da fé. Seu nome e seu bairro?
5: Alpides, eu moro em Ribeirão da Serra, bairro Eliane.
1: Deus te abençoe.
5: Amém.
1: Graças a Deus. Então está aí, pastor Guilherme Ribeiro, presbítero Zé Adraci, na Torre dos Transmissores, queridos irmãos dos estúdios, está aí a expectativa, a fé do povo para essa sexta-feira agora, a guerra contra o mal. Seis grandiosos horários, hein? Vem para cá. Famílias católicas, povo de Deus de outro ministério evangélico, você que está desigrejado, você que está desviado dos caminhos do Senhor, você que não tem uma crença, não tem uma religião, você que é espírita, você que é kardecista, você que é espiritualista, enfim, todo o povo de Deus, sexta-feira agora, prosseguimento da grande campanha Guerra contra o Mal. Mais de 35 linhas de ônibus que param na porta da igreja e nos pontos adjacentes. E nós estamos próximo até a Intercity e ao lado, colado, no sacolão, Feirão da Fartura. Vem pra cá, Belo Horizonte, vem pra cá, Minas Gerais. Adelante, estúdio, é contigo agora, presbítero José.

Agora em Belo Horizonte, 8 horas 48 minutos, programa Voz da Libertação. Você ouviu aí este posto volante na voz do presbítero Adalto Luiz, entrevistando as pessoas que estavam ali na Igreja Pentecostal Deus e Amor, convidando para esta próxima sexta-feira. Daqui a pouquinho, no segundo bloco, nós estaremos falando mais sobre esta campanha de sexta-feira. Nós estaremos passando para vocês testemunhos, milagres, o que tem acontecido na Igreja Pentecostal Deus e Amor. Daqui a pouquinho, nós estaremos fazendo uma cobertura completa para esta próxima sexta-feira, porque é a sexta-feira da libertação, é a sexta-feira do Salmo 91, em nossa Igreja Pentecostal Deus e Amor. Você pode participar dessa programação através do nosso WhatsApp, DDD 31 99876-3255. Preste atenção, verifique se você está anotando o WhatsApp certo para enviar sua mensagem, tá bom? DDD 31 998-76-3255 é o WhatsApp para você encaminhar a sua mensagem. Por exemplo, a Laura e o Diego estão acompanhando a programação na Estadual Cabana. Deus abençoe. Obrigado pela audiência, Laura Freitas, também Diego, acompanhando esta programação, casal abençoado por Deus, jovem casal. Deus abençoe. Deus abençoe também nossa irmã Cristina, Helena, pastor Fábio, também lá no Tupi, acompanhando o programa Voz da Libertação. Obrigado pela audiência a esta programação. Daqui a pouquinho nós vamos tocar, sim, a Laura está pedindo Priscila Santana. Daqui a pouquinho nós vamos tocar, sim, louvor da Priscila Santana nesta programação, lançamento gravadora MC Music. Também ouvindo o programa Voz da Libertação, o Matheus, ele e sua esposa Flávia, acompanhando lá no bairro Bom Destino, em Santa Luzia, está dizendo: estou ligado, Deus abençoe sua vida. Amém, Matheus. Deus abençoe a sua vida também, abençoe a sua casa, a sua família, em nome de Jesus. DDD 31 99876-3255, WhatsApp para você participar desta programação. Agora em Belo Horizonte, 8 horas e 51 minutos. Vamos meditar, vamos? Vamos neste momento para o nosso devocional dentro desta programação. Aquela mesmo da oração que a gente utilizou no início. Acho que é esse aí.

Provérbios 21, versículo 5. Ouvindo a voz de Deus. Você tem ouvido a voz de Deus? Diz assim a Bíblia Sagrada: os planos bem elaborados levam à fartura, mas o apressado sempre acaba na miséria. Na jornada da vida, cada passo demanda um planejamento sábio e cuidadoso. O rei Salomão nos lembra de que fazer planos não é um mero exercício de cálculos, mas uma busca pela direção de Deus em todas as áreas da vida. Ao olhar para o céu estrelado, contemplamos a grandiosidade do universo e da criação. Devemos nos lembrar de que o mesmo Deus que criou as estrelas está presente em nossa vida e se importa conosco. O Espírito Santo nos auxilia e direciona em cada passo que damos, desde que estejamos atentos e sensíveis. Portanto, entregue-se ao processo de planejamento, ao buscar a orientação do Espírito Santo em cada etapa. É Ele quem aponta a direção e provê os recursos necessários. Por isso, ouvinte, não podemos fazer nada independentemente. Não, nós somos independentes do Pai. Nos planos de Deus, temos a garantia de promessas extraordinárias que vão muito além das coisas terrenas e permeiam a eternidade. A Bíblia diz que o coração do homem pode até fazer planos, mas a resposta certa sempre vem do Pai. Ele, em sua sabedoria, traçou um caminho único para cada um de nós, que está disponível ao submetermos a liderança e a direção do Espírito Santo em nossa vida. É por isso que eu quero convidar você hoje para encorajá-lo. Eu quero convidar você a sonhar junto com Deus. E não importa a vida que você está vivendo, o que você está passando, entregue a Ele os seus desejos, vontades e projetos para que sejam alinhados ao coração do Pai. Se for necessário mudar a direção, permita que Deus altere o caminho. Sabe por quê? O importante é estar debaixo da sua vontade. Quando nós estamos debaixo da vontade de Deus, certamente nós plantamos obediência. E se plantamos obediência, colheremos frutos extraordinários. A presença do Espírito Santo traz a certeza de que você está no caminho certo. Por isto, eu digo, ouve, permaneça ouvindo a voz de Deus.

Eu quero neste momento orar por você. Glorioso Deus, eterno e poderoso Pai, eu apresento este ouvinte, esta pessoa que ouviu esta palavra e precisa de uma direção. Que esta pessoa possa ser direcionada através da voz do Teu Espírito Santo, Pai. Não permita que esta pessoa prossiga os seus caminhos sem consultar ao Senhor, porque certamente serão caminhos errôneos, errados. Mas quando alguém que ouve o Senhor, que consulta o Senhor, certamente essa pessoa viverá o extraordinário. Pai, alcance esta pessoa que está agora sonhando, planejando, com muitos projetos ainda para este ano, ó Deus. Que o Senhor possa realizar a Tua grande obra, salvando esta casa, esta família e mudando a vida desta pessoa. É o que eu te peço, Senhor, e te agradeço, em nome do Pai, do Filho e do Espírito Santo de Deus. Amém e amém, Senhor Jesus.

0: Boa é essa palavra. Boa é a palavra de Deus. Que essa palavra possa falar ainda mais no seu coração. Mas não para por aí não, tá bom? Porque daqui a pouco nós teremos mais momentos de palavra, nós teremos um momento da reflexão, e hoje tem uma reflexão que você não pode perder. Mas é daqui a pouquinho eu estarei contando essa reflexão para você que está em sintonia com essa programação, e claro, falaremos de sexta-feira também. Então, vamos fazer o seguinte, vamos à identificação das emissoras e eu já volto com vocês dentro do programa A Voz da Libertação. Agora em Belo Horizonte, 9 horas em ponto.
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